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0: sejam imunizadas, vamos dizer assim, desse recolhimento. E se acontecer, isso seja devolvido através de um cashback.
1: Zé Neto, do PT da Bahia, apresentou o projeto que cria o programa Fazer o Bem para a Melhor Idade, que permite a empresas abater do imposto de renda valores destinados a idosos que vivem em asilos ou casas de repouso.
2: E o que que nós queremos? Que nesse projeto a gente vai atender os idosos com rendimentos mensais inferiores ao limite da isenção de imposto de renda que estejam nos abrigos de idosos e casas de idosos. Que a tendência é que isso cresça muito. Quem dá assistência a esses idosos? Como vão ser assistidos? Cada dia você tem menos pessoas na família e você vai ter muito mais pessoas que não vão ter esse atendimento, e isso é uma forma de dar uma atenção e uma assistência junto com a ordem governamental, com o Estado, município, Estado, União, para que a gente possa diminuir essas dificuldades que são vividas pelos idosos no Brasil.
1: Zé Neto explica que, pelo texto, cada empresa poderá apoiar até 3 idosos com abatimento limitado a 5% do imposto devido por ano. Para ter direito ao incentivo, a pessoa jurídica deverá obter o certificado amigo do idoso após a habilitação junto à Receita Federal. Bandeira de Melo, do PV do Rio de Janeiro, é um dos autores da proposta de emenda à Constituição que busca preservar incentivos estaduais e municipais a projetos culturais e esportivos após a reforma tributária. O texto permite que empresas continuem apoiando iniciativas desses setores com abatimento de parte do imposto devido. Bandeira de Melo alerta que a substituição do ICMS e do ISS pelo novo imposto sobre consumo pode abrir brecha para a extinção de mecanismos usados hoje no financiamento da cultura e do esporte. O objetivo da proposta é criar regras nacionais uniformes sobre o tema. Termina agora o jornal Câmara dos Deputados, produzido pela Rádio Câmara, com trabalhos técnicos de Wellington Teles e apresentação de Luciana Vieira e Val Monteiro. Boa noite. A Voz do Brasil volta amanhã. Uma boa noite para você.
3: Você ouviu a Voz do Brasil. Boa noite.

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0: Bom demais!
1: Obrigado.
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1: Se você deseja viver uma vida a dois, se você gosta de alguém, dedica essa pessoa a Deus, entrega ela pra Deus, que no momento certo vocês vão se encontrar, tá bom?

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1: Eu sugiro, inclusive, nossa, que você serve ele inteiro, olha. Você não vai.
2: Nossa.
1: Você não vai servir aquele rabo despedaçado, sabe?
2: Assim é mais bonito.
1: Não, né? É mais bonito?
2: Eu achei.
1: Só agora você ter. Olha esses pedacinhos aqui pra quem gosta, olha. E se não gosta, se você nunca comeu um rabo, meu filho, você não sabe
2: o que você tá perdendo.
1: Você não sabe o que você tá perdendo, olha. E aí você pode servir inteiro assim pra pessoa.
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3: Mas é isso aí, gente. Mais um rabo ensopado é coisa boa. Você já comeu uma boa rabada, galera? Me diga aí.
4: Já, cara, já. Muito bom, cara.
3: O que acompanha uma rabada?
4: Ah,
3: mandioca?
4: Cara, batata. Aipim. Mandioca, como queiram, né?
3: Isso aí.
4: Aipim. Que mais? Cara,
3: é bom, né?
4: Pirão.
3: Gente.
4: Cara, é muito bom, cara.
3: Você quer comer um pirão, papaiel?
5: A faca, como é que tá a carne?
3: Que carne?
5: Tem cheiro de carne lá?
3: Acabou, boa tarde.
5: Você tava dando,
4: cara. Foi, faltou carne, ô, Treta.
3: Não, deu certo, exatamente. Deu.
4: Não sobrou nada.
3: Não. Todo mundo saiu.
5: Duvido.
3: Tava
5: dando carne e pegando as linguiças.
3: Ah, sai daí. E aí, irmão, Felipe Dalmolin.
6: Boa tarde, Teta Rodrigues, parabéns pela sua alegria, sua, né, motivação.
3: Por quê? Alguém disse alguma coisa?
6: Parabéns pelo teu trabalho.
3: Nada.
6: Te elogiando?
3: Eu só quero te dar um elogio, tu fica mais bonito de preto, viu?
4: Verdade.
3: Tudo bem contigo, Giovanni Gio?
4: Tudo bem, Tetinha, cara.
5: Como
4: a Teta
5: mudou, cara.
4: Não é bem
3: tu também fica
4: que
3: bonito
4: queria.
3: De preto, caraca.
5: Mas ele tá sempre de preto.
4: Eu tô sempre de preto, cara.
3: Isso, cara, que isso.
6: Bota mais 2 anos naquela conta da cadeia lá, bota mais 2 anos.
3: Que conta da cadeia?
4: Fora do ar, a gente tem um papo sério.
6: Nós temos uma conta.
3: Comigo, eu? Eu?
5: Ele não vai se aguentar até o fim do programa.
4: Não, mas que é? Não, ele não vai querer que fale no ar.
3: Não, fala aí. É que a gente acaba falando. Não.
6: Tu já sai preso daqui agora.
3: Que isso, gente.
4: Nós fizemos uma consulta com o Mano Delega, nosso colega da Rádio Emoção.
3: E aí, o que aconteceu?
4: E aí, não, aí tiramos umas dúvidas.
3: É. O que pode dar processo e o que não pode,
6: tudo hipotético, assim, quanto.
4: Cara, assim, como é que vamos pôr.
6: Um exercício de imaginação.
4: Exercício de imaginação, isso aí mesmo.
6: E quanto daria de
4: pena ser cumprida?
6: Para determinados crimes.
4: Determinados crimes.
5: Aquelas edições também estão junto ou não?
6: Deu 30 anos no total.
3: Eu?
4: Não, vamos entrar em detalhes.
6: Vamos.
4: Mas assim, somando
6: todas as penas, eu.
5: Ah, vai ser a alegria da cela dele.
4: Quase 30 anos de cadeia.
3: Eu? 30 anos de cadeia?
4: Não, ninguém tá falando nada, meu.
6: Não é obrigado a produzir prova contra você mesmo.
3: Tá bom, tudo certo, então. Tudo bem. Gil, e você?
5: Tudo certinho, você... cara, não. Não é bem aquilo que a gente tava querendo hoje, mas estamos quase lá.
3: Isso,
5: né?
3: É que nem beijo na bochecha, né, Elon?
5: Como é que é assim?
6: Bom que tu tem a pronúncia direitinho, né? Bochecha.
3: Não é bochecha, é bochecha?
6: Não, porque fala bochecha, fica meio...
3: Bochecha.
4: Eu falo bochecha.
3: É
4: bochecha ou bochecha? Deixa eu botar no meu livro de dúvidas. Porque eu tenho uma dúvida grande que é se é pirê ou purê, né?
3: Isso aí.
6: Não resolveu essa dúvida, hein?
3: É bochecha.
4: É bochecha ou bochecha?
3: É bochecha, acho que fala.
6: Eu acho que... Não, acho
5: ali,
6: que não.
5: Ali no saborear eu perguntei. Eu perguntei lá e o cara disse pra mim que é pirê.
6: Eu não preciso nem olhar na IA. Bochecha é o certo. Bochecha é o cantor.
5: Entendi.
3: Bochecha, entendi.
4: Mas o nome do cantor é devido às suas bochechas. Então por que estão falando bochecha? Porque se o bochecha é o certo.
3: Eu não entendi.
6: E a Ludmilla que fala danadinho. Danadinho.
3: Tem aquele outro cantor também que falava lá como é que é o verbo, como é que é aquela conjugação, né? Também que falava errado lá. Tinha uns cantores também que falavam, uma dupla, que falava também, até tu me falou uma vez.
4: Só um minutinho, se é bochecha, se a palavra correta é bochecha, por que o cara vai se chamar bochecha?
6: Pra diferenciar.
4: Se o apelido dele é por causa das bochechas. Eu tô complicando você?
5: Falar em dupla, o Cleiton e Clamar. Cleiton e Camargo. Eles, naquela agenda rabiscada, eles falam numa das partes. Ele fala bochecha, não é agenda rabiscada.
6: Rabiscada.
3: Mas, gente, o que não rabisca são eles que estão aqui, ó.
4: Tio, é bochecha ou bochecha?
3: Não, gente, daqui a pouquinho a gente responde.
6: Eu te respondi.
3: É bochecha.
4: Mas por que que o cantor se chama
6: pra ele? Liga pra ele.
5: Gil! Liga pra Xuxa, a Xuxa é fã do Bochecha.
4: É liga pro Claudinho, então.
3: O cara morreu.
4: Morreu, meu.
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3: E fechou todas aqui, ó. Ô, gente, vamos lá, vem chuva aí, né? Rapidinho passando pra gente. Hoje à tarde, hoje, já muda. Já muda tudo hoje?
6: Muda.
3: Eita,
6: nós. Dias e dias de chuva.
5: Que horas é?
6: No celular aparece 1 da tarde em Lajeado.
3: Sério? Olha a chuva chegando aí, gente.
6: Mas pode atrasar, né? Tu sabe que Lajeado, inclusive, ameaça muito.
3: Verdade. Cuidado, viu? Ô, gente, conhece alguém famoso, alguém aí da região de amigos que está de aniversário? Fique à vontade, Giovanni. Gil, Carioca.
5: Cara, tenho sim, tenho.
3: Quem, Gil?
4: Binho.
5: Não, o Binho é só dia 31.
6: Ah, olha, ele sabe o aniversário. Olha aí. Não sabe da mulher e sabe do Binho.
3: É verdade, que dia tua esposa faz aniversário,
4: Gil? Né, meu?
5: A minha mulher não tem como eu esquecer.
3: Que dia é?
5: É, um dia depois dos bobos.
6: Eu achei que ia dizer um dia depois do Binho.
5: Sabe quem tá de aniversário? Nosso ouvinte, faz aplicativo. O Klaus Rex. Aí de Rocker Salles.
4: Pega, Rex, pega. Isso.
3: Não é esse meu.
5: É esse, o meu primo tá de aniversário hoje, Itamar Jungues. Parabéns, Itamar. Também o Roberto Renks. Parabéns a eles.
3: Olha aí, ô, gente, chegou uma denúncia aqui, Carioca, viu, rapidinho. Olha só, um segurança botou aqui, ó. Tudo bem com vocês? Carioca, fala o que aconteceu no Busoli. Final de semana, se ele não falar, vou falar eu, viu? Eu tô ligado em vocês, Osmar. O segurança Osmar.
4: O que me viram fazer?
3: Eu não sei.
5: O que fez, Carioca?
4: Não lembro, não.
6: Pensa, não lembra?
3: O pessoal, ele tá dizendo, tu tava no escuro, mas a gente te viu.
4: Mas são maldosos.
3: Não, eu não sei, são maldosos.
4: É que faltou luz, deu queda de luz 2 vezes lá no show do San Marino.
3: Ele mandou aqui, ó, quer ver, ó, olha aqui. Aí, ó.
7: Vamos lá. Ô, Teta, tudo bem? Ó. Show de bola. Pede pro Carioca falar a verdade. O que aconteceu no Busoli final de semana? Se ele não falar, eu vou falar.
3: O que aconteceu? Ai,
5: ele falou com um tom de ameaça.
4: Não, ele falou esse negócio, se eu não aparecer. Como é que falou ali antes, primeiro?
3: Não.
4: Ele enxergou?
3: É, ele te viu, mas ele te viu.
4: Mas ele me viu, é que faltou luz, cara.
3: E aí?
4: Deu queda de luz.
6: E como é que ele te viu?
3: É.
4: Como não vai viver, cara? Tinha luz de emergência, cara.
3: Entendi. Vamos lá, gente. Tá chegando o pensamento pensante. Heron Felipe Dalmolin.
6: A minha boca está seca. Olha. A minha cabeça dói. A minha memória a minha memória tá ainda em modo econômico. Deve ser abstinência pré-sexta-feira. Giovanni Gil.
4: Com certeza, Gil.
5: Cara, hoje nós vamos ter que dar. Hoje eu vou chutar lixeira às 6 da tarde.
3: De novo, Gil?
5: Ah, cara, mas hoje tem. Imagina tu querer assistir Grêmio e Inter normal, chama. Imagina no estado que estão aqueles dois times.
6: E vai chover ainda.
4: E o pior.
3: O quê?
4: Vai chover e durante o jogo, mais ou menos, vai
5: cair um raio.
4: O eclipse é depois ou antes?
6: O eclipse é 10 e pouco. Não, depois.
5: Meu Deus do céu.
4: E aí? Coisa
5: é
4: ruim.
5: O fim do mundo.
3: Vai dar certo.
5: Vai, o quê?
3: Vai dar certo. Ah,
6: pra quem?
3: Pro Inter.
5: Você trabalha com o quê? Atualmente, eu com a esperança de ganhar na Mega Sena. Teta Rodrigues.
3: Mas eu vou ganhar um dia na Mega, vocês podem ter certeza disso.
4: Isso aí,
3: disso.
4: Meu, tem que ter fé.
3: É verdade.
4: Uns têm fé demais.
5: Ah, é, a fé não pode falhar.
3: É verdade.
4: Carol. Cara, saudade de quando eu acordava cedo para assistir Caverna do Dragão.
5: Olha.
4: Hoje eu acordo cedo para enfrentar os dragões.
5: Ô, Teta, chegou uma mensagem aqui do João de Tijucas.
3: Que ele disse?
5: Que ele falou? Ele é torcedor do Inter, pedindo pelo amor de Deus pra tu não ver o jogo.
3: Não ver o jogo. Eu costumo não olhar tanto.
5: Isso, continua assim, não dá uma olhada porque...
3: Não.
5: Não, ele tá dizendo aqui. Tá.
3: E chegou, vai perder? E chegou também aqui, gente.
5: Tu lembra que a direção do Inter pediu pra tu não ir mais no estádio, né?
3: Tá.
5: Não vai.
3: Ah, é verdade. Não vou mais. Eu
5: tinha esquecido dessa
3: parte. Eu atendi essa e
5: Desde que o Teta foi aquela vez, levou a sogra.
3: Num domingo, todo mundo junto. Foi tão decepcionante.
5: Nacional não conseguiu mais resultado ali. Vamos fazer um teste. O Inter eliminou o Corinthians, certo?
3: Sim.
5: Que foi uma surpresa.
3: Meu Deus.
5: E aí, tu assistiu?
3: Eu assisti.
5: Ah,
3: então. Não, só o segundo tempo. Segundo tempo. Primeiro tempo não assisti. Não,
5: então quebrou a maldição.
3: Segundo tempo assisti.
5: Pode assistir, então.
3: Finalzinho assisti.
4: Tá chamando o Teta de o Mick Jagger do Vale?
5: Mais ou menos.
3: Aqui, ó. Gente, olha só, achei uma cantada de Elon Dalmolin quando ele estava solteiro e mandou pra pessoa que ele está junto hoje.
5: Não me larga, cara.
3: Esse ano tem eleição. Eu posso entrar no seu partido? Elon Dalmolin.
5: Que palha.
3: Gente, vamos lá, você vai participando do WhatsApp, Giovanni Gil.
5: 998-39-1001.
3: Aí, José, seja bem-vindo.
5: Boa tarde a você, âncora do programa. Seja bem-vindo de volta.
3: Nada, a sua voz nunca foi pedida, emprestada, algum candidato, sua voz tão bonita?
5: Não lembro.
3: Ó, você tinha que vender essa parte.
5: É, a IA não tá interessada? É. Eu sou o locutor noticiarista.
3: Mas se você fosse, se o Giovanni Gil fosse o candidato, faça aí a locução do número do Giovanni Gil, vai lá.
5: Não tenta. Faço. Vamos com a manchete de hoje.
3: Vai seguindo então.
4: Ah, ele cortou, meu.
3: Ah, vai indo então.
5: Ele é antipolítico. Não gosto de certas intimidades.
3: Não, nada a ver, cara. Não tem problema não, a gente se entende.
5: Ele é meio parecido com o Heron. É. Religiosidade, padre exorcista tem fila de espera na Serra Gaúcha, Carioca.
3: Olha aí.
4: É isso aí, a Diocese de Caxias do Sul nomeou pela primeira vez um padre para oficialmente no Ministério do Exorcismo.
3: O que que é exorcismo?
4: É o diabo, tirar o diabo de dentro do corpo da pessoa.
8: Sai do corpo, diabo!
3: Sai daí!
8: Esse corpo não te pertence!
3: Isso, sai!
4: Aleluia! Isso!
3: Isso!
4: Pois é, cara, um padre para oficialmente, cara, o sacerdote Daniel é Dan Ganoluzosati.
5: No teu!
4: De 38 anos.
3: Meu Deus, 38!
4: Assumiu a função em julho e já tem uma fila de espera de aproximadamente um mês para os atendimentos.
5: Ah, Teta, vai lá!
4: Louco, velho!
3: Caramba, meu!
4: Teta tem um dentro. Apesar do imaginário criado por filmes com gritos, objetos voando, cenas de terror, o trabalho, segundo o padre, é bem diferente. É bem diferente.
5: Ah, é?
4: Antes de qualquer ritual, os casos passam por um processo de avaliação, né? São discernimento.
3: Olha aí.
4: Para isso, o padre Usati montou uma equipe com profissionais das áreas de psiquiatria, psicologia e neurologia.
3: Olha aí.
4: A intenção é verificar se os relatos apresentados pelos fiéis podem estar relacionados aí à questão de saúde ou emocionais.
3: Olha, meu Deus.
5: Boa, essa é boa.
4: De acordo aí com o sacerdote, apenas 5% e 10% das pessoas que procuram o ministério chegam à etapa de acompanhamento relacionada ao exorcismo. A maioria dos casos é encaminhada após avaliação inicial, sem que seja identificada qualquer ação sobrenatural.
3: Tenho medo.
5: Eu também tenho medo dessas coisas.
4: Quando é ritual considerado necessário, ele segue o protocolo.
3: O que faz?
4: Ele segue o protocolo oficial da Igreja Católica, atualizado pelo Vaticano em 1998.
3: Preza Ave Maria?
4: Entre os critérios analisados estão os relatos de falar em idiomas desconhecidos pela pessoa.
5: Eita, já se benzeu 15
4: anos. Apresentar informações que aparentemente não teria como reconhecer.
3: Alô?
4: Demonstrar força física incompatível com suas condições e aversão e símbolos.
3: Quando vira a cabeça, como vira a cabeça?
4: Eita. Religioso, pessoal que começa a se debruçar e se debater.
3: Oi, gomita, gomita. Sai também,
4: gomitada verde.
3: Meu Deus.
4: O segundo padre é sereno e dura aproximadamente 30 minutos. Envolve principalmente orações, além de elementos religiosos.
8: Ave Maria!
4: Como água benta. Água benta e crucifixo.
5: Aleluia!
4: A Serra Gaúcha possui ainda um caso histórico de exorcismo registrado pela diocese em 1947 no Santuário de Caravaggio.
3: Olha!
4: Em Farroupilha, uma mulher teria passado pelo ritual conduzido pelo padre Teodoro Portolã. E segundo relatos, o processo durou cerca de 8 horas.
5: Meu Deus do céu, mas o bichinho tava entrenhado, hein?
4: Hoje o novo responsável pelo ministério afirma que a principal missão não é realizar exorcismo, mas acolher e ajudar a discernir situações que levam pessoas a procurar a igreja.
3: Meu Deus!
5: Nossa, se fizer aqui no teto o exorcismo e grita sai capeta, o Gil sai da sala.
3: Sai daí! Aí, que coisa doida, gente, isso aí.
5: Ainda tem um dentro dele, certo?
6: Faz tempo.
3: Sai daí, Papaião. Sai essas coisas aí. Sabe que não se brinca com isso, papai? Não se brinca com isso.
5: Tá? Pra ti é tranquilo, né?
3: O que é tranquilo?
5: O chifrudo é tu.
3: Sai daí. Como é que é? Se fosse o Teta fazendo idade móvel, o Teta Cover lá naquele lugar lá, como é que é?
6: Vem aqui, vem me atolar de carne.
3: É, que isso? Gente, olha só, o pessoal participando aqui, mandando recado. Olha, alguém mandou aqui, ó.
5: Para de mentir.
3: Tá aqui bombando, gente. Olha o que tem de recado, tudo bom? Piada. Um homem chamado Zé estava fumando cigarro. E de repente, apareceu um rato. Aí Zé queimou o rato com o cigarro. Qual é o nome do rato?
6: Meu Deus.
3: Repito, um homem chamado Zé estava fumando um cigarro e de repente apareceu um rato. Aí o Zé queimou o rato com o cigarro. Qual é o nome do rato?
4: Eu sei.
3: Qual? Qual é?
4: Posso estragar?
3: Pode falar, vai.
4: Não, Mickey Mouse.
3: Isso! Ei. Valeu! O Edivan mandou um oi pra gente aí, Edivan. Abraço pra você mesmo. O pessoal dos vidros lá escutando a gente. Valeu, meu amigão. Fica com Deus aí. Quem mais? Oi,
9: Grêmio. Um pensamento do dia pro Gil aí, ó.
5: Olinho.
9: Se o futuro é feito das escolhas que você faz hoje.
5: Fala, Galinho.
9: É importante você saber a cerveja que escolhe para que amanhã não acorde com ressaca.
3: Olha aí!
5: Eu tenho tomado ultimamente aquela do o juízo.
3: Ah, entendi. Gil, seja sincero, ontem tu bebeu?
5: Não, ontem não.
10: Mentira!
5: Não.
10: Mentira!
5: Mas hoje eu vou atolar.
3: Hoje
5: não tem.
3: Mas
5: hoje...
3: e se o jogo aonde, Arão?
6: Em casa.
3: Gasto, Gil.
6: É em
3: tu
6: casa.
3: Tu quer que vai secar onde?
4: Não, cara, eu vou ficar, não torço nem pro um nem pro outro.
3: Não, aqui, tu vai se torcer pra alguém?
4: Sai, não vou
3: sai daí, sai. Alô, oi, quem?
10: Mickey Mouse.
3: Mickey Mouse. Quem mais aqui mandando? Olha aqui, ó. Tá aqui, ó. Alô, oi.
11: Teta. Eu vou falar a verdade.
3: O que que aconteceu?
11: Deu uma queda de luz e aquele baixinho, cara, deu um salto por cima da mesa, caiu lá no meio da pista, cara. Que loucura,
5: maior
11: segurança
5: todo.
11: Achando que os caras estavam batendo nele, homem.
3: Ele tomou um choque.
11: Não era. Ele saltou de medo, deu uma queda de luz, cara, saltou por cima da mesa dele.
3: Meu Deus do céu.
11: Essa mesa que ele fica ali escondido atrás, né?
3: Sim. Não
11: mais.
3: Saltou.
11: Cara do céu, que espetáculo.
4: Cara, eu tava lá e o pessoal não me enxergou. Abraço, mas o pessoal não me enxergou, tava lá.
3: Tava lá, ó, viu?
4: É que faltou luz.
3: Viu, Osmar? Tu conhece o Osmar, Papael?
4: Osmar Melada?
3: Isso. Tudo bom? Sou a Zenit Cassal de Estrela. Bota uma música do Luan Santana, que é Luan Santana, Papael, viu, gente? Tudo bom, turma do 100, talvez?
5: Andrezinho!
3: Tá passeando Andrezinho, aí, nosso ouvinte, passeando no shopping. Turma, talvez não seja só bochecha. Talvez tenha uma mistura. Exemplo, outra parte do corpo que inicia com B.
4: Para, meu!
6: Por isso que eu parabenizei a tua pronúncia, Pedro.
3: Viu, olha aí, viu,
6: vocês,
3: gente?
6: Vocês estão entendendo.
3: É, isso aí. Ô, turma, se o Carioca tá preocupado com o apelido, se está correto, bochecha ou bochecha, por que ele escreve Crioque em vez de Carioca?
4: Porque é K-R-I-O-K. K-R-I-O-K.
3: Olha aí, ó, viu? O Marcos que botou aqui, viu? Olha o Marquinhos! Quem mais aqui, ó?
4: Não, mas é pureu pireu, meu!
3: Não, meu!
4: Para!
3: Ó, aqui, ó. Oi, alô.
12: Amigos da Encanto. Olha, o T tá aprontando de novo, né, cara? Bah, é um homem que tem muito coração, né?
3: É.
12: Ah, não faz mal pra ninguém, né?
3: Amém.
12: Mas tá aí, né? Ontem ele tava dirigindo, né? Tá andando de carro e daqui um pouco, blum, atropelou uma velhinha lá encantada.
4: Meu Deus!
12: Né? Aí o guarda de trânsito viu aquilo, né? E já parou o teto. Ué, teta, por que tu não buzinou pra velhinha? Daí ele disse, ah, eu não queria assustá-la.
3: Boa, Zequinha! Quem mais aqui? Gente, abraço pra vocês, ó. Grenal, primeiro jogo 0x0, segundo 0x0. Pênaltis.
4: Quantos pênalti?
3: 18 por 18.
4: Credo.
3: Na moeda, ele cai em pé, ela cai em pé na grama. Só no paro ímpar.
5: Ah,
3: o Zé de Lima que botou aqui.
6: Então, na última vez que eles, aliás, a única que eles se enfrentaram na Copa do Brasil, 92, deu dois empates e Inter ganhou nos pênaltis.
3: Olha aí, gente.
6: Oh. Foi campeão, o único título que o Inter tem foi naquele ano, eliminando o Grêmio.
3: Ó, então pode ser a mesma coisa?
6: Tá vendo?
3: Olha aí. Se vocês tivessem metade do que eu tenho, vocês não trabalhariam, viu, gente?
4: Ah, é?
3: Sabe o que eu tenho? Preguiça. Rubem que mandou, valeu, Rubem. Quem mais? O pessoal mandando aqui, recado Rafinha. Estão lá em Santa Cruz do Sul, lá no Pinheiral, lá escutando a gente, hein?
5: Grande, Rafinha, abraço.
3: Quem mais? Ele tava no churrasquinho também aqui, o Alexandre Scheibel tava no churrasquinho.
5: Alexandre, os seus pelas.
3: O John não veio ontem no churrasquinho, tá aqui ele, ó. Alô,
13: e aí, Jonathan? Tô tranquilo. Quinta-feira, cara de sexta, né? Amanhã alguns não vão conseguir nem trabalhar, né? Cabeça de menino. Meu chapéu.
3: Que coisa de maluco, hein, gente? Vamos lá. Mas acho que vai ser um jogão, hein, gente? Vai ser um jogão.
4: Eu tô achando que vai ser um jogão.
5: Não vai ser nada, cara. Para, com chuva e tudo.
4: Ah, mas vocês são muito pessimistas, cara.
5: Ah, eu sei que vai acontecer que nem da última vez.
3: O que aconteceu?
5: Eu bebi demais antes. E acabei dormindo na hora do jogo.
3: Ah, tua esposa faz sempre isso.
6: Se tu beber bastante, pode ser que o jogo fique bom, né?
5: Olha aí, não.
4: Vai ver dois.
5: Eu vi quatro em campo.
3: Gil, o velho tá aí?
14: Ai, ai, meu
4: Deus. Deus. Ô, velho. Todo, velho.
3: Ô, velho, o pessoal pediu de tirar o churrasquinho ontem.
14: Ai, né? Sabe que eu saí aqui dos shoppings? Mas não é que a Rural deu problema?
3: O que aconteceu nela?
14: Ai, com problema das válvulas.
3: Válvula?
14: Meu Deus, eu já não aguento mais. Eu tenho uma Aero-Willis.
3: Ah, é?
14: A Rural, eu era o
4: Aero-Willis fazendo...
14: Meu Deus do céu. Mas, ô, seu Teta.
3: O que que deu, velho?
14: Tu sabe que eu tenho um GPS pra véia.
3: Ah, é?
14: Meu Deus, agora a véia tá toda podendo.
3: Ah, é?
14: Meu Deus do céu. E aí, esses dias, eu cheguei pra véia e digo, ô, véia, agora quando tu vai no mercado, o celular fala, vire à direita. E aí ela responde pro GPS. Eu sei, minha filha, eu já moro aqui há 40
3: anos. Valeu, velho! Caraca, vai!
4: Aí a mãe toda preocupada com o filho, né, cara? Querendo saber da educação do filho. Aí ele chega pro filho, a mamãezinha, toda preocupadinha. Meu filho,
14: Luiz,
4: eu tô sendo uma boa mãe pra você. Olha só que bonito, preocupação.
14: É?
4: Aí o filho responde, mãe, meu nome não é Luiz, é Pedro.
3: Ô, gente, mas esse é um casal, você falou aí, velho. Tinha um casal também de vovozinho lá no interior, gente.
14: Ai, meu Deus, velho, era goró? Também
3: isso.
14: Tomava
3: uns traguinhos, só que sabe, quando chega numa idade assim, não funciona tão bem, né?
14: Não, mas o meu tá tinindo.
3: É, e aí a velhinha, quando eu começava a ter vontade, né?
14: Uh-huh.
3: Ela gritava pro vovinho, até o vovinho chegava lá, já tava tudo molengo, né?
14: Aê, meu Deus do céu.
3: E ela disse, uma vez ele tentou saber disso, ele tava trabalhando na roça, a avó gritou, ele veio, só quando ele chegou na hora H, papai, eu já não tava mais funcionando. Ela disse assim, tem que ser mais rápido. Quando eu gritar... Isso! Quando eu gritar pra você, tu tá na roça ali em cima,
14: isso.
3: Eu gritar, tu vem correndo. E aí a gente já começa logo.
14: Isso,
3: isso, porque se demorar muito, não vai funcionar de novo.
14: Isso, exato.
3: E não é que ela fez isso.
14: E aí?
3: E ela gritou, ele tava capinando, uma segunda-feira de tarde, 2h25 da tarde,
14: meu
3: capinando.
14: Meu Deus, aquele sol pegando.
3: Não, aquele sol bonito de
14: moleira.
3: Inverno, né? E aí deu vontade, tá? Ela chamou, e aí, vem, corre, corre. Ele já começou no caminho a tirar a roupa, tirou a camisa, tirou as calças.
14: Vem fazendo striptease.
3: Tirou as cuecas. Aí chegou lá e diz a véia, a casa pegando fogo e tu pelado.
15: Clássicos. Do Papael.
16: Aí numa sexta-feira o Gil tomou todas e foi mijar.
14: Sim!
16: Foi no mato. Foi mijar no mato.
3: E aí?
16: Aí chegou no mato,
6: Todo bêbado, em vez de pegar o bicho, pegou o cinto.
14: Olha aí.
6: Botou pra fora o cinto.
14: É verdade.
6: Ah, se mijou todo, né? Se mijou.
14: Meu Deus do céu.
6: Aí ele olhou pra baixo e disse, mas só podia ter me mijado, tá tudo furado.
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1: Amor.
2: Oi.
1: Se você pudesse escolher três homens pra você ficar, quem seria?
2: Posso falar?
1: Pode.
2: Eu ficaria o Cauã Raymond. Ficaria Cristiano Ronaldo. E com o com Neymar.
1: Sério?
2: E você?
1: Nossa, só topo de linha você.
2: Lógico, meu bem.
1: Eita.
2: E você?
1: Ah, eu ficaria com a prima tua, a professora de academia e com a nossa vizinha.
2: Eu só escolhi gente que eu nunca vou ficar, Bruno. E você vem escolher pessoas próximas de nós, você tá doido?
1: Não, você só não foi humilde.
3: A maluquice do seu rádio, voltamos em nome de quem?
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3: Fechou todas aqui, ó.
4: Feito.
3: Gente, vamos nessa que tem mais aquela novidade que chega sempre aqui na Nossa Encanto. Você sabe, né? Ô Zé, fala pra gente aí, quem é que tá chegando? Diga
5: muito
3: pra gente
5: bem,
3: aí.
5: Vamos nos divertir agora. E você que quer ganhar um par de ingressos para o cinema Arcoplex, mande mensagem agora. 998391001. O primeiro a mandar vai ser premiado ou não, depende de Giovanni Gil.
3: Oh.
6: Hoje eu vou acertar, gente.
5: Porque vem aí. Agora, by Canto FM, o show do Milhão Verde. Silvio Filho brinca e se diverte no palco com seus convidados.
3: Silvio!
6: Ah, oi, oi, meus amigos, minhas amigas, boa tarde a você.
3: Silvio!
6: Boa tarde, calma, sai pra lá, sempre essa véia, vai pra lá. Vai pra lá.
3: Silvio, vai. Eu te amo.
6: É, pai, só um pouquinho, vou dar um tapa nela. Calma.
3: Que isso, não faz assim, não bate.
6: É tudo fantasia, é brincadeira. Bem, eu quero dizer que eu sou filho de meu pai.
3: Olha aí.
6: Eu poderia, aliás, sou filho do críticas, muitas pessoas me criticando. E eu queria dizer que eu podia perfeitamente imitar papai, mas eu não quis, eu quis criar um estilo meu. Eu quis ficar famoso pelo meu talento.
3: Isso. Mas o Silvio Santos não tinha sua mulher de
6: não,
3: filha?
6: Não, e não é que nem Fiuk, Sandy Júnior, esse pessoal que mama na teta do papai.
3: Olha aí.
4: Coitado, fala contundente.
3: Olha aí, né, já.
6: E eu estou acompanhado dele, que também criou um estilo próprio, filho do Lombardi, é o Lombardi Júnior?
4: Isso.
6: Exatamente, papai morreu e me deixou um legado, me deixou muita dívida. Olha, vamos, olha o aviãozinho, patrão, aí está.
3: Ó. Oh.
6: Chega o aviãozinho. Que saiu pela janela, o avião de R$100.
4: Puxa vida, vai dar um tumulto lá na rua.
3: Quem é que vai pegar esse avião?
6: Pena, que pena. Bem, o quadro é o Show do Milhão Verde. Funciona da seguinte forma: nós recebemos aqui um representante do ouvinte, e daqui a pouco eu vou ver quem é hoje, né? Sorteio, sempre por sorteio.
4: Isso, não, mas hoje acho que eu tô afiado.
6: E aí, o representante vai responder a pergunta. Se ele acertar, o ouvinte ganha o prêmio.
3: Olha aí!
6: E se ele errar, ele vai cair no fosso do
4: ouvinte.
6: No fosso do porco com 50 mil espinhos.
3: Olha aí! É um porco espinho?
6: Isso, olha como você é inteligente.
4: Nada, imagina o trabalhão para contar quantos espinhos tinha.
6: Como é que você conseguiu concluir que um porco com 50 mil espinhos é um porco espinho?
3: Sim, é um porco espinho. Isso, eu sei, eu estudei isso.
6: Olha, temos universitários inteligentes.
3: Olha aí, tu viu?
4: Hoje vai dar certo, hoje vai dar certo.
6: Perfeitamente, vamos começar, mas antes, quem é o ouvinte, Teta?
3: Está na linha, Silvio.
7: Bom dia, é a Mari do Barra Igrejinha, eu quero ingresso pro cinema.
3: Olha aí.
4: Ingresso pro cinema, Ligão.
6: Perfeitamente, Mari, você agora será representada por...
4: Isso.
6: Giovanni Gil.
3: Isso.
8: Venha que hoje vai ter.
6: Muito bem, está confiscado o celular de Giovanni Gil.
4: Olha, não fala dessas regras aí, senhor.
3: O que não pode?
6: O computador está fechado.
3: Isso.
6: Ele não tem condições de roubar, de espiar, de nada.
4: E o que aconteceu semana passada não pode acontecer.
6: Não pode. Ele pode pular, se ele quiser pular.
3: Isso.
6: Ele pode pedir ajuda dos universitários e também tem a carta, viu?
3: Tem a carta.
4: E o candidato não pode responder, né?
6: Exatamente. Teta Rodrigues não vai mais fazer bobagem.
3: Não vou mais. Eu conversei com o Silvio Filho, eu peço desculpas.
6: Fico muito feliz, porque é lindo o quadro. O quadro tá fazendo muito sucesso.
3: Muito sucesso.
6: Deu mais, tá mais gente elogiando do que não vou falar. Bem, vamos lá. Eu ia fazer uma piada.
3: Vai.
6: Vamos receber Giovanni Gil.
8: Venha. Hoje vai estar tendo.
9: Tem gente que não tá confiando. É.
3: Tem gente que não gosta de
8: cara, eu acho que eles vão me mandar pra aquele
9: quinto. Tem gente que não tá, parte da plateia não gostou.
6: Bem, Giovanni Gil, qual é a sua escolaridade?
8: Oi. Quinta série.
6: Muito bom.
3: Só vai até o quinto ano, Gil?
8: Só até o quinto.
6: Você é bom em matemática?
8: Eu sou bar, sou afiado.
6: É, então
8: eu
6: vou fazer a pergunta de português. Atenção. Atenção para
9: só pra quebrar o Gil.
3: A pergunta.
6: Roda a trilha, maestro. Olha, música muito tensa. Atenção para a pergunta. A esposa do capitão Rodrigo no romance O Continente.
8: Isso.
6: De Érico Veríssimo.
8: Olhei.
6: Qual o nome dela? Então você sabe.
9: Claro.
6: Qual o nome da esposa? Letra A, Quitéria.
8: E olha.
6: Quitéria. Letra B, Ana Terra.
8: Ah,
6: olha. Letra C, Maria Valéria.
3: Ah.
6: Letra D, Bibiana.
3: Bibiana
8: é boa.
6: Letra E, Odete Reutemann.
3: Acho que é Odete.
8: Odete essa tá fora.
6: Letra E, Paula Tejando.
3: Olha, a Paula.
6: Paula,
3: gente.
6: É Paula Tejando. Ou então. Paloma.
3: Paloma.
6: Letra H, Tia Romba.
8: Tia Romba,
3: que tia é essa?
6: Eu não sei como é que a tia dele vai. Isso, mas enfim, isso. Tia Romba. Ou então, Neusaldina.
8: Neusaldina. Era bem interessante.
3: Não,
8: mas hoje vai ter.
9: Tá fácil hoje.
3: Eu acho que hoje vai dar bom, hein?
8: Não, hoje vai dar.
3: Eu acho que hoje vai dar.
6: Você não quer pular?
3: Olha aqui.
8: Vamos dar uma puladinha.
6: Então, pode pular. Deus, lindo salto de Giovanni Gil.
8: Obrigado.
3: Olha aí, não, Gil.
8: Tô empolgado.
6: Agora você já relaxou o esqueleto, responda. Isso.
8: Não, eu vou pedir também ajuda aos universitários.
3: Estamos aqui para te ajudar.
8: Hoje eu vou lá com o da Tijuca lá.
6: Ótimo, porque como é capitão Rodrigo, ele é militar.
8: Isso.
6: Né? Agulhas negras, deve entender.
8: Isso aí.
3: Ah, que legal.
6: DJ, deixa eu ver aqui, DJ Retro Carioca.
8: Isso.
6: Ah. Isso, rei do retro.
8: Isso.
9: Pode responder aí, porque eu preciso pensar.
3: Vai lá.
6: Então, qual é o nome da esposa do capitão Rodrigo.
3: Atenção, gente.
6: A operadora não para de ligar.
9: Não para.
3: Olha, eles estão tentando ajudar ele.
8: Não para.
9: Aí tem as opções.
6: Quitéria. Ana.
9: Quitéria.
6: Dá pra atender o celular, por favor?
9: Não, cara, eu tô desligando essa jossa.
3: Não, aqui. Mas deu certo agora, vai.
9: Ana Quitéria.
6: Ana Terra, Maria Valéria, Bibiana, Odete Reutemann, Paula Tejando.
8: Olhei.
6: Paloma.
9: Mas não tem Quitéria aí? Não tinha uma Quitéria?
8: Foi.
9: É, acho que é essa aí.
6: Quitéria, isso.
9: É, pra mim, eu acho que é.
6: Você não prefere te arromba?
9: Não. Obrigado.
6: Não quer.
8: Eu vou na carta
6: calma,
8: também.
6: Calma.
9: Mas tu não confia em mim, meu?
3: Calma, vai.
6: Teta Rodrigues.
3: Ana Terra.
6: Não chegou a se formar em nada?
3: Não chegou. Não, me formei.
6: É mesmo? Em quê?
3: Na escola da vida.
6: Na escola da vida. Não, rodou na matéria.
3: Ana Terra.
6: Não chegou a se formar em nada?
3: Não chegou. Não, me formei.
6: É mesmo? Em quê?
3: Na escola da vida.
6: Na escola da vida.

0: diz o seguinte: oi, pessoal de Arroba. Olha. Adoro ouvir vocês. Parabéns para vocês da Rádio Tupiniquim.
1: Isso. Não é Tupiniquim.
2: Tupiniquim é quem canta, meu.
0: Erraram o endereço, erraram a rádio.
2: Vai pra lá.
0: Responda.
1: Muito bem, cara. Dessa vez, como é que é o nome da ouvinte que mandou o áudio?
3: Ah, aqui, ó, tá aqui ela aqui, ela mandou o áudio aqui, ó.
1: Pode vir buscar o par de ingresso.
4: É a Mari do Bairro Igrejinha, eu quero ingresso pro cinema.
0: Olha aí, ó, Gil. Também Mari do Bairro Igrejinha, você pode ganhar o bar, mas
1: isso.
0: Agora é você.
1: Agora sou eu. O Teta Rodrigues falou certo. Ana Terra,
0: na opinião de Teta Rodrigues e de Giovanni Gil, eu posso perguntar?
1: Pode.
0: Atenção, olha a expectativa, se você errar, vai cair lá com o porco. Atenção, Errou! Opa! Errou! Caiu no meio dos espinhos.
5: Meu Deus! Olha só, não sobrou nada no chão, cara!
0: Tá sendo comido pelo porco.
1: Que isso?
0: Olha, parecia um parafuso no meio dos espinhos.
1: Olha isso.
3: Coitadinho dos porcos.
1: Uma rosca.
0: Vem pra lombagem, ele errou. Qual é a resposta
1: certa?
0: A resposta certa seria Bibiana.
1: Bibiana.
2: Eu pensei que era Quitéria.
1: Silvio, tchau, Silvio.
2: Cara, eu li o romance, eu vi uma Ana Terra.
1: Ele leu e errou.
3: Sacanagem, cara. Não, isso não pode
1: acontecer. Cara, o dia que
2: cara, o pessoal tá bravo com o Gil.
3: Gil, tu tem que tentar ajudar, cara.
0: Eu acho que a Ana Terra era mãe da Bibiana.
1: Ah, era sogra. Então eu fui ali na parte da sogra.
0: Tudo começou com a Ana Terra.
1: Ah, então.
3: Olha aí, viu?
1: Eu tinha uma fonte.
2: E a Quitéria?
3: Eu também achava que era Ana Terra.
1: A Quitéria que foi se
3: catar. Ah, é. Quem mandou aqui? O Ismael mandando oi também aqui. Quem mais aqui mandando recado aqui, ó? Tudo bom escutando vocês?
1: Sim, eu perguntar, Teta.
3: Participando aqui, vamos ver quem mandou aqui, ó. Oi, alô, pode falar.
6: Esse velho tá muito tempo junto com o Gil, eu acho.
3: Viu?
6: O velho tá com problema nas válvulas da Aero Willis da Rural dele. O que que tem a ver a Rural com a Aero Willis?
3: Isso que eu ia dizer, é. Tem motor de uma numa outra?
1: Ai, é, velho. Meu Deus. Não, mas é que é uma Rural Willis.
3: É uma adaptação?
1: Não, é que a minha é de 64.
3: Ai, meu Deus do céu. Vamos lá, tá chegando mais uma manchete que vai dar tempo.
0: Muito bem, vamos com a próxima notícia. Comportamento: mulher larga tudo e vai viver no mar em um navio, Giovanni Gil.
3: Olha aí, rimou.
1: Cara, no mar.
3: E no navio.
1: Pois é, meu, olha, esse acontecimento já tá por nada mais, nada menos que há 3 anos que a Libby Romeo e também o maridão, eles trocaram a vida tradicional por uma rotina quase sem endereço fixo. Por quê? Porque eles passaram a morar permanentemente em navios de cruzeiro.
3: Olha!
1: Antes disso, o casal havia vendido grande parte aí dos seus bens e vivido aí nos hotéis pelo mundo, até encontrar no mar um novo estilo de vida. Hoje, a Libby, ela possui praticamente, tudo que ela possui hoje, como ela foi se desfazendo, né?
3: Das coisas dela pra viver no mar.
1: Exatamente. Olha, pasmem, pois tudo que ela tem cabe praticamente numa mochila. Ela conta que não tem casa, não tem carro, e as tarefas mais comuns assim do dia a dia, como lavar roupa, fazer compras, isso ela não tem mais.
3: Meu Deus.
1: Após acumular aí mais de 15 cruzeiros com a Princess, mais nada mais, nada menos que esses 15 cruzeiros aí, passou a ter serviço de lavanderia também gratuito. Assim, evitando ter que lavar as suas roupas sujas. E aí ela recebia tudo. Ela recebia tudo lavadinho, tudo organizado lá na cabine.
3: Um abraço pra Paula.
1: Paula.
3: Tadinho.
2: Sabe que já ouvi falar sobre esse negócio que é muito mais econômico. O pessoal se aposenta e fica vivendo em cruzeiros.
0: O furacão.
3: Como é que fica no mar?
2: Furacão.
3: Tem que cuidar disso aí.
2: O furacão com a tecnologia, eles fogem da rota.
3: Tá, mas

0: mixagem da rota de
1: eles têm uma parafernália de equipamentos.
2: Olha, tá, mas quanto é que não paga pra fazer um cruzeiro?
1: Olha aqui, eu vou falar
0: cara, por exemplo, fala aí.
1: Eu vou falar, olha, o casal, ele planeja esses roteiros para trocar de navio, mas isso acontece poucas vezes. Estima-se que eles gastam em torno
2: de
1: 66 dólares por dia.
2: Vezes 5.
1: Não é tão barato, não. É, chega a ser aproximadamente em uma diária de R$360.
2: Ó, 66 vezes 5.
0: Mas eles são abonados, cara, se aposentaram bem.
1: Pode ser, pode.
0: Com a guaiaca cheia, meu.
1: É. Olha,
0: acabou com R$366. Vamos botar no papel aí.
2: Ó, R$366.
0: Dá 10 mil.
2: Dá 10 mil por mês.
0: Daqui a pouquinho eles moram numa residência aí, num apartamento, que aí tem condomínio, tem que pagar água, tem que pagar luz.
2: E ali tem comida?
0: Isso, tem que pagar imposto, IPTU. Aí bota tudo no papel. É. Daqui a pouquinho vale mais a pena ficar conhecendo.
3: Quanto é que deu? 10 mil?
2: 10 mil por mês,
3: tá
2: os dois.
3: Louco, é muito?
2: É muito?
1: É, dizer, bastante.
0: Mas só tem um detalhe. Mas daqui a pouquinho o padrão de vida deles aí pode levar mais. Isso que você tem que calcular.
1: Mas tem um detalhe.
0: É isso aí que
1: tem
0: que calcular. Não
3: fica brabo.
0: Não fica brabo. Só tô falando que daqui a pouco eu tenho que calcular com a vida deles.
2: Mas 10 mil.
1: Mas, Carioca, calma, sossega o coração, porque a Libi, ela ainda tá nativa, ela tá trabalhando ainda.
0: Ah, pode trabalhar online.
1: Isso, ela está trabalhando remotamente.
0: Então, gente.
1: Isso. Ela precisou adaptar a sua rotina, até porque ela tem um diabetes tipo 1 e passou a escolher cruzeiros que saem dos mesmos pontos para ela conseguir buscar lá os seus medicamentos. Ela pode marcar consultas durante essas trocas de viagem.
2: Olha!
1: Quando necessário também, conta ainda com uma equipe médica disponível a bordo desse cruzeiro.
3: Aí vale, hein, cara?
0: Falar que tem diversão, principalmente show, quem tá aposentado. Conhece, tem shows, tem
2: mas show
0: vários eventos culturais. É. Tu conhece o mundo. Hoje eu vou conhecer lá, sei o que lá.
2: Mulher barata.
0: Deve ter mulher, deve ter homem.
2: Ô, gente, uma dúvida que eu tenho aqui. Se você vai pelo mar.
1: Pode trocar cabine.
2: Se você vai pelo mar, precisa de passaporte também?
1: Claro.
2: É uma dúvida que eu tenho.
0: Pra entrar no país, sim.
3: Pra entrar no país.
0: Tem país que exige o passaporte. Por exemplo, não adianta tu tá navegando em águas internacionais aí vai atracar lá nos Estados Unidos pra descer. Tu tem que ter o passaporte.
2: Senão não desce. É tipo no Paraguai precisa? Argentina precisa, não?
0: Tem país que não precisa.
3: Fala com o Ronaldinho lá.
2: É, o Ronaldinho. Isso aí, Gil.
3: Aliás, o Ronaldinho estreou fazendo gol, hein?
0: Estreou.
1: E ela diz o seguinte, ó, pra ela, a vida no mar trouxe uma rotina mais simples, com poucos objetos e menos preocupações, mas recomenda aos interessados testarem aí fazendo uma viagem longa para saber se realmente, para saber se vai se adaptar a essa nova e novo estilo de vida.
2: Alguém já fez ou tem vontade de fazer um cruzeiro aí?
0: Eu queria fazer um cruzeiro.
1: Meu, esses tempinhos a Mara enlouqueceu comigo.
2: Queria fazer?
1: Não, eu disse pra ela, amorzinho, tu que sempre fala de cruzeiro. Cara, eu fui levar, eu disse, nós vamos jantar num cruzeiro.
2: Olha que lindo, tio.
1: Oh,
2: tu levou ela?
1: É, daí eu levei na casa do morro ali em cruzeiro.
2: Bonita. Tu nunca fez, não? Tu quer o mais de vida aí?
3: A minha família fez, eu não.
2: Por que tu nunca assim? Eu também não gosto disso aí.
3: Não, eu não.
0: Não, eu tenho medo de enjoar.
2: Não, eu não é enjoar. Isso eu não quero pisar lá.
0: O caminhão leva até enjoar?
2: É, não.
0: Leva ferro até enjoar?
2: Até entupir. Isso. Ô, gente, mas é aquele negócio, se você quer sair, tu não pode sair.
0: Como não pode?
2: Se tu tá no meio do mar, não quero mais, quero sair, tu não pode sair.
0: Não pode,
3: isso não é nada, o pior é assim, uma água, R$50. E aí, tu... Não vou querer.
1: Vai ali no barzinho da esquina.
2: Ah, e aí, como é que fica?
1: Tu fica ali limitado, né, cara? Tu fica literalmente a ver navios.
2: Aí fica tu lá no meio lá.
0: Sabe, né? Há muito tempo atrás eu queria ser um DJ de um cruzeiro desse.
2: Olha, mas então?
0: Eu tenho um camarada meu que é DJ de cruzeiros.
2: Pode até mixar errado, que diz que é o molejo do bar, né?
3: Fica a dica, quem for fazer cruzeiro, se informa antes, dá um jeito de saber quanto custa a água, quanto custa o almoço, porque depois, se os preços estiverem...
0: Pare,
3: se os preços estiverem de acordo com o que tu pode e quer pagar, beleza.
0: Geralmente, já vou te dizer.
3: Entendeu?
0: Só que geralmente vou te dizer. Ah. Os pacotes é tudo liberado, tá?
1: É, alguns
0: são salgados, alguns liberados. Não, comida, bebida, todos. Tudo.
3: É. Não, mas é que nem open bar. Que nem open bar. Tem um pacote open bar.
2: Isso aí.
3: Isso acontece que eu conheço gente que não sabia. Achou barato. Bah, que barato. Chega lá.
2: Aqui, ó. Tá, me diz uma coisa, se tu não quer fazer a, não quer comer a comida lá do navio, do hotel lá e tal, você quer fazer, você quer fazer essa comida, não tem a opção dessa?
1: Não, acho que não.
2: Não tem o mercadinho lá, nada dentro?
0: Não, pode nem fazer churrasquinho.
1: Não.
2: Nada?
1: Não.
3: Tá louco?
0: Não, acho que não. Levar uma caixa lá da carne de...
1: Não, porque...
2: Não dá nada.
1: Como é que a pessoa vai confiar que tu vai fazer um negócio lá e tu não vai estragar, botar fogo, sei lá?
2: É, mas não pode levar comida de casa, nada?
1: Não.
2: Ah, então não dá, isso aí é o jogo que o Elon falou.
1: Não.
2: É, se não é liberado.
3: É só se informar, se tu achar que vale, beleza. Ah, show de bola.
2: Deixa eu ver se o pessoal tá comentando alguma coisa aqui, ó. Quer ver? Alô, oi.
4: Eu tenho pena das pessoas que têm vontade de ir no cinema. Vai ser difícil com essa combate de tarareca aí.
0: Oi, galera. Oi, ô, galera. Quem estão gostando do Gil como representante?
2: Diga aí.
0: Gente, Vitória não tá gostando
2: disso. Não tô gostando. Ô, gente, o Nito tá escutando.
1: Tem que me preparar mais. Quinta-feira que vem.
2: Vai dar certo.
1: Eu vou estar afiado.
2: Tu tem que estudar.
1: Claro, vou.
2: Assuntos gerais.
1: Não, mas o problema é esse, cara. É que nem hoje. Hoje eu tava preparado pra matemática.
2: Mas tinha que fazer com o Heron, que é o cara mais inteligente da bancada.
1: Não, mas o Heron é.
3: Não, tô fora.
0: Ô, gente, perde a graça o programa.
1: Não, mas, gente, eu voto, então, vamos fazer o seguinte. Pra mim não ficar ferrando os ouvintes, a gente fazer um rodízio.
2: Rodízio?
0: Não, não tem rodízio.
2: Rodízio é inteligência, tu foi escolhido. Rodízio,
1: tu quer me lascar, né, negão?
0: Eu sou universitário.
2: É. Ô, gente, aqui, ó, o Nito, o pessoal da obra, que amanhã vai ter o churrasco lá do Ronaldo, diz ele já tá com uma faca afiada, esperando o churrasco lá amanhã, invasão nas obras. O Nego Silva, ele mandou
1: um cubinho, cara.
2: Cubinho com magrão, diz
1: que mandou um abraço, viu? Tá louco.
2: O povo bacana.
1: Não, vou te dizer, um dia é no churrasquinho, outro dia lá no Binho, meu tu Deus, viu? O Nego Silva tá.
2: Olha aqui, ó, Joel, mando aqui, amo vocês, top demais. Eita, nós adoro vocês, ele botou aqui, ó.
1: Nós também, nós também.
2: Quem mais aqui mandando? Oi, pode falar.
5: Bah, mas coitado desses ouvintes aí, não vão ganhar ingresso nunca. Não é pior que hoje esses dois guaiaca aí, não, eles responderam com convicção, né? Não, hoje nós vamos acertar. São os tanso, né? Já o Crioque, não, eu vou falar, fazer bagunça, porque eu não sei mesmo. É brabo, né? Nenhum dos três, que triste.
2: Ele mandou mais aqui, ó.
0: Olha só, galera, o que
2: vocês
0: estão achando do
2: Gil? Olha aí, ó, quem mais ele mandou?
5: Oi, Tchê, também com relação aos cruzeiros aí, tem as duas modalidades, né? Com bebidas inclusas ou não. Isso. Eu vou ir num dia 27 de fevereiro do ano que vem, uma semana.
2: Aonde?
5: Vou embarcar em Itajaí, daí não vou ter passagem aérea, vou com meu carro até lá, né? E aí vou até Santos, daí navegar até Buenos Aires, depois Montevidéu e voltar pra Itajaí uma semana depois. E aí eu já sei quanto vou pagar, tô pagando em 12 vezes, várias prestações, né? E aí com tudo incluso, né? Então essa modalidade pra mim entrou no meu orçamento e eu adorei. E também não precisa passaporte pra Montevidéu aqui no Mercosul.
2: Olha, é só viu, vivido,
5: a identidade atualizada.
2: Né? Olha aí, ó, tu viu, Zequinha? Aí
1: hoje em dia o pessoal usa muito a CNH, né?
2: Tu vai solteiro, Zeca? Como é que tu vai assim?
1: Tá bom.
0: Eu não tô te conhecendo.
2: Que isso, Gabriel?
3: Graças a Deus mudou.
2: Não é isso.
1: Não, que, ele atira pra tudo que é lado.
3: Mierda.
2: Ana Terra era a avó da Viviana. Isso aí, o Moreira botou representações aqui, ó.
3: Só aí, Moreira.
2: Aqui, ó. Próxima vez, faz pros ouvintes ajudarem, eu sabia a resposta.
0: É a Bibi. Eu tô achando do Gil.
2: A do dia. Valeu, Dudinha. Ô, gente, tem Rafael mandou um oi aqui também, escutando a gente. Valeu, Rafinha. Quem mais aqui? A Claudinha também mandou um oi. Quem mais aqui? Oi, pode falar, Mike. Deixa eu ver aqui. Mandando um recado, Mochilão, oi.
6: Boa tarde, galera. Só pra avisar vocês, amanhã você tem que levar um balde pro programa, hein?
2: Por quê?
6: Porque o Tete vai chorar tanto e vai ter que encher uns 4, 5 baldes, cara.
2: Ah,
6: sai daí. Hoje.
2: Sai daí.
6: Hoje vai começar o adeus do Inter na Copa do Brasil.
2: Ah.
6: Beleza?
2: Ah.
6: Abração, galera. Mochilão aí. Valeu.
2: Valeu, mochilão. Gente boa demais. Mochilão era segurança.
1: Cara, eu tô estranhando que o coisinha, geralmente quando tem Grenal e coisa, ele se manifesta, né? É. O nosso viajante solitário lá,
0: quem?
1: O
0: Sapezinho?
1: Sapezinho.
2: Não veio? Não tá sabendo? O
0: que morreu?
2: Não, não. Foi abusado.
0: Ah, não!
1: Amanda.
2: Alô, oi!
7: Boa tarde, pessoal do Sem Censura.
2: Oi!
7: Um cara entrou no bar, foi até o balcão, olhou pro garçom e disse: me vê uma dose de uísque e uma pedrinha de gelo. O garçom pegou, levou lá pra ele.
2: E aí?
7: Ele virou tudo uma vez, né? Bebeu todo. Olhou pro garçom e disse: posso te fazer uma pergunta? Pode. Quanto é que mede um pinguim? Ah, mede uns 40 centímetros.
2: Isso, isso.
7: Ah, é. Bebeu mais uma dose e uma pedrinha de gelo.
2: Olha
7: aí. Pegou, isso. O garçom levou lá pra ele.
2: Meu Deus.
7: Mesma situação que ele tomou toda uma vez só. Meu olhou Deus. Pro garçom e disse: quanto é que mede o maior pinguim?
2: Ah,
7: deve medir uns 50, 60 centímetros.
2: Olha aí.
7: O garçom, ele ficou olhando pro garçom e disse: bah. Bah. Então eu atropelei uma freira.
2: Meu Deus! Boa! Ô, gente, quem mais aqui pra dar tempo todo mundo? Vamos ver se dá tempo aqui. Oi, pode falar, vai.
8: Oh. Opa, opa, gurizado do Sem Censura.
1: Oi, aí!
8: É o Maicon aqui, de sério.
2: Tá tudo
1: fala,
2: bem,
1: Maiquinho.
8: É, se vocês não esquecem, né?
1: Hã?
2: Quê?
8: Um churrasquinho aqui, em sério.
2: Olha
8: aqui,
2: aí.
8: Fica legal.
0: Ah, fala boa, sério.
8: Fala certo aí, que.
2: Ó, viu, é.
8: Não, tem que comer uma carne aqui, em sério, pelo amor de Deus.
2: Vamos fazer um churrasquinho no centro aí.
8: Eu sou livre, né?
2: É.
1: Ali na frente e da brigada.
8: Tudo bom
1: ali.
8: Aí.
2: Abraço.
8: O meu programa pra vocês. É,
1: vamos falar lá com o capitão na frente da brigada ali.
2: Meu Deus
1: ali,
2: do céu.
1: Ali, bem no alto de sério.
2: Ele parece que tá meio mamado.
0: Para, meu!
1: Ele só tomou uma coisinha.
0: Não fala assim dos nossos ouvintes.
2: Ah, Joel da Rosa de Lajado. Oi, também, Deus, mais um aqui, Rosa. Último, gente. Ó, oi, alô.
9: Tá bacetinha, só atualizando a informação aí. Mercosul não aceita a CNH, tá? Pra documentação, tem que ser a identidade atualizada, aquela que você quer com foto.
2: Ah. Tá bom. Viu, gente? A informação aí da nossa ouvinte.
0: Só um minutinho, merece.
2: Eu, olha aí,
0: merece.
1: Puxa, eu já ia me lascar, eu já ia ser depois. Viu? Eu já ia ser lançado ao mar.
2: Tem que ser aquela, não pode ser CNH, tem que ser a identidade atualizada. Com foto, tudo certinho, viu, gente? Olha aí, ó. Eita, nossa. Eu tenho que ir no cartório hoje, mas não sei, cara.
1: O que eu vou fazer, o quê, Teta?
2: Deixa assim.
1: Opa!
2: Vai, Gil!
1: Olha, cara, o Gilzinho foi expulso.
2: E aí?
1: Ah, o Gilzinho também, cara! Sobrou, tá, meu! Essa aqui o Zeca me soprou. O Zeca é um querido. O professor pergunta pro Gilzinho: Gilzinho!
2: O quê?
1: Qual é o futuro do verbo roubar?
2: Roubar.
1: E o Gilzinho não se titubeou. Mandou ver. Cadeia, professor.
0: Opa!
2: Caraca, vai!
0: Aí o cara apressado, esbaforido, chega no boteco, né, cara? Ô, meu, por favor, qual é a senha do Wi-Fi aí? Que eu tô precisando resolver um problema aí, ó. Tem que comprar uma coisa antes.
2: Olha aí!
0: Paga! Puxa, ver,
1: chato, mas, chato, né?
0: Tá bom, cara? Dá uma cerveja aí, o cara. Pode ser uma Heineken? Pode, claro. Pode ser. Claro, quanto? R$12. Aí
2: foi lá,
0: feito.
2: Olha aí.
0: Paguei, tá, paguei. Daí, paguei a cerveja.
2: A senha.
0: E a senha? E o cara, ó, tem que pagar. É. Tem que comprar uma coisa antes. Sem espaço e tudo minúsculo.
2: Boa! Ô, gente, eu trabalhava de garçom, não é que eu ganhei
1: isso,
2: uma coisa.
1: Isso, lá em Roca.
2: Em Mussum, meu.
1: Não, mas ali em Roca também tu trabalhou, lembra? Ali na esquina da JBS.
2: Sim, garçom. É. Eu trabalhava de garçom e um turco me deu uma gorjeta na saída, sabe? Que turco é mão fechada,
0: ah,
2: né?
0: O turco é.
2: É. E ele me disse: isso aqui é pra te tomar um uísque no final do teu expediente.
0: O que ele te deu?
2: É duas pedras de gelo.
0: Palhaço!
2: Ô, gente, rapidinho aqui, o papel chamou o cara de bebaixo, ele não gostou, ó.
1: Viu?
2: Ai, tem áudio dele aqui, ó. A papai, agora tu
0: te vira. Manda aí.
2: Vamos ver o que ele mandou aqui, vamos ver se tem um áudio dele aqui. Pode falar, amigo, vai.
8: Ô, Teta, diga aí pro papaiela aí, quem tá mamado é ele, não foi eu.
2: Olha aí, ó, viu?
8: Eu cheguei, era 12h20 dentro da casa, homem.
2: Ó, mas como tu ficou bêbado rápido?
0: Eu não vai perder o ouvinte.
2: Eu não falei que ele tava mamando. Eu falei que ele tá mamado.
0: errado.
2: Isso. É gente boa demais, ele vai entender o nosso amigo, gente.
0: O cara é um cara sério, meu.
2: Ai, gente. Vamos lá, chega no final, em nome de quem?
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2: Feito. Ô, gente, passou rápido hoje, hein? Foi legal demais, hein?
0: Também com o Show do Milhão. E aí, galera, que tá achando do Gil?
1: Para, meu, de botar aí um contra os ouvintes.
2: Ei, Gil, vai de comer sagu.
1: Vai lamber sagu.
2: Heron Felipe dá um molinho.
3: Falta tão pouco, mas tão pouco pra sexta-feira que o meu cérebro já bateu o ponto e já foi. Giovanni.
1: Bora pra mais um dia, porque boleto é igual obra de prefeitura. Nunca acaba.
2: Caraca, vai.
0: Olha, você precisa ouvir mais o seu corpo. E o seu corpo diz: eu quero x salada com Coca-Cola. Tenta, Rodrigues.
2: Olha só, eu tenho que vencer na base do estudo mesmo. Porque sem carisma pra ser aquele influencer das redes sociais, não tem como. Giovanni Gil.
1: Cara, não acerto nem o Show do Milhão Verde.
2: Tu vai conseguir, Gil.
3: Muito bem, vamos terminar com isso, pelo amor de Deus. Eu fico triste.
2: Ô Zé, João de Tijucas está dizendo como a tua voz tá bonita hoje.
3: Muito obrigado, João de Tijucas. Preste atenção que esses são os assuntos que deveriam ter sido falados. Alice Wegman.
2: É Alice ou é, meu mano?
0: Não sei quem é.
1: Eu não sei. Eu
3: também problema não. Seu. Alice Wegman comemora 1 ano de namoro na Itália.
0: Sei quem é Alice Wegman, isso é manchete? Assim.
1: Ah, vai comer um.
2: Que isso, eu respeito.
1: Vai comer isso? Massa lá.
0: Pizza louca aí, cara.
3: Posso continuar? VTube se despede do segundo destino na lua de mel.
2: Meu Deus.
0: Olha a minha cara de preocupação.
2: Meu Deus do céu.
3: Mais e ainda, tartaruga morde nádega de modelo durante ensaio em piscina natural.
2: Que isso, gente? Imagina.
1: Tadinha.
2: Tu nunca tomou uma mordida no bumbum? Tchau, gente.
0: Será que não? Foi o Donatello? Foi o Donatello. Donatello que mordeu a bunda.
1: Não, mas o Teta, esse tempo na praia aconteceu.
2: Ah, que isso, velho.
1: A tartaruga mordeu o bumbum. Ele achou que era algas que estavam na bunda dele, mas era pelos.
2: É, sai daí. Tchau, gente!
1: Bunda peluda.
10: Tem mais. Mas só amanhã, hein? Acabou. Acabou.
0: Acabou. Acabou.
10: Acabou mesmo. Vaza. Vaza.
0: Acabou.
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tocar música boa do passado pra turma que gosta de uma música retrô, uma música vintage. Oh yeah! As músicas que marcaram época tocaram no rádio, você confere sempre no nosso Clássicos, que tem a força da Cressol, todas as facilidades que você precisa, com benefícios, soluções que facilitam a sua vida, tem na Cressol, a sua instituição financeira cooperativa. Senhoras e senhores, vai começar a viagem. Começando ao som de Fleetwood Mac.

0: Clássicos da Encanto com The Way You Make Me Feel, lá do final dos anos 80, 87 essa música aí. Também a gente rodou o RPM, A Cruz e a Espada, Dean Love Jezebel com Desire, Rod Stewart, Young Turks e ainda Fleetwood Mac com Seven Wonders. São as músicas que marcaram época, foram todas destaques na Billboard, em rádios de todo mundo, e a gente toca até as 2 da tarde para você recordar. Daqui a pouco tem mais.
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0: Passar uma informação importante aqui sobre trânsito para você que vai subir a serra, Pouso Novo, BR-386, vai ter interrupção ali na altura de Soledade hoje, às 2 da tarde, daqui a pouco, das 2 até às 3, no quilômetro 239 da BR-386, interrupção total para detonação de rochas ali, a equipe da CCR Sul, CCR Via Sul, informando então. Aí vai ter que ter paciência, para antes ou para depois, fica a dica.
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0: A Brigada Militar planeja construir uma nova sede para o 22º Batalhão em Lajeado com uma estrutura maior e fora de áreas sujeitas a alagamentos. O comando busca, junto ao município, uma área para instalar o complexo que deve reunir a administração, a Central Regional de Monitoramento por Câmeras e, futuramente, o Comando Regional de Polícia Militar. A mudança pretende modernizar as instalações e dar melhores condições de atendimento à comunidade e de trabalho aos policiais.
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0: Partindo, depois da paradinha, vamos adiante, tocando boa música do passado.
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0: voz da mulher aí do Black Box, Strike It Up, rodando aqui no Clássico do Encanto e fechando o programa de hoje, que teve o NSYNC com Tearing Up My Heart, também Charlie Brown Jr., Lugar ao Sol, Amy Winehouse com Rahab e ainda Van Halen com Right Now. Só som legal, de várias épocas, vários estilos e de um passado que deixou saudade. Amanhã tem mais.
1: 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Se você tem insônia, se você está trabalhando, tem sonambulismo ou apenas não quer perder tempo dormindo, né? Seja bem

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1: Encanto, boa sexta, bom dia, você que tá cedinho. 5 e 5, você que pulou cedo.

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11: Máximo hoje batendo aí 29. Tem chuva chegando. Bom dia quem tá cedinho aí. 21 graus na região, bom dia.

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1: Bom dia, gente. Bom dia, você que tá aí, aqui tá começando nosso Só Banda. Bom dia. Aqui

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1: Bom dia, minha gente. Bom dia, você que tá aí. Hoje começa a propaganda eleitoral gratuita, viu, gente? Viu? Eita, nós, hein? Bom dia, você que tá aí. Tudo bem? Tudo certinho? Boa sexta. Até que fim chegou a sexta. Hoje é dia 28. Aqui tem música boa, tem o seu recado, tem o seu bom dia. Tem você que começa cedinho. Começou cedo, vamos lá, gente. Vamos juntos. Pede a tua, manda aquele recado. Vem bastante chuva no dia de hoje. Previsão de bastante chuva, hein, gente? Bastante chuva no dia de hoje. Mas vamos nessa. Você que tá aí, bom dia. Aqui tá começando. Pede a tua, manda aquele recado, manda aquele bom dia. Hoje é sexta. Tá todo mundo feliz da vida. Aqui, ó.
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1: Só começando o sucesso, hein, gente? Essa aqui.
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1: Bom dia, gente, 5:15, tudo bom? Tudo bem? Você que falou cedo, bom dia, seja bem-vindo ao nosso Encanto. Vamos começar o dia feliz aí, juntos. Aqui, ó, 5:16, bom dia, bom dia, bom dia.

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1: Alô, meu amigo Gessinha, tá com a gente aí cedinho. Alô, chegou, bom dia. Pessoal que tá pulando cedo, seja bem-vindo à nossa Encanto. Você que tá aí, gente. Bom dia, 5:18.

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1: Bom dia, 5h22. Bom dia, gente. Bom dia, você que tá sentindo bem? Tudo certinho aí? Já pulou, botou aquele soneca? Vamos lá, começar a nossa sexta. Sexta de previsão de chuva. Máxima hoje batendo aqui, gente. Atualizando você que tá na audiência lá em campo. A máxima de hoje pode bater os 28, viu, gente? 28. Tem bastante chuva hoje. Amanhã tem chuva também. Amanhã. Domingo tem chuva. Segunda. Aí depois começa a limpar o tempo, viu, gente? Aí na terça, começa a dar uma acalmada e limpa o tempo. Tô pelo menos até segunda. Pancadas de chuva em todo o vale, tá bom, gente? Deixa eu ver quem tá aqui mandando recado, quem tá pulando cedo, meu amigo Gessia. Pulou cedinho aí, tudo bom, Gessia? Bom dia. Tudo bem contigo? Tá aí na audiência já, na Encanto. Ei, Gessia, bom dia. Chico, Chico tá aí também, a Michelin. Já pulou cedo, bom dia, Chico. Bom dia, Michelin. Estão lá, escutando Encanto. Ei, mano, velho. Valeu, Chico. Bom dia. Como é que tá aí? Tudo certinho? Tudo ok? Valeu, Chigão. Bom dia. A Nilce Wade Bonomete. Tá lá, mandou foto de um bolo aqui, ó. Eita, Nilce. Valeu, menina. Fica com Deus aí, tá bom? Bom dia. Quem mais aqui? Tomando chimarrão. Ele, a esposa. Valeu, Gessir. Bom dia, meu amigo. Fica com Deus aí. Tá na audiência da Encanto também, meu amigo Bid. Falou cedo. Elton, alô, Eltinho. Ô, Elton. Todo o pessoal aí do Push da Belmonte, meu amigão Elton. Tá aí na audiência já, levando o pessoal ao trabalho. Eltinho, bom dia agora demais de você, meu irmão. Um dia desse estaciona aqui pra nós tomar um café, tá bom? O café já tá pronto aí, viu? Bom dia. Eita, meu amigo. Valeu, Eltinho. Tá aí na audiência da Encanto. Tá aí começando, meu amigo Edgar deve estar aí também. O Thales tá lá roncando, né? O Thales tá. Tá Barretos, é? Bom dia. Ei, Elton. Amo nessa. Deixa eu ver quem tá aqui mandando recado. Minha amiga Maria Pellens tá aqui também. Tudo bom, menina? Bom dia. Quem mais aqui mandando recado? Bom dia, oi, tudo bom?
2: Bom dia, Tetinha. Bora, bora.
1: Chique.
2: Bora
1: que sextou. Ei, Roger.
2: Vamos.
1: Tudo chique?
2: Bom dia, Teta. Toca tudo aí bem? Uma aquela do Pede. Destaque Nacional aí, a nova deles aí pra nós.
1: Destaque
2: Nacional. Oferece aí pra gurizada do GDE 22 AM aí.
1: Positivo.
2: Valeu, amigão. Aquele abraço de motoqueiro.
1: É nóis. Eita, a nós. Essa aqui é a nova deles. Tá na mão. 5h25. Essa ficou top demais. Bom dia. Bom dia. Boa sexta. Você que pula cedo. Aqui começa cedinho a nossa sexta. Pede a tua. É o tio. É o tio. Aumenta aí.

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2: Bom dia, 5:30, bom dia, você que tá aí, tudo bem? Tudo certinho, tudo ok, 5:30, gente, você que pulou cedo, ih, que passa voando, tamo juntos, você que não pegou a previsão do tempo, gente, pelo menos até segunda, bastante chuva no vale, mas a boa notícia é que ela vai dividindo em todos os dias, né, a quantidade de chuva, não vai ser num dia só, vai até segunda chovendo pouco por dia, tá bom, gente? Até segunda aí, você tem uma ideia, olha só, hoje, atualizando aqui, ó, tem 35 milímetros, aí amanhã tem mais 35, 25 no domingo diminui, aí na segunda aí volta a ter 30 milímetros de chuva, tá bom, gente? Pelo menos até segunda, pancadas de chuva em toda a região. Vamos lá, você que tá começando, deixa eu ver se tem encerração aqui. Atualizando as câmeras, não tem encerração, tá tudo ok. Bom, gente, um ótimo dia, você que tá aí, se começar a chuva, me avisa qual é a cidade. E a gente vai atualizando todo mundo aqui também, tá bom? Bom dia!
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2: Encanto! Nossa, Encanto com você, bom dia! 6:28, você que pulou cedo.
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2: Máximo hoje batendo 28, vamos lá atualizando você que tá aí. 21 graus, não vale.
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2: Notícias, você começando o dia bem informado, atenção gente, Grenal teve empate, sem gols, e leva decisão pra arena na semana que vem, na quinta que vem, tá bom? Também aqui, gente, portais da nossa região, Defesa Civil de Marques e Souza, inicia obras preventivas no acesso à Ponte Baixa. Chamando atenção também essa notícia, aqui pela região. Semana Farroupilha de Lajeado, terá 38 galpões. E novidades na estrutura. Também aqui, essa aqui chama bastante atenção, IGR projeta liberar ponte que liga 129 para veículos de passeio e pedestre entre domingo e segunda. A ponte que liga em Mussum, Encantado, Encantado, Mussum, chamando atenção. Essa notícia também nos portais do nosso vale. Mega Sena acumula e pode pagar 30 milhões. Pode pagar aí? 30 milhões, Mega Sena acumulada. Tá bom, gente? Atualizando você. No sábado, Mega Sena pode pagar 30 milhões. Tá bom, gente? Você que tá aí, um ótimo dia. Você que tá na audiência da Encanto.
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2: Volta, gente. Bom dia, bom dia, bom dia. Tudo bem contigo? Tudo certinho? Você que tá na audiência da Engan. De volta aqui, ó. Aquela moda boa.
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2: Mais um ótimo dia. Você que pulou cedo. Tudo bem contigo? Tudo certinho? Tudo ok? Vamos juntos. Vamos juntos com a Encanto. 24 para 6, você que pula cedo. Deixa eu ver quem tá aqui mandando aquele recado, mandando aquele bom dia, pulando cedo. Tudo bom? Tá mandando uma música pra gente, escutando vocês. É o Rock Dress, o baixinho. Tudo bom, Rock? Como é que você está? Glacy Dietrich tá com a gente também. Tudo bom? Tá boa sexta, escutando você, meu amigo Darcy. Ô, Darcy, quem mais aqui? Caiuã, tudo bom, Caiuã? Bom dia, meu amigo. O que tem de recados aqui no Costelão Farroupilha também. Rafaela tá aqui, tudo certinho, bom dia. Quem mais aqui? A Mirley também. O Jade, alô Jade, bom dia meu amigo. Tudo certinho. Quem mais aqui mandando recado, mandando bom dia. Oi, tudo bem?
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2: Ô Canete, bom dia.
4: Bom dia, sextou de novo, tamo aí tomando chimarrão, escutando Encanto FM. E uma música pros meus amigos de Capitão. Pode ser Rainha Musical. Tiro de 12. Valeu.
2: Olá, top. Ô, meu amigão, fica com Deus aí, tá bom? Bom dia, Canide. Agora demais de você, meu amigo. Tudo bom, Teta? Bom dia, mandou pra gente. É a Clarice, o Jay, eu também na companhia. Bom dia, cadê a patrolinha? Pegou no sono? Ah, tá aí na audiência? Não tá. Tá na companhia, bom dia. Tamo juntos. Deixa eu botar aqui o pedido musical. Boa sexta, gente. Tem que tá começando previsão de chuva hoje, viu? Previsão de chuva, pancada de chuva pelo vale. Tá bom? Bom dia.
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2: 22 para 6 aqui, ó.

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2: 20 para 6, bom dia, gente. Bom dia, você, Carlinhos. Tudo bem? Portal da Serra canta. Aqui, ó.

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1: Bom dia, 12 para 6, bom dia, gente. Todo mundo pulando cedo, vamos juntos. Você que tá aí já pulando, você que tá na audiência, você que tá na companhia da Encanto. Bom dia. Deixa eu ver quem tá aqui, meu amigo Geló, Gelózinho. Tudo bom? O Nanico pegou no sono? Como é que tá aí? Tudo bem? Bom dia. Bom dia, Altinho. Tá chegando já aí, levando o pessoal da Belmonte. Valeu, Altinho. Bom dia, meu amigo. Daqui a pouquinho ele volta. Já no corre de novo. Vamos juntos. Quem mais aqui, meu amigo Ederson? Tá aí também, gente. Se você tiver... quer soltar a voz, manda aquele recado, Vale Cinema, 519-9839-1001. Esse é o nosso WhatsApp. Alô, meu amigo Jade, tudo bem contigo? Tudo certinho, tudo ok? Tá na audiência. Aqui também, pulando cedo. Valeu, gente, pela companhia de vocês. Todos os amigos que pulam cedo, meu amigo Selvi. Aí também já, cedinho. O John Costa tá lá, não tá de fogo hoje, né, John? Não, hoje não, tá lá na lida. Ele é a Lourdes, né? Já lá... na companhia da Encanto. Bom dia. Aqui, ó, juntos.
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1: 12 para 6.
2: Não fica sozinha, mas bom dia.

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1: Boa sexta, gente. 7 para 6. Bom dia. Você tá aí? Tudo bem? Tudo certinho, Pelocido? 18 graus no Vale. Bom dia.

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1: Bom dia, 5 para 6, aí que passa voando. Tudo bem, gente? Tudo certinho? Você que tá cedinho? Você que tá na companhia da Encanto? Você que pulou cedo? Deixa eu ver quem tá aqui mandando recado. 18 graus pelo Vale. Tudo bom? Tá bom dia. Me coloca nesse costelão. Costelão Farroupilha. Tudo certinho aqui. Rafaela Fernandes. Tudo certinho aqui. Tudo ok, botou aqui Brate Supermercados. E aí tá tudo ok, tá bom, gente? Bota teu nome aí. É até semana que vem. Essa baita promoção aí, tá bom? No baixinho, alô, Rock. Tudo bem contigo? Tá aí na companhia também. Meu amigo 190, tá aí também. O Roger, pegando a estrada. Ei, Roger, boa viagem. Não tem encerração. Tá tudo ok, tudo limpo. Meu amigo Nanico tá aí também. O Geló, boa viagem. E assim vamos. Com você que pula cedo. O pessoal me diz assim, tem gente que pula cedo aí, você não tem ideia. Do que tem de povo aí já no corre, já na lida do campo, já no caminhãozão aí, ó. Ei! Uma boa viagem. O pessoal que tá aí já pulando. Bom dia, aqui, ó.
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1: Bom dia a você que pulou cedo. Vamos lá, gente, que hoje tem baúzão. Você escolhe o modão, hein? 2 para 6 aqui.
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1: Máxima hoje batendo aí, gente. Os 28. Vamos atualizando você que tá aí. Bom dia. Você que pulou cedo, vem chuva aí. 18 graus no vale.
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1: Aquela mensagem de todas as manhãs, você que tá começando, hein, gente? Você que tá aí, já pensando em pular da cama, esse é o nosso pauzão. Mas antes tem a mensagem positiva todas as manhãs com você que tá aí já no chimarrão, no café. Acorde, você mesmo, acorde com a certeza de que tudo aquilo que você deseja já está no caminho. Que seu dia seja cheio de boas realizações. Pensa nisso, gente. Acorde com a certeza de que tudo aquilo que você deseja já está no caminho. Está. E que seu dia será cheio de realizações. Pode pular da cama assim, pensando, motivado. E vá em busca, tá bom? Seu dia vai ser cheio de realizações. Pode apostar. Tá bom? Você que tá aí, a certeza de que aquilo que você deseja já está no caminho. Vamos em busca. Não adianta ficar lamentando, não. Fica aí lamentando. focando naquilo que deu errado, não, esquece. Vamos correr, vamos batalhar. Vamos focar naquilo que você deseja. E tá no caminho, você vai conseguir. Vai lá, vai à luta. Bom dia! 6:02, seja bem-vindo ao nosso encanto, hein? Aqui só tem moda boa, hein, gente? Bom dia, bom dia!
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1: Bom dia, minha gente. 6:02, tudo bom? Sejam bem-vindos a nosso encanto. Aqui o modão, apaixonado é bom. Com você que pula cedo, seu dia começa melhor. Juntos, aqui ó.
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1: E me diga aí, senhor locutor, como é que funciona na sexta?
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1: Mas eu não posso rodar o que não for pedido musical. Então, você que tá escutando, você mesmo, manda aquele áudio aí, vamos bombar esse WhatsApp, faz o seu pedido. Só roda essa, roda essa. Já tô olhando aqui. Vamos ver quem vai ser o primeiro aqui a ser atendido. Então manda o WhatsApp fazendo o seu pedido musical, que aqui tá começando. Bom dia, juntos.
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1: 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Vamos juntos. Você que tá na Encanto, pede a tua. Hoje, só pedidos musicais. Já fez seu pedido? Nosso WhatsApp já piscando aqui? E assim vamos? Com você que pula cedo. Com você que tá no café da manhã. Você que tá aí, já na lida do campo. Bom dia. Aqui, juntos, começando.
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1: 6:05, o Fabinho já pediu a dele, tudo bom? O Nanico também, vai pedindo a sua, alô, Gessiro, pede a tua. Bom dia, meu amigo Marcelo, tá com a gente também. O Marcel tá aí, só que pula cedo. Bom dia.

0: Encanto, 6:08. Aqui, você sabe, né? Toda sexta na Encanto.
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3: Bom dia, meu amigo Teta.
0: Dia.
3: Tudo certo? Que é o Fábio Garibaldi.
0: Tudo bem?
3: Teta, hoje nosso serviço vem aqui pros lados de Moretinho, Estrela.
0: Mas aí, Fábio.
3: Teta, toca pra nós aí, Zezé de Camargo, Luciano, Caro Coroa. Beleza, meu amigo? Ótima sexta-feira, bom fim de semana, um abraço!
0: Ei, Tia Fabinho Positivo, copiou daí, Tubarão. Somente o volume do caminhão, que aqui a moda é boa e seu dia passa mais rápido. Porque o modão é bom, hoje só pedidos musicais, hein?

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1: Bom dia, Tita. Lobo Mal tá na área, hein? Hoje é sexta-feira, hein? Sextou. Tô só pelo churrasco às 11h30.
2: Mas pede uma. Vai lá, pede uma.
1: Tita, tocando o Rick Renner pra nós aí, sem direção. Não é que hoje é sexta-feira, né? É. Temos churrasco na obra lá, né?
2: Eita.
1: E vamos botar pra derreter.
2: Aí, ó, e fechou todas.
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1: Bom dia, meu amigo Teta Rodrigues, o Grito Guicho, tá ligadinho já na escuta? Ô meu, toca aí. Eduardo Costa, Amor de Violeiro. Vamos, sextou, meu, sextou.

0: moda boa demais, hein?
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0: 6h21, Alô Tanger tá com a gente, pediu essa aqui, você sabe, né, gente? Na sexta, aqui ó.
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0: Mas aqui só moda boa, seu dia começa melhor. Juntos, na Encanto, vem chuva hoje, hein, gente? Canta aí, vai.

0: Ri, moda linda demais, hein?
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0: Mas ótimo dia, gente. Você que tá aí cedinho, tudo bem, tudo certinho, tudo ok. Você que pulou cedo. E, gente, vem chuva aí, hein? Previsão de pancadas de chuva pelo vale no dia de hoje. Mas vamos lá, o dia começando aí. Não tem cerração. Tô olhando aqui as câmeras também, atualizando, tudo ok. 18 graus pela região, bom dia. Você que tá na região mais alta aí, me avisa como é que tá também a estação. Vamos avisando quem tá saindo. E assim vamos, né? Com você que pula cedo. Bom dia. Deixa eu ver quem tá aqui. Mandando aquele recado, aquele bom dia, meu amigo Bastião, já levando a menina dos estudos. Tudo bom, Bastião? Bom dia. O Jorge, o Marcel, quem mais aqui? O Tiagão voltou, Tiagão, tá anotado teu pedido aqui, tá bom? Tá no caminhãozão aí. Valeu, gente. Alô, meu amigão, tá na audiência aí também, todos os dias. O Dé, levando a menina dos estudos. Bom dia, Dé. Você sabe, né, gente? Toda sexta aqui, ó.
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0: Então, manda aquele recado, manda aquele bom dia. Fique à vontade aí, tá bom? Deixa eu mandar alusão a Argel, gente. E a Daiane, a esposa dele, a prof. Daiane, né? Sai cedinho todos os dias. Acho que estão na escuta aí já, né? Ei, Argel, pulou da... Não pulou da cama, Argel, Daiane. Acorda ele, roncando. Ô, Argel. É, pula aí, bom dia. O Nego Silva mandou tu pular na cama, tá bom? Daí, bom dia. Feliz ser amigo de vocês, hein? Gosto demais dessa família. Tá bom, Argel? Bom dia, meu amigo. Deixa eu ver mais quem mandou recado. Meu amigo Jorge mandou a foto do chimarrão lá com a Marvel, tomando seu chimarrão. Eita, faz um mate hoje meio-dia lá, tá? Tem churrascão. Lá no Ronaldão. Bom dia, meu amigo. Contemplado invasão nas obras, Ronaldo foi a porte. Hoje tem churrasco, hein? Tudo bom? Manda alusão a toda a turma aí, dos móveis. Estamos escutando vocês de Franquetinha. É o Laércio. Ô, Laércio. Abraço, meu amigo. Quem mais aqui? Mandando recado a Ivete também. Tudo bom, Ivete? Bom dia. Quem mais aqui? Oi, bom dia. Tudo bem?
3: Bom dia, Neda. Tudo certo?
0: Tudo. Ô,
3: meu querido. Toca aí, eu duvido com o Eduardo Costa.
0: Eita,
3: aí.
0: Eita, amor.
3: Oferecer pra minha esposa, Rose. Um abraço a todo mundo aí. E uma feliz sexta-feira a todos.
0: Ô, mano, velho. Como é que é o nome do amigo, gente boa aqui? Deixa eu pegar o nome do amigo aqui. Bom dia. Valeu, Anderson. Tá aqui anotado. Bom dia. Quem fala comigo? Oi.
4: Bom dia. Eu, Cléber, sou do Xavier, dando sul, tomando chimarrão.
0: Ei, coisa boa,
4: é? Aqui no Encanto, bota uma música bem boa pra nós aí.
0: Tá bom?
4: Sou do Xavier.
0: Fica com
4: pra
0: Deus
4: todos
0: aí.
4: Todos os gremistas, empatemos, mas temos.
0: Tem o jogo terminar. Na volta. É. Isso aí. Valeu, mano, velho. Quem mais aqui, ó? O Quito Trindade mandou um oi também. Diz ele, ó, tô escutando vocês. Já anotei o teu pedido, Quito. Diz ele aqui, ó, hoje ninguém vai estragar meu dia. É isso aí. Vamos lá. Tudo bom, Teta? Bom dia. Ah, todo pessoal aí, em busca. Deixa eu ver aqui dos 40 janelinhas. É o Solimar de Lopes. Ô, Solimar, bom dia. Abraço pra vocês aí, gente. Ei, dos ônibus. Quem mais? O André Luiz. O Tanger pediu música. João Paulo Daniel, a V, pedindo. João Paulo Daniel, daqui a pouquinho rota sim, tá bom? Um ótimo dia a você que pulou cedo. Você que tá na audiência da Encanto. Bom dia. Quem mais aqui? O meu amigo Nini. Ô, Nini. Tudo bom? Também aí o Crespim, tá na audiência também. Diz ele, manda alusão, Jorge Lobo Mal. Eu não sei porque é Lobo Mal, né? É? Vovozinha? Ah, entendi. Bom dia.
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2: Máximo hoje batendo 28, vamos lá atualizando. 18 graus na região.
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2: De volta, gente. 28/7. Bom dia, bom dia. Vamos juntos? Aqui é nosso baúzão, hein? Pede a tua, manda aquele recado. Só pedidos musicais, hein?
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2: De volta.
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2: Nossa, Balzão. Feliz de ter você aqui, gente. Vamos lá começar. Não adianta. Tem que pular da cama. 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Zé Luiz, Felipe e todo o time. 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Juntos aqui, ó.
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2: Aqui, ó, gente. Pedido musical, você sabe, né, ó.
12: Bom dia, teta.
2: Ah, pede.
12: Toca Horizonte Azul.
2: Eita.
12: Manda pros peixão da Minuano, no Puxo da Nação aí. Lá que cestou, bebê.
2: Aqui, ó. Só pedidos musicais.

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1: 22 para 7. Alô, meu amigo Becker, acabando mais uma jornada aí. Bom descanso do aplicativo aí. Onde pega no Marrone? Mais um modão bom, hein? Hoje só pedidos musicais. Pede a tua, vai.

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1: Encanto, 17 para 7. Ei, essa aqui não pode faltar. Alô, Tange, é Tange. É, isso aí, meu irmão, tá na companhia. Alô, Céu, Vivi Espaziano. Alô, Jaime. Essa aqui, mais um pedido musical. Você sabe, na sexta, como é que é?
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1: Bom dia, meu amigo Teta, aqui é André de Lajado. Será que dá pra rodar aí Felipe Falcão? Abraço aí, meu guri, André de Lajado.
2: Mas, Odé, aqui você não pede, você manda.
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2: Mas essa é chonada, hein? Canta, vai.
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1: Bom dia, meu amigo Teta. Tá bom, Teta. Toca um Christian e Ralph pra nós aí. Nova York. Tá bom? Agorizado, Ariel Porto Seguro aí que tá na escuta aí.
2: Tá modão bom. Ô, patrolinha. Tá aqui, ó. Essa não pode faltar na sexta. 10 pra 7.

0: moda boa demais, hein? Ei, moda, bom dia. Você que tá ligado aqui, ó.
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0: Vamos nessa, gente, que hoje tem propaganda política, hein? Tem propaganda política, certo? Vamos lá, bom dia.
2: Bom dia.
0: Bom dia, quem mandou recado aqui? Tudo certinho, meu amigo GT. O Getúlio, saudade do Getúlio. Ei, meu amigão. O mago dos pisos aí. Alô, Getúlio, bom dia. Tudo bem? Tá na audiência aí também. O Luiz Colossi, ei, mano, vem aí. Boa sexta pra você também. Bom dia, meu irmão. Alô, Luizão. Manda alusão, Jaime e toda a turma. O Marcelão do Pão. Fica com Deus aí, meu amigo Creminho também, gente. Não vai dar tempo todo mundo aqui. O que tem de recados? Vocês são top demais, hein? Deixa eu ver quem mandou aqui. Ah, o patrolinha, o patrola. Vai tá pedida, hein? Pessoal da Real Porto Seguro. Diz que o meu amigo Léo estacionou e dançou. Bom dia, modão, hein? Bom dia, oi. Quem?
3: Tá, Creminho aqui.
0: Ô, Creminho, tudo bom?
3: Mas na rodagem fazendo Chique. Desvio Roca, Mussum aí, tudo liberadinho.
0: Positivo?
3: Só querer acelerar.
0: Aí, fechou.
3: Bora que sextou. Toca um Zezé pra nós aí.
0: Ei, tchau.
3: Abraço.
0: Tchau pra nós que eu vou rodar hoje, hein? Bom dia, Teta, tudo bom? Agostinho tá aí também, a Maritana, o Juliano. Vamos lá, gente. Aqui, ó.
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0: 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Vamos lá, gente, que daqui a pouquinho, depois da propaganda eleitoral gratuita, tá chegando.
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0: Bom dia, gente. Você que tá aí, vamos lá, boa sexta na nossa Me Diga. Vamos atualizando você. 5 faltando para 7.
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2: Máxima hoje batendo aí, gente. 28, vem chuva. 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Bom dia. 18 graus e meio.
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2: Bom dia, gente. Vamos lá. Juntos, tá nosso encanto. Daqui a pouquinho, propaganda eleitoral gratuita chegando. E depois tem o nosso Me Diga Aí. 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Vamos lá. Gente, daqui a pouquinho propaganda política, até às 7h25. E a gente vai aqui de uma música, né? E depois chega o nosso... faltando para 7. Israel Rodolfo, um ótimo dia, gente.
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2: Bom dia, minha gente. 7:25. Vamos lá, que daqui a pouquinho tem Sertão Encanto. Tudo bem? Tudo ok? Juntos, aqui, ó. 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
2: Máximo de bater no 29, previsão de bastante chuva no dia de hoje, gente. Em todo o nosso estado, totalizando aqui, hoje tem 45 milímetros. Aumentou, hein, gente? Bastante chuva em toda a região. Amanhã também, gente. Amanhã, sabadão, 55 milímetros. Domingo diminui 25. Segunda ainda tem previsão de chuva. Terça também. Aí começa a limpar o tempo, hein, gente? Pelo menos até terça. Pode ter pancadas de chuva em todo o nosso vale, tá bom? 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
4: Máximos batendo aí, gente. Os 29 aumentam um pouquinho, vem bastante chuva aí, gente. Atualizando você. Bom dia. 19 graus na região.
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4: De volta, gente, 27, faltando aí pras 8. Oh, bom dia aí que passa voando. Tudo bem? Sertão Encanto chegando aqui juntos. Bom dia, bom dia, bom dia. Boa sexta.

bom dia a todo mundo. Bom dia quem tá começando, bom dia quem tá correndo, batalhando, vamos lá, vamos juntos. Esse tempo aí tá um enrosco, né? É isso aí, veio o sol, sumiu, mudou, bastante nuvens pelo vale, tem previsão de bastante chuva hoje, mas vamos nessa, não desanima não, faça chuva, faça sol, quem faz o dia ficar perfeito é você que tá aí, tá bom, gente? 130, bastante movimento, bastante carregada. Bom, gente, tá mais na sexta, né? Tô atualizando aqui, ó, bastante carregada aí, é 130, tá bom? Um ótimo dia, você que começou cedo, você que tá na audiência da Encanto, vamos juntos, aqui Sicredi, é mais do que crédito, é ter com quem contar, te ajuda a realizar seus sonhos, seus projetos. 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Bom dia, Eli, André, Romano, tudo bom? 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Bom dia a toda a equipe. 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Hoje a gente quer mandar um abraço especial, as meninas de Vespasiano Corrêa, pessoal da Secretaria de Educação de Vespasiano, alô Marina, abraço pra vocês. E tem a semana Farroupilha aí, semana que vem começa. É lá em Vespasiano, né, gente? Eita, a Isa Terra bacana que eu amo demais, hein? Alô Vespasiano! Dia 4 começa a semana Farroupilha lá. E as já estão ligados aqui, ó. 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Alô, prefeito Thiago Miquelon, canta essa aqui, Marina, hein? Se ele não cantar, mas o parente Brustolin lá, mas aí quebra o violão na cabeça dele, né? Ô, Thiagão, canta junto, vai. Bom dia. Aqui, ó.

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1: Alô, meu amigo Moa, tá com a gente também, bom dia. Alô, Nanico, alô, Miguel, juntos. Olha aqui, Michel Teló, essa é linda. Aí a roça vence. Bom dia, bom dia, bom dia.

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0: assistir hoje municipal aqui em Forquetinha.
1: Show!
0: E também para os nossos patrocinadores, para a Graça e para o Pops, que são super gente fina e essenciais para nós. Valeu, sextou!
1: Um bom dia para vocês, fica com Deus, juntos aqui, ó, gente, nosso sertão. Bom dia! 10 para as 8, só musicão. Alô, Gustavão. Alô, Gaiete, bom dia.

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2: 5 para as 8, Eduardo Costa canta aqui, gente. Boa sexta.
3: Tá com dorzinha de cabeça, trenzinho? 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
3: Mais ótimo dia, bom dia, gente. 2 para as 8, feliz ter você aqui, essa audiência. Vamos lá, gente, atualizando você, começamos com o trânsito. Vamos a Roca Mussum, tudo ok, viu, gente? Roca Mussum, tudo fluindo, tudo andando, tá bom, gente? Tem um pouquinho de lentidão, mas tudo vai. Bom, você que tá na companhia aí, bom dia. 130 também, um pouquinho de lentidão na chegada, Rua do Melajado. Já diminuiu um pouquinho, né? A 453 aí já não tem tanta lentidão, tá bom? Um bom dia a você que tá aí, ligado na Encanto, tá bom? Tamo juntos. Você que tá aí já no recolhimento, pessoal, aí o meu amigo Betinho, tá no recolhimento aí também. O Nanico, mandei o Nego Silva rumo à capital. Nego Silva, boa viagem, bom dia pra você, tá bom? Miguelzinho, tá aí o tio da Kombi. Miguelzinho, abraço pra você, meu amigo. Fico feliz aí pela audiência, que tem de recados aqui, gente. Vamos lá. Deixa eu ver quem mandou aqui. Mandando aqui do bom dia. Oi, fala comigo.
4: Ô, Teta, bom dia. Toca Mirosmar pra gurizada da obra, que já acenderam fogo aqui.
3: Eita, nós, Ronaldão. Ronaldão foi contemplado invasão nas obras, mas acende aí, que às 9 e pouquinho nós estamos chegando, tá bom? Um ótimo dia. Ô, gente, olha só. Atenção, tem presente pra vocês aqui, ó. 30º Baile de Kelp com um chope. Sabadão, sábado agora, dia 29. Vai ter PF do Bailão, Flor da Serra. Valendo 2 ingressos, hein? Os mais rápidos. Você quer ir lá? Ei, gente. Ei, convite pra você aí, tá bom? Comunidade Cristo São Jacó, Teutônia. Alô, Nara e todo o time aí. Abraço pra vocês. Valendo 2 ingressos, hein? Os mais rápidos aí. Manda o nome. Ó, eu vou. 30º Baile de Kelp com chope. Fechou? Flor da Serra, PF no Bailão, lá na Comunidade Cristo São Jacó. Um ótimo dia aí a todo mundo. Manda, eu vou, manda aí, tá bom? Quem mais aqui? Tudo bom? Teta Darcy tá com a gente. Bom dia. Quem mais? Oi, tudo bom?
5: Bom dia, meu amigo Teta. Tudo sextou. Bem? Oi, gente, Joel da Voz Lajeado, participar dos ingressos de cinema aí,
3: fechou,
5: amigo.
3: Já valeu. Viu? Bom dia, tá participando. Quem mais? Fala comigo. Bom dia, oi. Quem? Tudo bom?
6: Ô, Teta, bom dia.
3: Dia.
6: Bom dia, Tônia. Ô, meu querido, pra avisar, tá fazendo bastante barulho aqui na volta já.
3: Eita,
6: então,
3: mas, hein?
6: O pessoal que vai sair de casa, ou se adianta, ou se não, que daqui a pouco eu acho que o negócio vem.
3: Vem chuva demais, hein?
6: Mas, fé em Deus que tudo vai dar certo.
3: Tudo vai dar
6: certo. Vamos lá. E sextou.
3: Bom dia, meu amigo. Tem regiões, gente, que teve sol hoje pela manhã, tem regiões que ainda tem sol. Vomir, bom dia, meu amigo. Fica com Deus, tá bom? Quem mais aqui mandando? Ó, o pessoal botou eu vou, hein? Cristian, é teu. Mandou aqui. Eita, bombando aqui. Já vou buscar. O Cristian já mandou. Bom dia, quem? Oi, tudo bem?
7: Bom dia, bom dia. Isabel Marcelo Beto de Lajado. Quero conferir os ingressos do cinema.
3: Fechou, menina. Abraço pra você. Quem mais aqui? Oi,
8: bom dia, Teta. O Eric na Corinthians vai estar se armando, tenta se esconder da chuva. Abraço, amigo.
3: Ô, amigão, abraço pra você aí. Ficar com Deus, hein? Ei, Eder. Abraço, meu amigo. Bom dia. Quem mais aqui mandando recado? Teta na promoção do Costelão, a Carla. Tá tudo certinho? Tudo ok? A Simone tá aqui também. Bom dia, Teta Belzinha também mandando recado. Ezequiel. E assim vai. Ah, não posso esquecer aqui, ó. Alô, Gustavão. Alô, RL. Abraço pra pequena aí. Esqueci o nome da pequena. Me manda o nome dela. Tá escutando em campo. Eita. Ela botou a tua mini fã. Diz que eu mandei um beijão pra ela, tá bom? Bom dia. Quem mais aqui, gente? Mandando recados. A Paty também mandou. Oi, Paty. Quanto tempo, menina? Fica com Deus aí. Bom dia. Quem mais aqui? Oi.
9: Bom dia, Tetinha. Tudo menino. Certo, meu querido?
3: Chiquinha.
9: Vídeo Mussum aí. Sextou. Coloca nós aí nos ingressos do cinema aí. E bora lá pra cima.
3: Fechou todas. Bom dia.
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3: Nossa, encantou? 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Vamos nessa, você que tá ligado aqui, ó, gente. O quê?
10: Amigos, amigos.
3: Juntos aqui, ó.
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3: Nossa, Encanto atualiza você. 8:02, ótimo dia.
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3: Mas é isso aí, gente. Ei, é amanhã, dia 29, baile de Kerf, Cristo, São Jacó, Teutônia, culto às 8:30, pois tem o baile às 10, com PF do Bailão, Flor da Serra, Apoio Sicredi e Colégio Teutônia. E, gente, valendo 2 ingressos, hein? Os mais rápidos que mandarem aqui. Quer ir? Baile de Kerf, São Jacó, Teutônia. Eita, vai ser especial, hein?
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3: Mas atenção, gente, dica de saúde chegando todas as manhãs aqui. O consumo de refrigerante e outras bebidas com grande quantidade de açúcar traz risco de aumento de pressão. Segunda-feira, um estudo realizado por especialistas britânicos. A pesquisa feita com 2,5 mil pessoas e publicada em uma revista científica afirma que beber mais de 355 ml todos os dias de bebidas com gás ou sucos de fruta contendo açúcar é o suficiente para desequilibrar a pressão. Então, gente, cuidado, hein? O sal também faz mal, mas o açúcar também. 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
3: Máximo de bateria, gente, 29. Vamos atualizando você que tá aí. 19 graus e meio, bom dia.
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2: Promoção Invasão nas Obras. Mas hoje tem mais um contemplado, hein, gente? Sexto contemplado no total aí, são 10. Até novembro tem churrasco, hein? Então bota teu nome aí, gente. Vamos juntos. Manda aquele recado aí, diga assim, invasão nas obras, nome completo, cidade, aí tá tudo ok? 20 pessoas, pode comer o churrasco, aí tá tudo ok, tá bom? A gente paga tudo. 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
2: Hoje, Ronaldo Fraporte contemplado, encantado. Cris Costa vai junto? Tá junto, ok? Quer comer, ok? Passar o Cris Costa, passar, ok? A nossa Tata tá aí já ajeitando as coisas, Mari. O Ademir também, nossa equipe de promoções. Marcinho Mexe. Então, hoje, Ronaldo, faz fogo aí.
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0: pessoal tá com a gente aí, aumenta o volume aí, mano, velho. Diz ele, ó, tô aqui na Alexa bombando, encantou o Messias, aumenta o volume. CD Elvado, vai ter churrasco aí, hein? Então fechou todas, né? Bom dia. 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Vamos lá, gente. Manda boa. Se cair, pede a tua, solta a voz, tem cinema. Muita coisa legal aqui no nosso sertão, tá bom, gente? Daqui a pouquinho essa rolou, hein? 8 e 11, ótimo dia aqui.
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2: 8:15. Foi sucesso, gente. Essa rolou todos os dias, das 2 às 3 da tarde, com Heron Felipe Talmolin. E aqui no Sertão tem também, hein? Canta junto, vai. Bom dia, gente. Boa sexta. Aê!

0: 8h26, nosso sertão. Gustavo Mioto chegando aqui, gente. Alô, Fabinho. Fábio, bom dia, meu amigão. Tá com a gente aí também? Aumenta aqui, ó.
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0: dia. Mais ótimo dia, gente. Carregado, bastante nebulosidade pelo vale. Vem chuva aí, gente. Uma cidade desencantada, uma pancada aqui, já se foi a chuva, mas já deu uma pancada aí, bastante fechada em toda a região, viu, gente? 8h29, vamos atualizando 130, andando um pouquinho melhor, tudo certinho. Meu amigo Jair Stefanello tá de aniversário hoje. Ô, Jair, felicidades. 29 anos hoje. Ô, Jojo, filhão aí, vai ter churrasco do pai hoje? Avisa nós aí, tá bom? Bom dia. Ô, gente, que tem de recados aqui, só agradecer vocês, hein? Deixa eu ver quem botou aqui. Bom dia, oi, tudo bom? Tudo bem?
1: Bom dia, ô, Teta. Oi. Uma música aí pro segurinho da pintura.
0: Ok.
1: Da BRF, hein? Tô pendurando e curtindo o Pai Encanto.
0: Fechou? Tá, tá bom.
1: Mandar a música pro Zé Sérgio Camargo aí.
0: Fechou
1: uma
0: toda.
1: Boa sexta-feira.
0: Você também, meu amigão. Bom dia a todo mundo aí. Valeu, ô, DJ Paulo. Abraço pra ti aí, meu amigão. Bom dia. Teta, toca aí, Gustavo Lima. Escutando vocês. Ali, olha o Ricardinho, Cruzeiro do Sul, tá com a gente aí. Bom dia. Quem mais aqui? Costelão Farroupilha, tudo certinho. Murilo tá participando. Quem mais mandando? Ivanir, tudo bom? Bom dia, meu amigo Teta. Bom dia, Ivanir. Ei, gente boa. Quem mais aqui? Gestiana tá aqui também. Tudo bom, Teta? Me coloca nesse costelão. Manda alusão aí ao meu esposo Paulo César. Minha filha Luísa. Estamos na escuta de vocês. Olha, gente, que legal. O Milena, beijo. Tá bom, menina? Fica com Deus aí. Bom dia. Quem mais aqui mandando recado? Bom dia, oi.
2: Bom dia, bom dia.
0: Ô, menina.
2: Sexta-feira.
0: Tudo bem aí?
2: Nublado, esperando chuva. Tamo junto aqui, ei, bem, meu querido.
0: Beijo.
2: Um abençoado dia a todos.
0: Você também, Maritana. Agora demais de você, me diga que você vai sair de almoço aí, tá bom, menina? Ela me conta tudo. Atenção, gente, o trânsito entre Guaporenta e Gorda será totalmente bloqueado nessa sexta, 27, a partir das 7h30 e vai até o meio-dia. Retirada do caminhão que se acidentou no local, tá bom, gente? Então, atenção, você que vai pegar Guaporenta e Gorda, e se tiver, me avisa também como é que está a situação. Chegou pra gente aqui, tá bom? Quem mais aqui? Leonildo tá com a gente também. Bom dia, oi, tudo bom?
3: Bom dia, Teta!
0: Dia!
3: Boa oi. Sexta-feira a todos nós aí. Chique. Deus abençoe todo mundo aí, ó. Alex da Zanoni, da Ei,
0: Alex. Que Alex?
3: Um forte abraço a vocês e bota aí, ó, de Paulo em Paulinho pra nós na sexta-feira, assim.
0: Fechou, bebê? Aí, fechou. Alô, Gabi tá com a gente também. Elisa, meu amigo Fontana. Ligados aqui, ó. Música boa, seu recado, seu bom dia. Alô, Ney Alves, tá aí também, bom dia. Aqui, juntos, eu, você. 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Covel Veículos, bom dia. 28 para as 9.
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0: A CDL de Mossum pediu à justiça uma multa de R$30 mil por dia contra a EGR pelo atraso da suspensão na cobrança de pedágio na Praça de Palmas Encantado. Segundo a entidade, a decisão judicial foi comunicada no dia 20, mas as cancelas só foram levantadas 6 dias depois, mantendo a cobrança mesmo com a ponte da 129 interditada. A EGR recorreu à decisão e defende a manutenção da tarifa para garantir recursos para as obras e recuperação do trecho. É, gente, que coisa, né? Vamos lá.
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0: Máxima hoje batendo aí, gente. Você que tá aí, 29. Ei, chovendo pelo Vale de Santa Cruz do Sul, chegou chuva. Fechada em toda a região. 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Atualizar você. 19 graus e meio.
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2: 20 para as 9. Atenção, gente, Parque do Zique. Caiu uma árvore lá, o pessoal informando aqui também. Vai com calma, vai com atenção. Rosiane, valeu, menina. Bom dia. Fechou o tempo, gente, em toda a região. Previsão de bastante chuva hoje. Se estende até segunda. Vamos lá. 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Vamos nessa! Alô, Fabinho, Fabiano, tá aí também no táxi. Alô, Cito! Fechou, gente. Vamos nessa. Aqui, ó, Matheus Cauã, saudade boa.

0: Ninguém fica em casa, não.
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2: 15 para as 9. Bom dia, gente. É o Ademir. Aniversário de casamento hoje. Eita, na escuta aí.

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1: 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Bom dia, 9:09.
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1: 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Bom dia, 9:09.

0: Merci.
1: Bom dia, gente, nosso sertão. Ei, moda boa demais, hein? Vamos nessa. Você que tá aí, gente, 5 faltando para as 9. Chuva chegou em Lajeado, chegou na região. Eita, chuvão. Vamos lá, gente. Vai com calma, vai com atenção aí, tá bom? Você tá molhada, vai com calma. Deixa eu atualizar a rua do meio se chegou a chuva já aí, ó. Chegando em toda a região, em todo o vale, gente. Pancadas de chuva aí. Vai até terça, pelo menos, hein? Deixa eu ver quem tá aqui. Tudo bom? Tenta bom dia. Deixa eu ver aqui quem botou. 3 aninhos, papai Sidney, a Helena tá de nível. Ô, Helena, felicidades aí, Cruzeiro do Sul, a chuva chegou. Sidney mandou aqui, ó. Chuva em Cruzeiro do Sul, valeu, Sidney, abraço pra você. Eita, tempinho, né, gente? Tudo bom, tenta no Costelão também aqui, a Carla botou nome, tudo certo. Quem mais aqui escutando em canto? Fala comigo, bom dia, oi, tudo bom?
2: Bom dia, Teta, tudo certo?
1: Tudo.
2: Joel, aqui de Coronel Pilato.
1: Ô, Jazinho.
2: Marando uma pareira aí.
1: Mas, ah,
2: esperando a chuva pra tomar um banho de chuva.
1: Tá chegando, Joel.
2: Tudo certo, vocês estão?
1: Com Deus. Ô, Joel, final do ano eu vou aí pra visitar Itaúva, hein? Pode ser? Bom dia, mano, velho. Tá chuva chegando aí, meu irmão. Oi, tudo bom?
3: Bom dia, Teta.
1: Bom
3: tudo
1: dia,
3: bem?
1: Rosi.
3: Que é Rosemary Soforoso de Lajeado. Quero tudo desejar bem? Uma sexta-feira linda pra todos, com chuva ou sem chuva.
1: É isso aí, vamos lá.
3: E concorrer aos ingressos dos cinemas. Fechou. Um abraço.
1: Beijo, bom dia, menina. Quem mais aqui falando comigo? Tudo bom? Fala comigo aí, bom dia. Oi, amigão.
4: Bom dia, meu amigo Teta. Como é que estamos?
1: Chique.
4: Sextou, né? Sexta-feira.
1: Eita,
4: já temos na lida. Vamos que vamos. Abração pro pessoal da Roça, recapar de pneus. Aquele abraço, Sandro de Lajeado. Tamo junto, o encanto é mil.
1: Valeu, Sandrinho. Bom dia, meu amigo. Fica com Deus. Show. Alô, mano, tá com a gente. Pessoal da Meta aí também. Bom dia, meu amigão. Oi.
5: Bom dia, Teta Rodrigues.
1: Bom dia.
5: Toca uma música pro Poço Cruzeiro aí. E toca uma música pra minha amiga Dai, hein?
1: Show.
5: Ela vai casar semana que vem.
1: Mas, hein?
5: E às 9 horas nós estamos por lá.
1: Show, meu amigo, mas tá convidado também, hein? Bom dia, meu amigão. Fica com Deus. Ô, gente, não vai dar tempo todo mundo aqui. O Renner tá aqui também. A Adelaide tá aqui também. A Michelle participando. Quem mais aqui? O Alemãozinho também mandou recados. Bom dia, Alemãozinho. Quem mais aqui? O Gilmar também. Tudo bom, Gilmar? O Xande Scheibel. Valeu, Xande!
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1: 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Antes do intervalo, gente, tá chegando aqui, ó.
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1: Se liga aí, nosso colega Gabriel tá na linha, tudo bem? Bom dia,
2: oi. Fala aí, Teta Rodrigues.
1: Chique.
2: Estou. E aí, já decidiu o que que tu vai fazer no final de semana?
1: Eu sei.
2: É, se ainda não dá, dá uma olhada lá no Agendão da Encanto com ele, o nosso DJ Carioca. Porque tem os eventos, os rolês que estão movimentando a região e é tudo por lá, viu? Corre lá pro nosso Instagram, arroba Encanto100.1. 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
1: Valeu, mamano. Fica com Deus aí, ó. Aqui, ó.
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1: Segue lá, hein?
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1: Nossa, encantou? Vamos lá, gente. Chuva chegando. Vamos nessa. Aqui, ó.
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1: 2, soltando para as 9.
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1: E atenção, gente, a ponte da 129 entre Encantada e Mussum poderá ser liberada para pedestres e veículos leves neste domingo, dia 30. Amém, né, gente? Que assim seja, né? E o bom tempo permite, se o bom tempo permitir que a GR adiantasse aí o escoramento e a estrutura, mas a abertura ainda depende da conclusão do reforço e de uma avaliação técnica. Caminhões, ônibus e carretas continuarão usando os desvios, enquanto a previsão para a liberação completa na ponte segue para o fim de setembro. Então, gente, que assim seja, até domingo, tenha veículos aí leves e pedestres, hein? Amém. 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
1: Máxima 29, 19 graus no Vale, bom dia.
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1: Entra ainda nessa, gente. Hoje tem vazão nas obras, tem churrascão, tem costela, tem carne. Ah, deu fome aqui, hein? Juntos, aqui ó, na número 1. Ele está chegando, o Caroca está aí. Heron Felipe Dalmolin. E Heron, hoje tem churrasco, hein? Heron, vou comer carne, hein? Como é que tá aí?
26: Tá chovendo aí, aqui tá chovendo.
1: Vovó aqui não chegou ainda. Tchau, gente, fiquem com Deus. Ronaldão, bota fogo aí.

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1: Daí, tudo bem contigo? Tudo bacana? Estamos chegando, gente! Pegando rastro de alegria dele, Teta Rodrigues, que tá mais feliz ainda, porque hoje tem mais uma invasão nas obras! É mais uma promoção daqui, ó, ó, ó! E tu pegou a pergunta dele, Heron?
2: Olha, bom dia, Carioca. Cara, o cara comeu quarta-feira um churrasquinho. Aí ontem ele foi em canto na minha casa, foi comer na casa do mal ouvinte. E aí hoje tem invasão nas obras com churrascada. Ele tá trabalhando.
1: Tá certo, cara. Ele é um cara que trabalha muito.
2: Muito, pra essa rádio. Muito. Cara. Sempre com comida, né? Tu notou? Todas as promoções têm comida.
1: Ai, ai, ai. Eu não sei, cara, mas ele tem uma criatividade. Essas promoções têm comida, né?
2: É, com comida, sempre.
1: Vambora, gente! Tá começando mais um Vitamina! Lembrando aqui, você pode participar pelas redes sociais Encanto 100.1, tem nosso site encantofm.com.br, o WhatsApp 998391001. Várias promoções pra você. Tem a promoção Costelão Farroupilha, tem Invasão nas Obras, tem Encanto na Minha Casa, tem ingressos pro cinema, tem Pit Stop daqui a pouquinho com Giovanni Gil e o Gabriel nas ruas, tem o churrasquinho da Encanto e tem o fechado com Encanto no Pit Stop. Legal, né? Aproveita porque hoje é dia 28, gente. Já estamos quase na finaleira do mês de agosto. 28 de agosto.

0: começando Vitamina. Sexta-feira já com previsão de chuva. E o tempo não é nada positivo, não. Mas daqui a pouquinho o Heron fala pra você. 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Bom dia, Heron!
1: Bom dia, Carioca, bom dia, ouvintes. Estou mais tranquilo agora porque depois de toda a demora da chuva de ontem, que ficou prevista para ontem, não chega em Lajeado, pelo menos, né? Ontem, inclusive, eu olhava uma cena engraçada, eu olhava no celular e no celular dizia: está chovendo. Uhum. Só que não tava chovendo. É. E aí, naquele, quando demora aquele calorão, aquele bafo, o cara fica com medo, né? De granizo, de vento, de tudo. E parece que não. Por enquanto, pelo menos, tá chovendo, mas tá dentro da normalidade. Muita chuva continua, a previsão aí de grande volume. Daqui a pouco falamos do tempo. Hoje, uma sexta-feira, dia 28 de agosto. Hoje é dia do bancário.
0: Opa!
1: Abraço a todos os bancários que nos ouvem. Dia da avicultura, muitos produtores na região aí de aves, trabalhando nessa função. Hoje é aniversário do Jackson Antunes, tu deve lembrar dele.
0: Lembro.
1: Era o cara que parecia o Charles Bronson.
0: Charles Bronson brasileiro.
1: Isso, fazia muita novela, eu não ando assistindo mais novela, não sei onde é que ele anda no momento, mas na minha época ele fazia. O Jack Black é um ator americano, 57 anos, muito engraçado, ele fez vários filmes de comédia, Jumanji, faz a voz do Kung Fu Panda, Escola do Rock, eu acho que é um dos filmes mais famosos dele, enfim, tá de aniversário também. Deixa eu ver quem mais aqui, a Shania Twain, 60 anos, cantora country pop americana, e a Paula Fernandes, 42 anos, hoje.
0: Olha aí!
1: Cantora sertaneja, um vozeirão. Uau!
0: Olha aqui o Rudimar Veríssimo. Tá mandando foto aqui dizendo que já tá chovendo. Olha lá. Mandou foto.
1: Impressionante a informação. Olha. Como é que a gente ia ficar sem essa informação?
0: Mas a gente tem que agradecer. Ele mandou foto em loco.
1: Puxa vida. Vai. Obrigado, Rudimar.
0: É, ele vai molhar a careca.
1: Quando
0: dele
1: parar de chover, tu manda aí, tá? A foto.
0: Como tem maldoso.
1: Rapaz, o Rudimar
0: é nosso repórter.
1: É isso aí, abraço.
0: Então tá bom, Heron. Valeu. Daqui a pouquinho tem mais informações também com Cris Costa.
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9: Encanto Vale a 100, a temperatura... 18 graus.
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A gente pede desculpa por esse período aí que ficamos fora do ar, estamos com manutenção em nossos transmissores. Então, né, logo, logo estaremos com a nossa, nosso sinal bom, tudo normal, assim esperamos. Vamos lá!

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0: Pedro e Benício, lembrança boa. Klaus e Vanessa, Guto, Lorenzo e Beba Richard com David Guetta. Galera, pode participar aqui e deixar o seu recado, hein? É, principalmente na promoção aqui. Tem recado de voz da galera também.
1: Bom dia, Carioca. Bom dia, Heron.
2: Bom
1: certo?
2: Dia.
1: Cara, a rádio caiu fora, cara. Não sei o que tá acontecendo.
0: Sim,
1: tá?
0: Sim.
2: Nós sabemos.
1: Não tá pegando mais.
2: Não, agora tá.
1: Tipo, é aqui dentro do Lajado aqui, tá? Uhum. Não tô nem muito distante da rádio.
0: É verdade, estamos aí. Deu algum problema aí no nosso transmissor. Já a parte técnica já tá averiguando aí. Nós já voltamos, antes não tinha sinal nenhum. Estamos voltando, restabelecendo no, aos poucos aí o nosso sinal.
2: Usa aquela chave, aquela frase chavão, Carioca. Tivemos um pequeno problema. Sempre é um pequeno.
0: Sempre é pequeno.
2: Nunca é um grande problema, né?
0: Não, outra que tá falando que a rádio tá com chiado aqui é a Chay Barbosa. Acabei de falar aí, tá, Chay? Obrigado pela o aviso aí, obrigado pela preocupação. Bom dia, meu amigo Carioca, André Luiz Schneider. É, Vesfalha, abraço aí, trovoada, chovendo muito agora em Teutônia. Vento em Teutônia também.
2: Olha aí.
0: Bom dia, Carioca Heron, o que vocês acham? Que o Teta é um cara que mexe os pauzinhos para estar sempre na boca boa?
2: Mas claro.
0: Ou é simplesmente sorte?
2: Não, é ele é o coordenador, é ele que cria essas coisas para ele mesmo, é sensacional.
0: Ai, ai, ai, o Heron mandaram um vídeo aqui de Nova Brécia com nuvens carregadas, hein?
2: Bah.
0: Aí estão botando aqui, Nova Brécia tá ficando feia a coisa.
2: Bah.
0: Quem é que mandou? Vamos enviar aqui, deixa eu ver. Cantinho, pessoal do Cantinho da Moda aí.
2: Um abraço.
0: Um abraço aí. Quem mais aqui? Isabel Cristina Pereira, Timóteo participando da promoção.
2: Pessoal que usa peruca aí, vamos cuidar. Pra não voar.
0: Tem recado de moda.
3: Oi, Encanto, tudo bem? Aqui é a Pamela de Lajado. Queria muito ganhar os ingressos pro cinema. Levar meus dois gurizinhos pra olhar um filme.
0: Olha, tá aí. Certo. Tá?
3: Tá bom. Estamos na torcida aqui, obrigada.
0: E ela pergunta quem ganhou ontem. Quem ganhou ontem foi a Luciana Schmidt. Luciana Schmidt, ela é de Lajeado. Ela ganhou os ingressos. Olha, o tempo tá ficando feio em Nova Brécia, não só lá, mas vamos saber do tempo.
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2: Então, risco de temporais isolados, raios, rajadas de vento, localmente fortes, possibilidade de granizo. É isso que espera o Vale hoje. 45 milímetros de chuva é bastante. Atrasou essa chuva, né? Era pra ter vindo ontem, não acabou não vindo em Lajeado, pelo menos. Amanhã, mais 55 milímetros, mais 25 no domingo. Na segunda, mais 25 por enquanto. Lá na terça-feira que vai amenizar a situação. E aí tem os modelos todos indicando, os modelos meteorológicos, os prognósticos, indicando muito volume de chuva, mais de 200 milímetros nas cabeceiras. E aí que tá o perigo pra questão da enchente, entendeu? Então, segunda-feira, tá, a chuva foi empurrada um pouquinho mais pra cima. E aí fica a preocupação pra segunda-feira, quando deve acontecer os maiores volumes nas cabeceiras. Enquanto isso, vai tratando aí do vendaval, do granizo, de tudo que é coisa. É o El Niño forte atuando, meu caro Carioca.
0: Tá certo.
2: Depois dias de sol, a partir de terça-feira.
0: Tá bom, daqui a pouquinho tem mais informações. 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
7: Lajeado manteve a quarta posição entre os municípios mais competitivos do Rio Grande do Sul, segundo o levantamento do Centro de Liderança Pública. A cidade também aparece no 20º lugar na região sul e em 51º no ranking nacional, que avalia 423 municípios em áreas como saúde, educação, segurança, economia e sustentabilidade. Entre os destaques estão a liderança estadual na qualidade da saúde e da educação e boas posições no acesso a esses serviços.
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0: Encantado, já tem aqui a nossa equipe de promoções. Marcinho tá aí, nossa Tata Mari também. Quer comer este e todo o time, Ronaldão. Bom dia, mano velho.
1: Bom dia, Teta.
0: Aqui não tem tempo ruim, vai ter churrasco
1: lá. Vai ter churrasco embaixo da lona mesmo.
0: Show de bola, Ronaldo. Obrigado por participar, escutar Encanto. E a gente vai fazer esse peção aqui hoje, combinado?
1: Com certeza, deixa pra nós que o tumulto vai ser nosso.
0: Ei, Ronaldo, um abraço pra você. Ele que já tá passando pelas obras, convidando todo mundo. Mais ou menos hoje, quantas pessoas hein, Ronaldo?
1: Olha, vai. A última contagem deu 45.
0: Meu Deus do céu, ai meu Deus, o restante da carne é por tua conta, hein? Gente, estamos aqui invadindo as obras, Ronaldo pra Borges, encantado. Tá aqui meu amigo Jaque, tá aqui, o Nito também, o Edilei, daqui a pouquinho tem aí o Giovanni chegando, tem o Jorge Lobo Mal também, tem o Duda e todo o time aí chegando.

0: 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Show de bola! Esse é o clima, estamos aqui em mais uma invasão. Aqui não tem tempo ruim, aqui tem churrascão. Tchau!
1: Acerta o tempo, um grande abraço a toda a equipe aí!
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1: Marcos e Belucci.

0: vitamina, tipo aqueles probleminhas fora do ar aí, devido àqueles problemas técnicos lá em nossos transmissores, estamos tentando recuperar o nosso sinal aí, então a gente pede aquelas desculpas aí. Lembrando que hoje começou os horários político eleitoral, principalmente com inserções de política, por isso nossos blocos comerciais estão um pouquinho mais longos hoje. Tá bom? E lembrando que meio-dia tem mais um horário político eleitoral. Tá bom? Rapidinho aqui, galera.
1: Oi, Caroca. Bom dia, tudo certo? Estamos aí na escuta aí, aguardando o pior programa do rádio brasileiro. E sem o Teta, né? Porque tá lá filando boy de novo.
0: Ah, de novo. De novo, assim. Jonathan. É uma coisa incrível. E tá lá, já no churrasco.
2: Bom dia, Carioca. Bom dia, Heron da Molina.
0: Bom dia.
2: Certo, gurizada?
0: Tudo certo.
2: Bom dia, Encanto. Seguinte, gurizada, Helena Borges, minha filhinha, 3 anos, tá completando hoje.
0: Opa!
2: Papai te ama, filha.
0: Parabéns.
2: Essa é a alegria e a luz da nossa família, assim como as manas.
0: Uma bênção.
2: E João Pedro que tá a caminho, mês que vem, Joãozinho já vai estar por aí.
0: Ah, que show.
2: E pai deseja tudo de melhor na tua vida. Te amo, Helena. Beijo, meu bebezinho.
0: Olha aí.
2: Seja leite lajado. Toca uma da Ana Castela pra ela, regalizada. Valeu, aquele abraço.
0: Valeu, daqui a pouquinho já toca.
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0: momento vale assim, hora certa, 11:06.
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0: 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Litro do leite em média cotado em R$2,54. Saca de soja em média cotado em R$133. Saca de milho em média cotado em R$60. O quilo do suíno está cotado em R$5,02. O dólar cotado em R$5,16. O euro cotado em R$6,01. E o grama do ouro cotado em R$656,03. 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
1: Opa, estamos de volta, 11:13. Simbora, meu povo!

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1: 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Que começa a partir de agora. Então toma o que te mandaram. Começando com Ed Brito e Samuel.
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0: vale assim, as mais pedidas, pichote, no meio do processo, Ed Brito, com Samuel, Romance e Rosa, daqui a pouquinho tem mais, mas antes, já vamos chamar o nosso Giovanni Gil destemido, Giovanni Gil, o melhor do Brasil.
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1: Encanto Vale é 100, a hora 11:23.
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1: Simbora, meu povo! É as mais pedidas! E você ligado aqui na número 1 dos vales.

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0: É a Mariana Fagundes com Manu Batidão, Ana Castela, Jorge Matheus, aqui nas mais pedidas, o Alisson dos Santos Xavier tá aqui com a gente, tá aqui participando, quer participar do Costelão, quem mais também? A Suzana de Oliveira Moura. Oi, bom dia, meu amigo carioca Luiz, o André Luiz Schneider da linha Frank Westfalia. Muito sucesso sempre. Eita, meu amigo. Quem mais aqui? Na promoção Alice Klein de Olarias Lajeado. Muita gente participando, a Mano Ness também, né? Toda a família aí. Tá sempre ligada com a gente. A família Bonometti. Galera que tá mandando seu recado também de voz. Rapidinho, hoje
1: tem Encanto, Diogo Ristoff da Silva, da cidade de Estrela, concorrer ao par de ingressos para o cinema.
0: Opa, valeu! Valeu. Alô, Machado Fretes aí, a galera participando! 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Encanto vale assim a hora! 20 pro meio-dia!
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0: 10 escolas do Vale do Taquari foram homenageadas pelo desempenho no IDEB de 2025. As instituições de 9 municípios da região ficaram acima das médias estaduais em diferentes etapas de ensino e foram reconhecidas pela 3ª Coordenadoria Regional de Educação. Segundo CRE, os resultados refletem o trabalho conjunto de professores, gestores, estudantes e famílias ao longo de todo o ano letivo. 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
4: Encanto vale a 100 e a temperatura pra você 18 graus.
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Alô, Gu Schmidt, Sidney, Daniel e Gustavo. 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Alô, Dani, Sérgio. Reta final com Maiara e Maraísa. As mais pedidas.

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0: Balada Sorriso Maroto com Ferrugem, Kelly K, Maiara e Maraísa, fechando as mais pedidas. É isso aí, daqui a pouquinho, gente, daqui a pouquinho teremos o horário político e depois...
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1: Manchete dos principais portais de internet, destaques do meio-dia. UOL, nova proposta de reforma da Previdência tem como base idade mínima de 67 anos e capitalização. Terra horária eleitoral começa e TV e rádio ajudam a furar bolhas e humanizam candidatos. IG, veja fotos do eclipse que deixou 96% da lua escurecida. Clique RBS, Inter 0, Grêmio 0. Os lances, opiniões, notas dos jogadores e situação na Copa do Brasil. G1, número de mortes na fronteira entre Nepal e Tibete passa de 550. E R7, o que está por trás do caso da professora que retirou vírus de laboratório da Unicamp. 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
1: 18 graus, encantado, na Encanto.
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0: Muito bem, vamos lá citar os nossos patrocinadores aqui, que teve mudanças no nosso horário devido ao horário eleitoral. É ou não é, o Papael? É ou não é?
1: Muito bom, bem engraçado.
0: É, mas a gente tem que cumprir, cara.
1: Mas eu dei risada, tipo de bicho, por mim pode encerrar o programa. Tá ótimo.
0: Ai, ai, ai, vamos lá, Giovanni Gil.
1: Alô.
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1: Feito.
0: Daqui a pouquinho a gente volta.
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0: 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É hora. Meio-dia 26.
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3: Muito bem, agora sim, estamos chegando com a perninha de Giovanni Gil, bem curtinha.
4: Olha aí.
3: Porque devido ao horário eleitoral, tudo bem contigo, Giovanni Gil?
4: Tudo bem, cara.
3: E você,
4: papai? O bom é que a gente continua na mesma linha, né?
3: É, tamo aí.
4: Contando piada
3: logo besteira.
5: Não, me disseram que essa primeira parte ali é
4: melhor.
5: É propaganda política.
4: Isso.
5: Eu não tinha votado, achei que o programa tava no ar.
3: Ai, meu Deus, não fale assim, são gente querendo mudar o mundo.
5: É, sim, eu quero lhe dizer uma coisa, hein? Não sei se é bom pra nós isso aí.
3: Por quê?
5: Porque agora o pessoal se acostuma com essas coisas engraçadas, vão querer sempre.
3: É.
5: Nós não vamos conseguir manter esse nível.
3: Ai, meu Deus do céu. O quê? Você acha a mesma coisa, Heron, Felipe Dalmolin?
6: Não, eu tenho o maior respeito. Aliás, eu ouço atentamente todas as propostas, né? Pra depois. Eu tenho anotado, inclusive, da eleição passada, de 4 anos, todas as propostas. Pra ver se foram cumpridos.
3: Aí o bicho pega.
6: Isso é que nem aquela das 7 ondas. Vou pular 7 ondas pra comer lentilha. É. Depois ninguém mais lembra.
3: É verdade.
6: Prometo.
3: É verdade. Meu amigo Giovanni Gil, agora a gente podia fazer a citação. A segunda citação, né?
4: Pode.
3: Dos nossos clientes aqui.
4: Aê! E cara, tu tá moderninho, carioca.
3: É porque agora é a perninha tua.
4: Tá, então
3: bem
4: tá.
3: Curtinha aí.
4: Eu vou dar ali pra não tomar ali então. Alô? Tá? 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
4: Feito!
3: Muito bem!
5: E o
3: Teta tá lá, invasão das ovas.
5: Mas de novo? Ele já comeu quarta, comeu quinta, e aí vai comer hoje de novo?
3: De quinta.
5: Novo. Ué, de novo. Teve um churrasquinho ontem, gente, no Encanto, gente, na minha casa.
3: Vamos fazer o seguinte, vamos deixar claro aqui uma coisa.
5: O quê?
3: Coitado do Teta, cara, a gente tá crucificando o cara.
6: É verdade, parabéns pela tua atitude, carioca.
3: Claro, cara.
6: Maldosos pensariam que tu poderia querer falar mal dele, já que tu quer tomar o lugar dele.
3: Não, eu não quero tomar o lugar dele. Eu acho que isso aí vai vir naturalmente, conforme Deus queira.
6: Olha aqui, ó. Eu vou fazer uma denúncia agora. E tu te prepara, Giovanni Gil. É contra você, Giovanni Gil.
4: Meu Deus.
6: Denúncia.
4: Ai, ai, ai.
6: Cara, eu não consigo imaginar. Vocês ficam falando família Nardoni, família Richthofen, blá, blá, blá. Hoje eu tive a prova que isso é verdade.
4: De relações uma família.
6: Como é que tu pode suspeitar que um colega teu de trabalho pudesse fazer tal coisa?
3: Qual foi a denúncia?
6: Não, a denúncia é a seguinte, deixa que eu falo.
3: Depois que denúncia?
6: O Gil mostrou uma foto que mandaram pra ele. Ele tem a rede dele de informações e veio uma foto da obra onde o Teta tá atuando agora.
4: Isso, churrasqueiro.
6: Invasão nas obras, lá encantado.
3: Tá, e aí?
6: E aí ele achou aquela obra muito parecida com a obra na casa do Teta.
3: Tu está... Só um minutinho, peraí.
6: Tu tá insinuando que a
3: churrascada foi na casa, na obra do Teta?
6: Foi isso que ele insinuou. Mais do que insinuar, me pediu pra colher informação pra ver se não era verdade.
3: Isso não é família. Cara.
6: Ah, não, tá.
3: Isso não é coisa de família. Ô, Giovanni Gil, peça desculpa, Giovanni Gil. Peça desculpa, Giovanni Gil. Se retrate.
4: Desculpa, mano. Desculpa.
6: Fala que tu desconfiou e agora tu viu que
4: não. É que deu tudo a suspeitar. Sabe por quê?
3: Deu tudo a suspeitar.
4: Porque o Nito é nosso ouvinte do Sem Censura, participa e tal.
3: Uhum.
4: E o Nito também estava presente na obra lá do
5: Teta. Ele é pedreiro?
4: É, ele é construtor, né? Então,
3: ele é construtor.
4: É, trabalha nas obras. E aí eu achei tão interessante, né? Que o Nito. Só que o Nito estava reivindicando aqui porque eu não estaria, de repente, lá na invasão. E o Teta aqui, né? Tipo, porque tu não vem aqui comer um churrasco com nós e coisa e tal. E aí me veio aquele pensamento.
6: Mas tu conhece a obra do Teta pra achar que é essa foto?
4: Não,
6: aí,
4: cara, é que de uma outra vez o Nito tirou uma... Não, mas é que o Nito tirou uma foto lá na casa.
3: Eu acho que você foi... Pegou mal insinuar que o nosso
4: não,
3: âncora titular que ia fazer um trambico pra fazer um churrascar na casa dele. Não,
4: que depois tem a sobra, né?
6: Por acaso o Teta já fez algum trambique?
3: Isso que eu queria saber. Tem alguma prova que o Teto fez algum trambique?
4: Não, isso eu posso falar.
3: Ah, então tá bom. Então vamos seguir o programa assim, ó, com o nosso pensamento do dia, Heron Felipe.
6: Vamos lá, o pensamento é: com esse temporal, o bar que eu frequento virou abrigo humanitário. Giovanni Gil.
3: Essa é boa, essa
4: ai,
3: é boa.
4: Ai, cara.
3: Fala, Gil.
4: Ai, as coisas estão dando certo pra mim este ano. Os cabelos branqueando. A perda de memória tá acontecendo.
3: Pra mim,
4: a barriga e a tremedeira no olho tá acontecendo. Dor nas costas e já tenho rugas. Só falta agora começar a dar dinheiro. Carioca.
3: Ah, sabia que era pra mim. Então tem troco na troca. Olha, gosto de abrir uma cerveja e ir bebendo enquanto cozinho. Hoje é o fim de 2 horas de cozinha, já tinha bebido 8 latinhas, e aí só reparei que não tinha acendido fogão. Giovanni Gil.
6: Sim, eu acho que pode ser verdade.
0: Mas eu acharia mais bonito se de manhãzinha cedo a pessoa postasse um convite. Ei, vem aqui em casa tomar uma. Vamos tomar uma cervejinha. Tô com 1 litro de cana aqui, trago os limão. Era muito mais saudável e muito mais legal. Aí vocês querem fortalecer o grupo só com bom dia. Bom dia, bom dia. Não vai pra frente não, desse jeito. Então, posta aí uma caixinha de cerveja, gelada, né? E convida o pessoal pra ir tomar. Mas aí vocês é só bom dia, bom dia. Isso aí não.
2: Encanto!
3: Só bom dia, tem que convidar pra um churrasco. É, vamos lá, Zé!
6: Muito boa tarde, Rádio Ouvintes.
3: Então, gostou do horário político?
6: Muito eleitoral. Bom. Finalmente, muitas notícias, muita informação.
3: Olha aí, gostou mesmo.
6: Gostaria de trabalhar nessa aí.
3: Ah, é mesmo, né?
6: É, mas eu teria que ser candidato.
3: Não, cara, tu podia ser o locutor das chamadas aí do...
6: Poderia, mas não fui convidado. Vamos então com as manchetes. O programa nesses dias começa mais tarde, mas você fica bem informado sempre.
3: Olha aí, gostei, rapaz. Ficou bacana.
6: Comércio. Homem tenta comprar animaizinhos de extinção e não consegue.
4: Não é isso. Não é estimação.
6: Esses aí são os de extinção mesmo.
4: Oh, então eu tava certo, mas errado, então.
6: Você sempre esteve certo.
4: Olha aqui, obrigado, Zé. Olha, golpe do mini dinossauro, meu.
3: Ah, cara, eu vi isso na internet.
4: Cara, um homem de 40 anos, morador de Vespasiano, não é Correia, viu? E esse Vespasiano é lá na região metropolitana de Belo Horizonte. Quase ele acabou caindo num golpe após ver um anúncio de vendas de mini dinossauros divulgado no status do WhatsApp do cara. O suposto vendedor, cara, ele oferecia os animais por R$500. Isso, e compartilhava aí os vídeos e também tinha alguns prints que estavam se mostrando supostos clientes aí, né? Satisfeitos pra dar credibilidade.
3: Não acredito, cara.
4: É que nem aquela história é que nem aquela história do urubu, né? O cara pega o urubu e diz que era um peru. Se tu não entende, não te mete onde tu não é chamado.
3: Ai, meu Deus do céu.
4: E aí?
3: Aí, dinossauro pequenininho, como é que tem vídeo de dinossauro?
4: Pois é, cara.
3: Ai, na IA.
4: É bem provável, papai.
3: Cara, aí, o IA faz tudo agora.
4: O cara desconfiado, o homem pediu então, ele pediu mais fotos e vídeos pro cara que tava vendendo. E aí esse vendedor, porém, afirmou que só iria enviar novas imagens após pagamento de um Pix. Para aumentar a pressão.
3: O cara caiu assim mesmo, cara.
4: Olha, para aumentar ainda mais, ele publicou uma mensagem dizendo que algumas unidades já estavam reservadas e que as vendas passariam a ser somente por encomenda.
3: Não acredito.
4: A vítima desconfiou da situação e não realizou esse tal pagamento.
3: Tá louco.
4: Pois o caso serve de alerta Então sempre desconfie de ofertas muito incomuns.
6: É, não, quando aparecer dinossauro, desconfie, cara.
4: É.
3: Tem que desconfiar. Mas tem que desconfiar, os bichos foram extintos, cara.
4: Não, e outra, mas só que eles eram enormes, gigantes. Não, como é que o cara ia...
3: O que eu vi na internet eram uns bichinhos, pegava na palma da mão, eram os pequenininhos. Calma, era tipo o tamanho de uns pintos, assim, de aviário.
6: Vocês não assistiram o Parque dos Dinossauros, o primeiro, aquele?
3: É, eu vi, eram os pequenininhos, né?
6: Claro, lembra que tinha aquele cara que tentou fugir na chuva com o carro lá e os pequenininhos mataram ele?
3: Isso, isso.
6: Tinha os pequenininhos, existiram mesmo.
3: É verdade, cara. Não, e o pessoal cai, cara. Giovanni Gil, com certeza, a probabilidade do Giovanni cair.
6: Tu compraria, Gil?
4: Não.
3: Não gostaria de um bichinho desse em casa?
4: Não, não gostaria, não.
3: Não, então tá, vamos acreditar aqui.
4: Eu não tenho nem, por falar nisso, eu não tenho nenhum animalzinho de extinção, viu?
3: Extinção, não. Não tem?
4: Não, não tem.
3: E acabou a notícia, Gil?
4: Isso aí, cara.
3: Então, vamos aqui.
4: É, na verdade, é mais um alerta, né?
3: Um alerta pro pessoal não cair em golpe.
6: Isso, pra não comprar dinossauro. Isso.
3: É isso aí. Gente, se eu não responder vocês assim imediatamente, leve duas considerações. Uma, que eu sou surdo. Segunda, que eu tô debaixo aqui de uma chiadeira no meu retorno. Então, eu já peço desculpa antecipado, tá bom?
6: Desculpa, não, desculpa.
3: Vamos às participações dos ouvintes aqui. A Angélica de Teutônia. Isso. Mas eu não acredito que diminuíram o horário da minha terapia do meio-dia por essas mentiras de política. Não é de se acreditar, né, Papael?
5: Mas tá bom, tá, não reclama que tá ótimo.
3: De piorar. Ela tá reclamando, Angélica de Teutônia.
5: Angélica, tu não ouviu que é engraçado que é ali? Aquela, a melhor parte do programa. Vocês estão, olha, a concorrência é grande, hein?
3: Caramba, meu, olha só, tem recado da galera chegando aqui. Deixa eu só, cara.
4: Ah,
3: é que tá vindo uns recados loucos juntos.
4: Olha aí,
3: abrindo mais janela. Mas vamos lá, vamos escutar a galera que tá mandando.
6: Problema.
3: Vamos lá.
2: A piadinha do Paulinho Malma, respeitando os três critérios.
4: Ué, nova, o horário político continua?
2: Como sempre. Essa vai pro Ginete de Cobra Teta Rodrigues e pro Sapo Cego Papael.
3: É.
2: O pastor Teta foi dar um sermão no convento. Dos três palestrantes, ele era o primeiro.
4: Aleluia.
2: Quando ele terminou a sua palestra, ele se dirigiu ao banheiro para tomar banho e fazer as necessidades.
3: Ai, meu Deus.
2: Ele embaixo do chuveiro, quando notou que não tinha sabonete.
4: Ai,
2: e o quarto dele era logo ao lado.
3: E aí?
2: E foi lá buscar, pelado.
4: Ai, visão do inferno.
2: Pegou dois sabonetes, um em cada mão.
4: Olha aí.
2: Na saída do quarto veio três noviças.
3: Noviças?
2: E o Teta, espantado, virou estátua. Aí a primeira disse: olha ali, estátua nova.
4: Ai.
2: Olha ali o que tem aqui embaixo.
4: Ai,
2: olha ali. Aí ela mexeu no bilau. A estátua mostrou um sabonete.
6: Ai, que perigo.
2: Aí a segunda disse: eu também vou querer um sabonete. Eu também vou mexer, vou querer. Ela mexeu, ganhou outro sabonete.
4: Olha aí.
2: Chegando na terceira, ela disse: vocês duas ganharam, eu também vou querer ganhar alguma coisa.
4: Mas só tinha dois.
2: Mexeu e nada. Mexeu e nada. Aí pela terceira vez, ela gritou: olha ali, eu ganhei shampoo! Aquele negócio.
3: Foi boa. Olha a galera participando.
7: E diga pra ele que recém eu tô almoçando agora e já vamos sair de novo. Mas me manda a resposta aí dos troços.
3: Cara, o cara errou.
6: Bah, que perigo, imagina.
3: O cara errou a mensagem.
4: Será que era pra outra pessoa?
3: Alô, gente, você mandou aqui, deixa eu ver quem mandou aqui. Ô, Michael, você mandou pra rádio o recado. Vamos escutar de novo. Pra quem que será que ele mandou esse recado?
7: E diga pra ele que recém eu tô almoçando agora e já vamos sair de novo.
3: Ô, Michael!
7: Mas me manda a resposta aí.
3: Mandou errado,
4: mas, Carioca, mas esse Michael aí, se eu não me engano, ele é lá de sério. Foi ele que tinha participado essa semana aí. E ainda o Papael brincou com ele que ele já tinha tomado
3: sim,
4: umas.
3: Sim.
4: Será que ele não mandou um áudio antes desse aí?
3: Não. Ele mandou. É? Deixa eu ver aqui o Michael. Ele mandou, mas era ao meio-dia e 27.
4: É, porque.
3: Botou aqui boa noite, boa tarde. Vamos escutar esse aqui do meio-dia, porque foi bem na hora da política.
4: Isso.
3: Ele tinha mandado.
4: Isso aí.
3: Vamos escutar.
7: Boa noite. Boa tarde, Giovanni.
4: Oi.
7: Diga pro Papaela aí. Ele ontem disse que eu tava meio bêbado. O que que é? Dois. Dois peludos, um pelado e um acarcando um rabo fazendo verga. O que que é isso, será? Pergunta pra ele, velho, o que que ele vai dizer isso.
5: Eu tô fora disso ali, eu não...
8: Agora depois ele mandou o áudio.
7: Diga pra ele, cara, assim, eu tô almoçando agora e já vamos sair de novo.
3: Agora entendi.
7: Mas me manda a resposta aí,
3: próximo. Tá, mas tu tem que mandar a resposta aqui, né, pra ver se tá, ele vai acertar ou errar. Vou repetir aqui, ele é dois peludos, um pelado e um acarcando um rabo fazendo verga.
5: O que que é verga?
6: Sei lá, não faz vergão, não.
3: Vergão. Ah, vergão. Tamo esperando aqui. O que foi?
5: Alô? Ui. O que houve?
8: Não, tava vendo aqui os dinossauros.
3: Gente, tem recado.
9: E aí, gurizada, tudo certo?
3: Oi.
9: Cara, pior cagar.
8: Oi.
9: É ficar ouvindo essas propostas políticas.
8: Ai,
9: aí,
8: ai.
9: Mil vezes eu vi você censura, mas paciência, vamos fazer o quê, né? É, a gente tem que cumprir o legado, né? Mas, cara, assim, ó, o Heron falou ali, né? Toda eleição também eu anoto ali, anoto as propostas ali, claro, tá tudo anotadinho, né? Mas tá complicado, né? E, cara, tu não sabe em quem confiar mais, né?
3: Não, é verdade.
9: Aí fica ruim, né, cara? Tu não sabe mais em quem confiar. Mas, enfim, né? Vamos à luta, né? Valeu, gurizada.
8: Bora.
3: Valeu, meu bruxo. Ele tem certa razão aqui, o Felipe, meu.
6: Claro. Verdade, o pessoal
3: se decepciona, porque passa a eleição, é a mesma coisa. Monte de promessa e nada, né, ô Papael?
5: Ah, não me lembro.
3: Olha aqui, boa tarde, mostra pro Gil, mandar aqui um...
10: Ah, tá louco, olhando essa chuva aí, coisa, e... Pá! Me bateu uma vontade.
3: Ai, meu Deus.
10: Mas uma vontade e não vamos deixar a vontade passar.
3: Olha lá.
10: E partiu.
3: Olha ali o
10: Não friso. Temos com a vida ganha.
3: Friso
10: mas também
3: cheio,
10: não é
3: cara.
10: Numa sexta de tarde que vamos resolver.
3: Mas
10: os
3: tu já notou uma coisa?
10: Vida.
3: Já notou uma coisa?
10: Olha, ó. E eita. Adeus, mundo cruel pra
3: olha
10: de tarde.
3: Olha lá, o freezer cheio de bebida. Ô, Heron, Felipe da Molinha, é coincidência ou não?
6: Oi.
3: Mas os caras chegam, né, em sexta-feira, ficam tudo louco.
6: Eu
3: já começa a beber e ficam mandando coisa pro Gil.
5: Então, olha aí, a catequese.
3: Tu não acha que ele tá influenciando as pessoas?
5: Claro, mas isso é catequese.
6: Tocou um pouquinho o sininho da catequese hoje da manhã?
3: Tem, se eu toquei?
6: É, dá uns dois badalinhos assim,
3: não,
6: só
3: não,
6: pra...
3: Isso aí é contigo.
6: Não, aí a galera curte.
3: Não, isso é contigo. Daqui a pouco vai que o pessoal começa
6: é 6 da tarde hoje, vamos decretar, não tem
3: vai
6: mais.
3: Vai que o pessoal começa a beber, ó, mandar aqui um monte de palmas aqui, o Rubiel do Guincho.
6: Ô, Rubi, é o apaixonado Rubiel agora.
3: E olha aqui, tem mais um recado da galera aqui, o pessoal tá indignado aqui com a...
6: Com a política.
3: Ai. Poxa, vamos lá, tem mais um aqui.
11: Boa tarde, amigo.
6: Ô, Seco,
11: Carioca é seu grande coração, né? Sempre querendo ajudar as pessoas, né? Mas hoje de manhã ele ficou indignado, né? Brabo, pé da vida. Ah, ele foi, né, no hospital, lá no banco de sangue, doar sangue, né?
6: Uhum.
11: E aí, chegando lá, a enfermeira perguntou pra ele, né, quantas vezes ele namorava por semana, né?
3: Daí
11: ele exclamou, né, a gente chega pra ajudar e sai humilhado.
3: Ai, Zeca. Olha o Jonathan aí.
12: E aí, gurizada, tudo tranquilo? Não, mas assim não vai dar certo. Bom, tem que mudar isso aí, tá? Vamos fazer o sem a censura até as duas. Depois o clássicos e depois o sem por hora. Não.
3: Essa meia
12: tá
3: hora.
12: Louco? Meia hora só.
3: Vai ser coelhinho, mas vai ser bom. Rapidinho vai ser boa. Olha, Leni!
13: Ah, não. Por causa de politicagem, tiraram o espaço do nosso programa. Pode parar.
3: Tá todo mundo indignado.
13: Eles que vão fazer boca a boca onde eles quiserem, menos na, no nosso horário.
3: Tá todo mundo indignado, cara. É a Leni de Taquari. Olha aqui,
6: cachaça.
3: Mais um recado.
14: Opa, encanta. O Maicon de sério aqui, ó. Vocês não conseguiram descobrir. Eu tô envergando pra plantar fumo, gente. Tem dois boi, um arado
3: claro.
14: E eu acarcando.
3: Traçado, claro.
6: Puxa,
3: e a gente pensando maldade aqui, hein, cara. Ô, Michael, gostei. E a gente pensando besteira. Tem mais recado. Nossa, tá todo mundo indignado aqui,
6: olha aí,
3: ó. Tem uns mandando palavrão e eu não vou botar.
6: Não, e hoje de manhã.
3: Vai falar.
6: É, me perguntaram, mas é obrigatório botar isso? Calma, me perguntaram. É obrigatório colocar isso aí no ar e eu digo, o que tu acha? Se não fosse, quem é que colocou? pelo carinho.
3: Tem mais recado aqui do Jorge Cabana.
15: Vamos aproveitar aí o quadro, então, pergunte ao Papael.
5: Olha aí.
15: Pergunta pra ele como é que se coloca 8 furinhos dentro de 1 furinho.
3: 8 furinhos? 8 furinhos dentro de 1 furinho.
5: 1 furinho.
3: 8 furinhos. É o Jorge Cabana,
5: furo,
3: hein?
5: Furo eu gosto.
3: Pergunta aqui dele. É isso?
5: De furo tu entende, papai?
3: Jorge Cabana.
5: Não, não, é que eu entenda.
3: Ah. Manda a resposta aí que a gente não sabe.
5: Eu não me lembro. Olha aí.
3: Ah, ele tá mandando aqui, ó. Enfia uma flauta. Quando é bom, é bom. Quando é bom. Essa foi boa. Aí, Gabana, valeu. Boa tarde, Papael. Estou
5: boa
3: feliz.
5: Boa tarde.
3: Estou feliz porque é menos tempo que o Teta dá em cima dele.
5: Olha.
3: É
5: vergonha isso ali, pelo amor de Deus.
3: É verdade, cara. Todo mundo já descobriu que o Teta, né?
5: Um afrouxado.
3: É, um afrouxado. Olha, mais um recado aqui.
11: Bah, todo mundo pedindo pra aumentar o Sem Censura e você diminui. Não, não, não, não. Meia hora só. Vai até 1h20 aí também.
3: Não, não, vai dar tempo, cara. Não deixa assim. É assim, é a política, é obrigatório. Falando em política, o amigo antes falou que a gente não confia mais em ninguém. Pois então, eu não confio nem em mim.
6: Meu Deus.
3: Quem dirá neles é o Rubem Lopes de Torres. Olha aqui, meu amigo Rudimar Veríssimo. Deixa só o Zé ir daí na
6: muito
3: meia hora.
6: Muito
3: cara, ele é fã, ele é fã do Zé.
6: Muito obrigado, Rudimar Veríssimo. Você me entende.
3: Essa coca é Fanta, cara.
5: Olha aí!
3: Não.
6: Está falando de mim?
3: Não, tô falando do Rudimar Veríssimo. Tô falando do Rudimar Veríssimo. Gente, um injustiçado está chegando.
5: Olha ali!
3: Um injustiçado.
16: Promoção, invasão nas obras.
3: O injustiçado tá chegando, ele.
5: Opa, mano.
3: Teta Rodrigues, direto da churrascada na obra, o invasão nas obras. Vamos escutar.
17: Ô, turma, olha como é que tá o clima aqui, como é que é?
18: Acabou o churrasco.
17: Eita, mais invasão. Quem gostou, dá um grito.
5: Só comendo.
17: Ei, mais baixo, tão pertinho da igreja aí, gente. Mais invasão nas obras, encantado. Contemplata ele aqui, Ronaldão. Mais uma vez.
5: Só comendo.
17: Ei, mais baixo, tão pertinho da igreja aí, gente. Mais invasão nas obras, encantado. Contemplata ele aqui, Ronaldão.

0: se precisar, conte com a gente, sempre.
1: Mais um que está lá para ajudar vocês, hein?
0: Isso aí.
1: Show de bola. Tiagão, IDP também, isso, correto?
2: É junto, é junto.
1: Só acessar lá IDP.
2: Só acessar IDP, vai pondo lá.
1: Show de bola, obrigado, gente. Pessoal, que só tá com a gente também, Patrick. Bom, Patrick, obrigado pela parceria de vocês, hein, gente?
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1: Show de bola. Meu amigo Van, de Cressol com a gente, tudo começa...
0: Por você.
1: Aí.
0: Isso aí, Tetinha, obrigado aí pela oportunidade, mais uma vez, estamos juntos aí. Não é a última sexta-feira do mês, é sempre emocionante,
1: né?
0: A gente
1: Deus
0: espera céu. Que seja encantado sempre, né?
1: Ficar valeu. Feliz hoje, né?
0: Muito obrigado aí pela parceria de
1: precisando
0: sempre, né?
1: Precisando, a Cressol tá aí.
0: Estamos aí, estamos show. Aí.
1: Valeu. Obrigado. Valeu, Vande. Abraço pra vocês. Gente, pessoal da Estábil tá aqui, meu amigo André também. André, obrigado pela confiança de vocês. Precisando
4: vocês,
1: né, é só chegar, né?
4: Só chamar.
1: Qualidade, bom atendimento, tem que chamar quem? 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
4: Estábil, Argamassa.
1: Quem é que tá contigo aí?
4: O Joaquim.
1: Ô Joaquim, abraço pra você também, todo o time, lembrando pessoal da GS, Areal, Porto Seguro, pessoal da Meta também, que faz parte desse projeto, nos auxiliando, nossa Tata, Mari, Queco Mexe, Cris Costa, ô Cris, dá oi pra gente, nosso colega Ademir também, Martinho. Aê! Ô Cris, foi bom
4: churrasco. Foi meu. Ótimo churrasco, é só avisar que o Ronaldo já pagou toda a turma aí, porque sexta-feira é dia de receber, né?
1: É dia de pi!
4: Mas para aí!
1: Ninguém recebeu. Quem vai receber às 5 da tarde aí? Aê! Quem gostou aí, gente? Mais invasão nas obras. Tchau, gente, que a gente vai comer um pouquinho aqui. Valeu, gente. Tchau!
4: Tchau, gente.
1: Tchau, não, mas eu queria saber, carioca. Oi. Não tá me ouvindo, né?
0: Não.
1: Vamos lá. Quanto é que tem de carne nesse troço aí? Só pro teta. Fala 20 pessoas, né? Mas fora o teta. Tá, vamos lá. Tem que ter carne pro teta, pro Queco, pro Ademir.
4: Cris Costa,
1: Márcio Meixe e a Mari.
0: É.
1: 6, vão comer ali.
0: É.
1: Mas pelo amor de Deus.
5: Aí, papai, olha o tamanho da churrasqueira.
1: Nossa, sacramento, é muita carne.
0: É, rapaz, será que sobra?
1: Ah, não sei, é contigo.
0: E se sobra, vai pra onde?
1: Então.
5: Pra casa do teta.
1: Fechou.
6: Invasão na sobra. 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
1: Veio!
7: Ai, ai, ai, boa tarde, seu carioca.
1: Boa tarde, seu
7: carioca. Eu vi os lajeados do shopping que eu precisava ir ali nas farmácias. Aí eu fui lá, eu digo, moça, você tem remédio pra memória? E ela diz, tem, velho. Eu digo, moça, quanto custa? E ela diz, velho, R$30. Eu digo, então olha tá aí. Bom, eu vou levar. Daí ela olhou pra mim e disse, quantas caixas? Eu olhei pra ela e digo, moço, não sei. O que eu vim fazer aqui mesmo?
8: Ai, ai, ai. Piadinha do Papael.
1: Opa.
8: A piadinha do Papael.
1: Nessa época, as piadas são temática.
0: Como assim?
1: É só piada de político.
0: Ai, clima de político. Entendi. Entendi.
1: Aí o ladrão chegou na rua e viu o cara, botou o revólver no bucho e disse, mas passa o teu dinheiro.
0: Isso.
1: E aí, e o cara não se intimidou. Disse, escuta aqui, ó, ladrãozinho. Tu sabe o que tu tá falando? Eu sou deputado federal.
0: Olha aí.
1: Aí o ladrão diz, ah, é? Então me desculpa, me passa o meu dinheiro.
0: Pra encerrar o programa, olha aqui, o Jonathan mandou mais um recado.
9: Organizado, mas só uma coisa, vocês não estão com o canal aberto no YouTube, vamos pro YouTube então, essa meia hora ali.
0: Ah, né? Não inventa moda, cara. Vai te catar, ô Jonathan. Cuida da tua vida.
1: Para, carioca.
0: Cuida da tua vida, cara. Fica dando essas ideias aí, cara. Fica dando essas ideias pro cara trabalhar mais. Mas vai se catar. Vamos pro sinal? Não, pro sinal, vambora, Gil.
1: Vambora.
0: Vambora, porque tá na hora, tá na hora do... Tá na hora da boia. Então, isso. Meu amigo, vamos sim embora.
1: Sem censura. 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
2: Dá-lhe alimento. Sempre vai bem.
3: Feito.
0: Cara, não passa nada, absolutamente nada pelo Papael. O cara dá uma engasgada aqui, o cara. Pelo amor de Deus, cara.
2: O cara uma vez me disse que eu não posso fazer o maté da galoponeira.
0: Por quê?
2: Ele vai ficar. Alô, alô, alô, alô.
0: Também com o Calvi. Ah, o Calvi não tem mais conserto, cara. Eu tentei consertar ele uns anos atrás, mas não deu certo.
3: Chove tanto que eu estou pensando em comprar um copo com tampa, Giovanni Gil.
0: Essa foi boa, meu.
2: Cara, é tanta gente com a consciência pesada que uma simples frase que tu posta vira uma indireta. Heron, dá uma olhinha.
3: É verdade.
0: Ai, gente, vamos lá. Detesto quando combina uma caminhada com alguém. Ah. Aí chega o dia e a pessoa não desmarca. Essa vai pra mim. Carioca, essa vai pra mim. Carioca, fechando o nosso programa, mas antes.
3: Vamos às manchetes para Rudimar Veríssimo.
0: Olha aí, pelo personalizada. Menos
3: alguém aprecia o trabalho. É. Muito obrigado.
0: É caro, coisa rara.
3: Alicia Keys atualiza o bronzeado em viagem à Europa.
0: Grandes coisas, cara.
3: Depois de congelar os óvulos, Isabelle Nogueira volta aos treinos na academia.
0: Mas quem é Isabelle Nogueira?
3: Essa que congelou os óvulos. E ainda... Samira Sagar faz tatuagem nos dedos do pé.
0: Mas

0: minha música entrou.
1: Saiu do ar.
0: Não, meu, tu viu o que aconteceu aqui, cara? Meu, tu não sabe o que aconteceu
1: fecha,
0: aqui.
1: Fecha aí.

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1: 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Eita, Encanto e a hora 1:03.

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1: Conferindo a temperatura no vale: 19 graus.
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2: 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A partir de agora, clássicos, clássicos, clássicos da Encanto, Encanto, Encanto. É sexta-feira, e meio a essa turbulência, chuva que vai ficar com a gente alguns dias. Eu posso dar uma boa notícia? Depois de terça-feira, vamos pensar lá adiante. Depois de terça-feira, sol, sol, sol. É o que tá aparecendo na previsão, mas até lá, meu Deus do céu. Vamos juntos, tocando boa música do passado nesse horário com os clássicos da Encanto, que tem um oferecimento da Cressol. 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A todos, uma boa, uma ótima viagem. Vamos começar queimando o pneu com Bizarre Incorporated, I'm Gonna Get You.

0: Música dos anos de ouro, dos anos 80, ouro do FM, Culture Club, Karma Chameleon, fechando o bloco aqui no Clássicos da Encanto, que teve o Busta Rhymes com a Mariah Carey, I Know What You Want, Jota Quest, Encontrar Alguém, Dr. Alban, Sing Aleluia e Bizarre Incorporated com I'm Gonna Get You. Só pérolas do passado pra você recordar.
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2: It's 1:30 PM.
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0: A China acompanha a ameaça dos Estados Unidos de impor uma nova tarifa de 7,5% sobre produtos chineses e diz que pode adotar medidas de resposta. Pequim criticou o que chamou de unilateralismo e afirmou que as acusações americanas não podem servir de justificativa para o protecionismo. Ao mesmo tempo, o governo chinês celebrou um acordo comercial com a Suíça que prevê tarifa zero para 99% das importações e amplia a cooperação entre os dois países.
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1: Tempo chuvoso, os próximos dias com muita chuva e a temperatura na média, mediana. 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Agora em Lajeado, 19 graus.
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1: Muito bem, nosso intervalo aumentou pela propaganda política, mas estamos aqui para trazer mais música boa para você. Segundo bloco começando aqui do nosso Clássicos da Encanto, as músicas boas do passado que tocaram no rádio, marcaram época, anos 70, 80, 90, principalmente. 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Pernambucano ao seu Valença com Anunciação.

0: Os anos 90 de volta. E saiu o projeto britânico Newton com Sky High, que explodiu em 94, 95 em todas as rádios do mundo. E a gente recuperou pra você aqui no Clássicos da Encanto. Era isso por hoje. Toquei o Snap com Mary Had a Little Boy. New Radicals, You Get What You Give. Teve Soulja com Everything Changes. E ainda o Alceu Valença, Anunciação. Amanhã tem mais.
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0: 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Espero que tenham gostado. Amanhã tem mais classe.

0: daqui a pouquinho tem essa rolou. 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
0: A Defesa Civil de Marques de Souza iniciou obras preventivas no acesso à ponte baixa sobre o rio Forqueta. O trabalho inclui o reforço das cabeceiras com aterro e a retirada de entulhos próximos à estrutura para reduzir os riscos de danos provocados pelas condições climáticas. Durante os serviços, motoristas devem respeitar a sinalização e redobrar a atenção por causa da presença de máquinas e trabalhadores no trecho. 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
0: Informando para você a temperatura: 19 graus.
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1: Tá começando o nosso encontro com o melhor de um passado recente, só sucesso, nem tão novo, nem tão velho, é o Essa Rolou, com a Força Salvador Comercial, nosso negócio é prosperar o seu. 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Vamos nos situar, hoje é sexta-feira. 28 de agosto, são 2:07, temperatura tá em 19 graus, tempo chuvoso no Vale do Taquari, aliás, em todo o estado do Rio Grande do Sul. Uma ótima viagem para você que tá na estrada, não esquece, não vai estragar o seu final de semana nem o de ninguém, vá com calma, cuidado, pneu bom fica médio, médio fica ruim, o ruim fica horrível com chuva, então vai e volte em segurança ouvindo a gente.
2: Anitta!

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0: dupla Zé Felipe e Gustavo Lima com Tiro Certo, música que bombou na nossa programação lá em 2019. Você ouviu de novo aqui no Essa Rolou. Nesse bloco teve o David Guetta e a Bebe Rexha, Rexha, curtindo aí I'm Good, aquela música que é da grupo Eiffel 65, isso aí, que fez sucesso também lá nos anos 2000, 90 para 2000. Lauana Prado, Escrito nas Estrelas, Anitta com MC Dani, Hitmaker, Ai Papai, são só elas. Tocaram no Encanto, deixaram a sua marca aí. Aqui, ó, Essa Rolou.
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0: 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São 2:20.
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0: Eu avisei que era a guerra dos farrapos ontem e foi, né? Meu Deus do céu, briga pra caramba e 0-0 no placar. Uma hora eles vão aprender a chutar e vai ter gol melhor. Talvez aconteça na próxima quinta-feira às 8 da noite, quando tem o Grenal de volta da Copa do Brasil. Então a situação é a seguinte: Inter e Grêmio empataram em 0, o Cruzeiro e o Atlético empataram em 1-1, o Vasco venceu o Vitória por 1-0 e o Palmeiras 3-0 no Santos. Essa é a situação da Copa do Brasil. Agora a chave é virada, seletor para o Campeonato Brasileiro. O Grêmio joga nesse domingo, 6:30 da tarde, contra a Chapecoense na Arena, e o Inter vai à Bahia, jogar lá na Arena Fonte Nova contra o Bahia às 7:30 da noite. E os dois que tratem de fazer ponto, porque o Inter tá com 25, o Grêmio também, os dois estão na beiradinha da zona de rebaixamento.
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0: Garoa, instabilidades, pelo menos a temperatura tá agradável, não dá pra reclamar. 19 graus.
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2: 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Segura aí que daqui a pouquinho tem pedido musical no ar, é o som da galera. 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

bloco legal de música de um passado recente. O algoritmo esqueceu a gente. Não, não, não, a gente não esquece. Essa rolou até as 3 da tarde, tocando aquela que nem você lembrava. Ah, é verdade, essa aqui, é isso que acontece ouvindo Essa Rolou.

0: essa rolou em 2021. Mumuzinho com Matheus e Cauã. Tomara! Você tá curtindo aí um passado recente? Essa rolou! A memória RAM do seu rádio, que tocou Jota Quest Waiting for You. A Simone Mendes, o Erro Gostoso, e o DJ Snake com a Selena Gomez, a Cardi B, o Ozunha, Tac Tac. Tac Tac, notícia que é uma notícia que não é boa. Quer dizer, para alguns é boa, né? Para a empresa deve ser ótimo. Voltaram a cobrar na praça de pedágio de Encantado. Meu Deus do céu, derrubaram a decisão da justiça. Agora vai ficar assim, empurra, e puxa, estica, empurra, e o povo pagando. E o povo com, olha, vou te contar. E o detalhe, né? Para derrubar é rápido. Para cobrar, vocês viram, demorou mais de uma semana. Para cobrar, não. Para parar de cobrar, demorou mais de uma semana. Desde que a decisão saiu da justiça até efetivamente acontecer, demorou. Agora, para derrubar é rápido. Que loucura. Vamos ver. Aguardem páginas dos próximos capítulos. Vamos registrar a turma que tá mandando recado aqui pro 998391001. Araci Rosane Vairich, de Roca Salles, se inscrevendo na promoção do Costelão Farroupilha, Brat Supermercado e Encanto. Rafaela Fernandes Silva, de Lajeado, também tá nessa. O Murilo Alan Silva, parente dela, também tá. Deve ser filho, inclusive, imagino eu. A Michele Barca, de Santa Clara do Sul, nossa querida ouvinte, tá aqui também, mandando sua inscrição. A Karine Neck Borges, de Encantado. De Vista Alegre do Prata, Guaporé, dois Lajeados. Ele mandou aqui às 2:00 e pouco, não tinha nada de chuva lá ainda. Segundo o nosso ouvinte, o Rick Félix, é, mas tem previsão nas cabeceiras aí pra cima, infelizmente, de muita chuva, o que vai gerar transtornos pra gente aqui. Pelo menos é o que os modelos estão mostrando ainda. E o pior dia ficou pra segunda-feira nesse volume de chuvas aí. O Alexandre Vasconcelos, de Cruzeiro do Sul, também tá aqui participando da promoção Costelão Farroupilha. Daqui a pouco tem mais som. 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
5: Instabilidades no vale e a temperatura 19 graus.
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0: Fernando em Sorocaba, Bala de Prata, rodando aqui no Essa Rolou, fechando o programa dessa sexta-feira, junto com o Nego Joe e Seven Locks, um ser só, e ainda Rima com Celina Gomes, Calm Down, músicas em vários estilos, você sabe, essa é a rádio mais eclética do Brasil, e o Essa Rolou recupera as músicas que tocaram aqui na programação em anos recentes, e você conferiu. Manda um abraço pro Anderson, torcedor gremista, mandando sua foto aqui, dizendo que vai decidir tudo no Caldeirão da Arena na próxima quinta-feira. Valeu, Anderson, muito obrigado pela audiência sempre. Promoção Costelão Farroupilha bombada, Brate Supermercado Encanto, Angélica De Vitti, de Lajeado tá inscrita, também tá inscrita a Isabel Timóteo de Encantado. Recados de áudio aqui, estão concorrendo a par de ingressos pro cinema. O Arthur Welter de Lajeado foi o ganhador de ontem. Vamos ouvir aqui, alô? A loira, a loira.
1: Aqui é Marcos Falcão de Lajeado, gostaria de participar do sorteio do ingresso pro cinema.
0: Boa.
1: Hoje no dia do meu aniversário.
0: Mas Galo Velho, valeu, grande abraço, parabéns, felicidades, tomara que ganhe. Cláudia Oliveira de Moura de Cruzeiro do Sul, se inscrevendo com a gente também, mandando seu recado aqui pelo 998391001. O Essa Rolou fica por aqui, amanhã tem mais.
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0: Opa, Gabriel tá chamando pra trazer um lembrete importante. Fala, Gabriel.
3: Olha ali, olha ali, olha, olha ele.
0: Onde?
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0: Boa lembrança.
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0: 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Um minuto para as três.
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0: 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Litro do leite na indústria em média agora R$2,54. A saca de soja na média R$133. A saca de milho R$60.

Quilo do suíno, R$5,02. O dólar tá 5,21. O euro tá 6,04. E o grama do ouro, R$656. 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
2: A Prefeitura de Arroio do Meio concentra máquinas e equipes em mutirões para melhorar estradas e acessos no interior e também em ruas não pavimentadas da cidade. O trabalho inclui alargamento de vias, patrulhamento, limpeza de valas, colocação de material e terraplanagem, beneficiando cerca de 500 produtores rurais. Segundo o município, a estratégia reduz deslocamentos, agiliza os serviços e aumenta a segurança para quem circula pelas estradas. 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
2: Dias de chuva, de temperaturas medianas para o inverno, conferindo agora. Em Lajeado, 19 graus.
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2: A nossa rádio que agora vai trocar o time. Tô indo embora, vou passar a bola pro Cris Costa nessa conexão de Lajeado pro nosso estúdio número 1 em Encantado. Vem aí o 100 por hora. Ô Cris Costa, eu queria ir pra Encantado, vou ter que pagar pedágio, é isso? Vai trazer por que disso? Ai meu Deus do céu. Um abraço, bom trabalho, valeu!

0: vai ter que pagar assim, Heron, viu? Fala, moçada, tamo chegando. Valeu, Heron, um grande abraço. Vai ter que pagar pedágio pra vir pra cá, viu? Encanto. É verdade.
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2: Tá chovendo aí, aqui tá chovendo.
0: Fala, moçada, Cris Costa na área. A partir de agora, começando mais uma edição do 100 por hora, depois da companhia aí do Heron do Almolim. Vai ter que pagar o pedágio, Heron, porque a justiça derrubou a liminar, né? Após decisão da justiça, a EGR retoma a cobrança de pedágio em Encantado. A empresa conseguiu liminar nesta sexta-feira e voltou a cobrar tarifa na praça da ERS 129, dois dias após liberar a passagem, né? E o Heron falava, e o engraçado é que para suspender a cobrança levou aí mais de 7 dias, mais de uma semana, né? Mas para voltar a cobrar foi na hora. Foi na hora. Hoje é o meio-dia aí. STJ, um juiz do STJ derrubou aí a liminar, portanto aí a cobrança voltou a ser feita pela praça de pedágio de Encantado. Vamos lá, sextou, né? Vamos falar de coisa boa agora aqui, sextou, e eu quero saber de você o seguinte: sexta-feira você prefere o quê, hein? Como é que é a sexta-feira pra você? Você é de boa? Prefere ficar em casa vendo um filme no sofá? Prefere uma festa com os amigos? É, baile ou música ao vivo? O que você prefere? Jantar com alguém especial? Conta pra mim aí, final de semana, sexta-feira perfeita, qual que é pra você? 998-39-1001, tá começando mais uma edição aqui do 100 por hora. E hoje eu tô defumado aqui, né, rapaz? Depois do super churrasco, da super invasão nas obras aí, hoje foi a obra do Ronaldo Fraporte de Encantado, bairro Planalto aí, toda a sua galera receberam a Encanto no Invasão nas Obras com o super churrasco, né? É isso aí, parabéns, o próximo pode ser você, viu? Se você ainda não se inscreveu, não sabe o que tá perdendo aí, viu? Vamos lá então, começando mais uma edição do 100 por hora e a gente começa com Multiverso. Multiverso trazendo todos os estilos musicais pra você aqui na número 1. Multiverso, então. E a gente abre com Bruno Mars, I Just Might.

0: Renato Valescenta e Anitta com Alexandre Carlo abre caminho na programação aqui do nosso 100 por hora. Uma ótima tarde pra você de sexta-feira, né? Sextou, bebê! Quem fez, fez, né? Vamos mandar os recados aqui da nossa audiência. Você já mandou o seu? Ainda não? Então mande aí, ó, 998391001. A gente quer saber o que você gosta na sexta-feira, né? Gosta de um cineminha, gosta de ficar em casa de boa, gosta de sair com os amigos, sair com o amor da sua vida, sua família, jantar fora aí, né? Mande aí a sua mensagem pra gente, tá bom? 998391001.
1: Boa tarde, Cris Costa, tudo bem?
0: Boa tarde.
1: Uma homenagem pra minha filha pela manhã do aniversário dela. Não sei se tá valendo pros ingressos do
0: cinema. Tá valendo sim.
1: Se não tiver, coloca meu nome aí, Sidney Borges de Lajado. Obrigado.
0: Valeu, Sidney, tá valendo sim. Os recados ficam registrados aqui, né? Você tem que mandar o seu áudio pra gente aqui pedindo ingressos para o cinema com o seu nome completo e a cidade. Lembrando que a promoção de ingressos pro cinema é somente por áudio, então você tem que mandar aqui, como mandou de manhã, fica valendo aí, né? No final do dia a gente divulga aí o Felizardo, tá bom? Lirce, Olarias Lajado, tá ligada com a gente, daqui a pouquinho a gente tá de volta aqui na número 1.

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0: Luizito Soares, o time do Queco aí, né? Acionou a Câmara Nacional de Resolução de Disputas para cobrar uma dívida do Grêmio referente a direitos de imagem. O débito surgiu após um erro no cálculo feito durante a rescisão antecipada do contrato, encerrada em dezembro de 2023. O Grêmio perdeu o caso em primeira instância, enquanto o valor cobrado pelo atacante uruguaio não foi divulgado, né? É, mas se fala aí em 3 milhões de reais, eu acho, né? Acho que é isso.
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0: 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A galera comeu aquela churrascada, né? 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
0: Mês que vem tem mais, hein? Mais uma obra vai ser sorteada para receber uma churrascada da Encanto. 10:27.
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0: Lagoon, Curva da Ladeira, aqui no Encanto.
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0: 24 para as 4, Country Beat, Mari Fernandes. Vai.

0: Sabrina Carpenter, aqui na programação da Encanto, a número 1 do Vale. Antes teve também Country Beat com Mari Fernandes, um peão desse. Ainda o som de Lagoon, Curva da Ladeira, na programação. Manda um abração pro Gustavo, tá ligado com a gente. O Gustavo tá participando aqui da nossa pergunta do dia, né? É, fim de semana, sexta-feira perfeita é festa com os amigos, sofá e filme, baile ou música ao vivo, ou jantar com alguém especial, né? O Gustavo falou que é claro jantar com alguém especial. Sexta-feira é tradicional, diz ele aqui, né? Sair com a patroa, pegar um cineminha, que legal, que bacana. A Vanessa também tá participando, a Vanessa já é mais de casa. Ela gosta de ficar em casa, no sofazinho, pegando um Netflix aí, né? Um filminho, de boa. É, cada um tem o seu gosto, né? Qual que é o seu gosto? Sexta-feira à noite. O que que você gosta de fazer aí, viu? Manda pra gente aí no 998-39-1001. Manda um abraço pra Cláudia de Cruzeiro do Sul, tá ligada com a gente. Tem áudio chegando aqui. Fala aí, minha querida.
1: Oi, boa tarde.
0: Boa tarde.
1: Nayara Matos.
0: Oi, Mayara.
1: Aqui é Rui do Meio, gostaria de concorrer aos ingressos do cinema.
0: Tá legal, tá concorrendo aí, tá bom? Boa sorte. Murilo participando com a gente aqui também. Valeu, Murilo, de Lajeado. Quem mais? A Rafaela também tá aqui na Encanto, participando da nossa promoção Costelão Farroupilha. A Encanto FM vai te dar um super costelão, hein? Que beleza, hein? Mas que tal, gauchada?
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0: 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E a hora? 17:04.
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1: Olha, o relator da PEC que prevê o fim da escala 6x1 no Senado, o senador Omar Aziz, apresentou o parecer favorável à manutenção do texto aprovado pela Câmara. Com isso, as emendas apresentadas pelos senadores foram rejeitadas em uma tentativa de acelerar a tramitação da proposta na próxima semana. O texto prevê reduzir gradualmente a jornada semanal de 44 para 40 horas, garantir 2 dias de descanso remunerado e manter os salários dos trabalhadores.
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2: 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E a hora? Aliás, temperatura, 19 graus.
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11 para as 4, uma ótima tarde para você. Lembrando, né? Hoje começou a propaganda eleitoral gratuita no rádio e na TV. Os nossos breaks estão um pouquinho mais extensos aí, né? Você deve estar ouvindo aí a propaganda política na nossa emissora, assim como em todas as emissoras de rádio e TV, tá bom? Só para alertar o nosso ouvinte aí, né? Agora há pouco um ouvinte me perguntou, mas como que estão, já estão botando política no ar? Começou hoje, tá certo? E aliás, para você que ainda não está sabendo, a cobrança do pedágio na Praça de Encantado foi retomada hoje à tarde, né? Aconteceu uma, teve uma decisão aí do Tribunal de Justiça do Rio Grande do Sul que autorizou o restabelecimento da tarifa e suspendeu a multa de R$30 mil que havia sido prevista em caso de descumprimento da decisão aí, né? Se a empresa não cumprisse com o que tinha sido determinado pela justiça. Parece que a CDL de Mussum aí informou que vai recorrer da decisão para tentar novamente suspender a cobrança. Portanto, né? A decisão aí do TJRS definindo aí, né? Pela volta da cobrança da tarifa, mesmo com a ponte interditada. Pois é, vamos ter que voltar a pagar o pedágio, né? Enquanto isso, a ponte tá lá, interditada. A empresa falou aí que, de repente, final de semana, iria liberar para passagem de pedestres e veículos, né? Foi só fecharem o pedágio aí que o negócio começou a funcionar. Vamos aguardar e vamos fiscalizar, hein? 9 para as 4. 19 graus a temperatura. Chuva deu uma parada agora, deu uma trégua, né? Mas teremos dias de instabilidade por aqui. Felipe Araújo. Estranho de novo.

0: som de Ed Sheeran com Azizan aqui na programação da Encanto, a número 1 do Vale. Uma ótima tarde pra você. Sextou, bebê. É. Só pelas 17 horas aí, né? Não, tem gente que sai às 18, né? É, vamos ver se o Giovanni Gil vai chutar a lixeira hoje aí. Vai dar aquele bico na lixeira, né? É, daqui a pouquinho, às 5 da tarde, tem Sertão Encanto pra você aqui na número 1 do Vale. Já já a gente volta. Deixa eu mandar um abraço aqui pro Murilo de Teutônia. Tá participando. Ah, o Murilo! Grande Murilo, meu amigo aí. Tudo certo aí, Murilo? Boa sorte pra ti, tá bom? Murilo Moraes de Teutônia participando da promoção do Costelão. Meu amigo Márcio Gal de Lajeado também tá se inscrevendo aqui na promoção. Ainda quem mais? Alexandre Santos de Arroio do Meio. A Isabel de Encantado. Boa sorte aí, viu? Já já depois do intervalo a gente volta com mais som pra você aqui na número 1 do Vale. 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
1: A ponte da ERS 129 entre Encantado e Mussum poderá ser liberada para pedestres e veículos leves neste domingo, dia 30. O bom tempo permitiu que a EGR adiantasse o escoramento da estrutura, mas a abertura ainda depende da conclusão do reforço e de uma avaliação técnica. Caminhões, ônibus e carretas continuarão usando os desvios enquanto a previsão para a liberação completa da ponte segue para o fim de setembro, né? Mas tem uma informação da Prefeitura de Roca Salles aí que orienta caminhões a evitarem o desvio da ponte do Rio Guaporé durante o final de semana. Previsão aí de continuidade das chuvas pode agravar as condições da estrada e aumentar o risco de veículos pesados ficarem atolados.
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0: ótima sexta pra você. 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
0: De volta com 100 por hora, força de Salvador Comercial. 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Vamos lá de 100 por hora de novo? Simbora! Tá devagar aí nas curvas, né? Um abraço pra moçada que tá na estrada aí, levando a gente na carona. Obrigado, Alok!

0: Priscila Senna com Gustavo Lima, Doce Mel, aqui na programação da Encanto. Eita, nós! Manda um abraço pro Cristiano Ritter, meu xará aí, né? De Teutônia, participando aqui na programação. Boa tarde, gurizinho. Pode rodar peão tatuado, obrigado. Viu, Márcia Artesanatos de Bom Retiro do Sul aí, né? Abraço aí pra vocês, Vilmar, né? Vilmar, Vilmar, Vilmarcia, é isso? Acho que tá tudo junto aqui, rapaz, deixa eu ver aqui, é isso aí, é o Vilmar, né? Valeu, Vilmar, um abraço! Quem mais participando? Tem áudio chegando e áudio a gente coloca no ar, fala aí!
1: Oi, boa tarde, Rádio Canto FM.
0: Boa tarde.
1: Aqui, o Caqui já chutou.
0: Caqui.
1: O cesto de lixo já pra hoje.
0: É,
1: só Caqui. Segunda agora, meu amigo.
0: É.
1: Cadê o nosso amigo Teta?
0: O Teta tá.
1: Nosso amigo.
0: Tomando chá de boldo. Carioca,
1: tá pra onde? Amizada, tudo aí. Um abração pra eles, tudo aí. Simplesmente pro nosso gurizão aí que tá andando, rodeando aí. O Canabarro aí que tá apaixonado, é o guri do guincho. É nós aí.
0: Tá bom, então, valeu, meu querido, um abraço! É, lembrando você aí, já acessou as nossas redes sociais, acessa lá Encanto 100.1 no Instagram, Facebook é facebook.com/EncantoFM, tá bom? Nosso site também, encantofm.com.br, lá você pode ouvir a rádio, lá você também tem todo o regulamento das promoções que rolam aqui na número 1, tá certo? Não deixa aí de participar, tá bom? Vamos lá, tem mais áudio chegando!
2: Marcos Falcão de Lajeado, gostaria de participar do sorteio dos ingressos cinema. Hoje estou de aniversário.
0: Aizá, Marcão, parabéns, felicidades aí, meu amigo. Tudo de bom, saúde e paz. Ó, o Gil já me mandou uma mensagem aqui. Fala, Gil.
3: Senhoras e senhores.
0: Ah. É, vai começar a catequese daqui a pouquinho, né, Gil? Já, já a gente volta. 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
2: Estamos de volta com mais música pra você aqui na número 29 pra 5 da tarde. Todo mundo para pra ouvir o sertão, né? Agora tem Danilo e Davi. Não mexe nas minhas gavetas.

0: Eu não sou de ligar.
1: Não ligue, hein?
0: Pelo amor de Deus.
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0: Geninho com Mariana Fagundes, espião todo tatuado aqui na número 1 do Vale. Aê! Fechou mais um bloco de músicas na programação. Daqui a pouquinho tem informação aí com o Zé Antônio, que vai falar tudo que tá rolando aí nas nossas redes sociais, viu? É, já, já. Tem áudio chegando aqui. Fala, meu querido.
1: Boa tarde, Cris.
0: Tudo bem?
1: Xará.
0: Opa!
1: Aqui é Cris Silva, de Lajeado.
0: Aí, Cris Silva.
1: E quero participar dos ingressos Arcoplex.
0: Beleza.
1: Forte abraço.
0: Outro abraço, tá concorrendo, tá bom? Quer participar? Quer ganhar ingressos para o cinema? Mande o seu áudio aqui pra gente, 998-39-1001, com o seu nome completo, a cidade, dizendo eu quero ingressos para o cinema. Encanto FM, a rádio que te dá um costelão para comemorar o dia Farroupilha. E a hora? 17:05.
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0: O Brasil assinou um acordo com a Índia para aproximar empresas, ampliar investimentos e aumentar o comércio entre os dois países. A meta é elevar as trocas comerciais para US$ 20 bilhões até 2030, em meio à estratégia do governo de diversificar mercados diante das tarifas impostas pelos Estados Unidos. Ao mesmo tempo, o Brasil retoma na próxima segunda-feira as negociações com os americanos para discutir as sobretaxas aplicadas aos produtos nacionais. 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
0: 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Fala aí, Zé.
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0: Já estamos de volta aqui na número 9 para 5.
27: Tá chovendo aí, aqui tá chovendo.
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0: Guto e Lorenzo, Barraco.

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2: Aqui é Adriana de Estrela e roda aí um Bruno e Barreto.
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3: Só se for agora, Adriana. Bruno e Barreto com Latino e DJ Ari SL.
4: Tô conhecendo.

0: Encanta FM, o Vale Senta aí o som com Bruno e Barreto, participação de Latino e DJ Ari SL. Me leva pros rodeios aqui na programação. Agradecendo a sua participação aí, a sua audiência. Mandar um abraço pro Gilberto de Santa Clara do Sul, tá participando da promoção Encanto na Minha Casa. Legal, boa sorte. Quem mais aqui? Angélica de Lajeado. É, também o Leonardo de Estrela tá participando aqui da programação. Tem áudio chegando, fala aí.
1: Boa tarde, Cris, tudo certo?
0: Boa tarde,
1: aqui
0: tudo.
1: Aqui é a Rosemary Soforoso.
0: Oi, Rose.
1: Gostaria de participar da promoção dos ingressos. É. Um abraço.
0: Valeu, querida, tá participando, tá bom? Boa, boa, boa, boa, boa sorte. Gente, é isso, né? Daqui a pouquinho tá chegando o quê?
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4: Ronco, além de ser um barulho capaz de incomodar quem dorme ao seu lado, também pode ser o sinal de alerta para a síndrome de apneia obstrutiva do sono. Esta é uma doença que é simples de identificar porque é de fácil percepção. Se o ronco vem acompanhado de paradas respiratórias, sonolência excessiva durante o dia e até problemas como pressão alta e batimento cardíaco irregular, é hora de procurar um médico, né? 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
1: Muito bem, chegou a hora da conexão Encantado Lajeado, estúdio multimídia, estúdio panorâmico da Encanto aí no Lajeado Shopping, onde está Giovanni Gil para apresentar o Sertão Encanto. Tô de volta amanhã às 5 da tarde, aqui na número 1 do Vale. Um grande abraço pra você, bom final de semana, gente. Vai que é tua, Giovanni Gil. Deve ter ido no Beira Rio ontem, né, o pé frio? Hã?
10: Foi o Teta.

0: vai começar o maior sertão do Brasil.
1: Ei, sextou, bebê! E aí, tudo certo? Vamos lá, porque daqui pra frente, meu querido, vai ser só pra trás.
2: Hoje é sexta-feira.
1: 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Olha, o tempo deu uma trégua, né? Chuva vai, chuva vem. Agora, pelo menos, deu uma acalmada. E calma, sossega o coração aí, ô, São Pedro. Né? Rapaz. Vamos lá, porque o bicho vai pegar, né? 6 da tarde é o decreto de mais uma edição do final de semana. E também a hora de dar aquele... Ai, meu pé, o bico na lixeira. Querido! Vamos! Manda um pix, meu querido, manda pix.

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0: 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E aí, Giovanni Gil, Amanda e Alex passando aí pra desejar uma baita sextão, meu bebê. Todos ligadinhos aí na programação. Valeu, um beijo. Ainda que mais, galera participando do Costelão. Ainda, e aí, Giovanni Gil, é a Meire e também o Rafa de Estrela curtindo a melhor programação neste fim de tarde do sextão, meu bebê. Tá bom, abraço. Abraço, querida. Olha ele aqui, ó. Ele também sabe tocar o sininho da catequese, hein? Hã? Quem tu acha? E aí, fala comigo. Alô, câmbio, Giovanni Gil, você não quer falar com eles? Ah, não tá saindo áudio. Não, vamos dar um jeitinho aqui. Para aí, para tudo e vamos ajeitar aqui. Atenção, senhoras e senhores. Ó.
1: Vamos, Gil.
0: Vamos.
1: Meu sinal, vamos.
0: Bora.
1: Toca aqui agora, já tá na reta final.
0: Eita. Um abraço, Vomir. É o pai do nosso querido. Ainda quem mais tá por aqui? Um abraço aí pra galera participando das promoções também, né? Quero participar do Costelão Marivone, o Caqui também, tá ligadinho? Abraço lá pro Caqui, tá sempre na audiência. Irajá, Giovanni Gil, hã? Irajá! Hoje ele não tá dormindo, não. Hoje ele tá ligadinho, né? Como é que tu tá, Irajá? Tudo certo? Vamos dar o biquinho lá ligeira.
2: Boa tarde, galera da Rádio Encanto Encantaninho pelo Brasil aí, temos sempre na escuta da tua programação aí, quero oferecer a música pra galera que tá na escuta, que é o Ira Javira de Teutônia, quero participar do sorteio dos ingressos, quero oferecer a música pro Luiz Papatudo, guri do Guincho, baixinho do Uber, o Cuia, o Preto, a galera aí da Capatazia de Canabarro, o Jorge lá em Fazenda Vila Nova, pro Darcy, Paverama, pra todos que estão na escuta da Encanto. Encanto é mil, pelo Brasil.
0: Aí, garoto, grande Irajá, hein? O guri apaixonado do guincho fica de boca aberta. E aí, Cassininho, por onde é que nós estamos, hã? Estamos na estrada de novo? Grande Cassininho. Ei, garoto, vamos lá, seguimos. Ó, essa rolou. Ei, Cassininho.

existe uma teoria que se chama 90-10, onde uma pessoa tem 90% daquilo que você procura em alguém.

0: quê? Eduardo Costa, imagina eu. Vamos. Daqui a pouquinho, hein? Tocando com tudo. O sininho da turma da catequese, hein? Vamos, Adilson, vamos, Jéssica. É nós, bros godóis. Eita, a galera participando aqui. Oi, fala comigo.
1: Aqui é a Bernadette Bete Falcão.
0: Oi.
1: Queria participar dos ingressos cinemas aqui de Lajeado.
0: Tá.
1: Queria, porque o meu marido hoje tá de aniversário. Oi. Queria presentear ele com esses ingressos de cinema.
0: Ai, que maravilha. Show, vamos ficar na torcida aqui, viu? Tá bom, já passando aqui pra produção, né? Ô, produção, dá um conférias aí. Ó, Rosimeri aqui, oi, Rô! E aí, tudo certo?
2: Oi, Giovanni, Gil, oi, tudo certo?
0: Tudo.
2: Que é a Rosimeri, Sulforoso de Lajeado.
0: Tá.
2: Gostaria de participar da promoção nos ingressos e desejar um bom fim de semana a todos.
0: Opa, pra nós, querida, obrigado. Olha ele aí, ó. Será que ele gravou ele dando cavalinho de pau? Não, o Giovanni Gil, para com isso. Hã? Tá maluco, rapaz? Tu é doido?
3: Olha aí. Boa tarde, Giovanni Gil. Vamos pro esporte. Sexta. Vamos chutar o balde, eu e o Matheus, né? Vamos aqui, vamos. Para, cara. Olha aqui. Com uma cara legal que ele tem. Só escutando a melhor.
0: Aê! Valeu, Juliano Greffi. Um abraço pra toda a família aí. Também pra aquela que manda, né? Tá bom, deixa um abraço pra Marcele também. Começando a catequese. Eita, vamos! Cadê o sininho? Por falar nisso, hein? E o sininho, Giovanni Gil? Ai, rapaz, daqui a pouquinho ele vai tocar por inteiro, viu, gente? Então, segura aí porque já tá preparadinho, já tá engatilhado aqui, ó, ó, ó, ó, ó. Já, já ele vem com tudo pra gente decretar aí a abertura de mais um fim de semana. Quem é que me perguntou aqui? Deixa eu... Ah, dona Jéssica, tá bom. Deixa eu ver quem mais tá por cá. Galera participando aqui. Aquele abraço. É Leandro de Canabarro, Teutônia. Tá participando aí, tá certo. A Andressa também, de Capitão. Segura aí, segura aí. A gente já volta, viu? Aqui, ó, na mais querida, na mais ouvida. Rapaz. Mas eu já tô tremendo que nem vara verde. Ai, será? Ai, essas 6 horas que não chega. 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
0: 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A temperatura, a chuva já voltou aí, ô Giovanni Gil? Hã? Ainda não? Segue o tempo, tá nublado, aquele dele que dele, temperatura? 18 graus.
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3: Vamos lá, falar de cultura. 10 escolas do Vale do Taquari foram homenageadas pelo desempenho no IDEB 2025. As instituições de 9 municípios da região ficaram acima das médias estaduais em diferentes etapas de ensino e foram reconhecidos aí pela terceira Coordenadoria Regional de Educação. Segundo a coordenadoria, os resultados refletem o trabalho conjunto de professores, gestores, estudantes, famílias ao longo de todo o ano letivo. Aí é bonito, né? Hã? 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
3: Opa, vamos lá, temperatura nos vales na tarde, já vem aí comecinho da noite, né? Esse sextou, bebê. Temperatura? Confere aí, meu querido. Agora nos vales. Tá em 17 graus e meio.
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3: 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E a hora? 21 pro bico na lixeira.
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3: Vamos! Simbora, simbora, simbora! Seguimos aí na programação do nosso Sertão Encanto, o mais queridão, o mais amadão dos olhos. Bom retorno pra casa, hein? Trânsito complicado. É, dando uma olhadinha aqui, 386 tá daquele jeito, viu, meu querido? Ainda bem que a chuva tá dando essa trégua agora, né? Nesse horário, então horáriozinho aí do pessoal poder retornar pra casa, de boas, né? Mas já tem, principalmente, né, aquela questão ali do pessoal que vem do Vale do Rio Pardo, pessoal que vem de Cruzeiro, de Venâncio, Mato Leitão, enfim. Aí o trânsito complica um pouquinho mais próximo ao viaduto ali, né, onde passa o pessoal que sai do Florestal para ir pro Montanha. Então, a partir dali já dá aquela congestionada daquele jeito, né? Mas vamos que vamos, né, meu queridão? Bora! Ó, multiverso é bom demais, né? Eita! Alô, mais Lux! Um abraço lá pra ele, meu querido Ney. Ô, Neizinho, como é que tu tá, gringo?
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11: Luan Santana e Léo Foguete.

0: ignora aí no nosso Sertão Encanto. Daqui a pouquinho, ih, rapaz, contagem regressiva para aquele biquinho na lixeira, hein? Já já vamos decretar. Ele tá lá na bela e linda Gramado Xavier. Como é que tu tá, meu querido Ale? Fala comigo.
1: Fala, Gil.
0: E aí, Ale?
1: Vamos.
0: Vamos.
1: Boa tarde, meu. Alessandro Gramado Xavier.
0: E aí?
1: Toca aí pra mim, Natanzinho, até quando?
0: Até quando?
1: Sextou, meu filho.
0: Sextou,
1: né?
0: Bebê.
1: Temo hoje que nem TV véia, sem controle, de novo. Você, meu querido, abração.
0: Valeu. Estamos
1: sempre ligados na Encanto FM, é nóis.
0: É nóis, Borogodóis. Grande Ale, um abraço. Também ela que é o Chapeludo, minha querida Salete. Como é que tu tá, Salete? Tudo certo? Vamos embora, olha aqui. Ó.
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0: Lembra essa aqui do Fábio e o Rafael? Amiga, sua louca.
3: Controle de

PA. Débora Alves e a galera Pedro Paulo e o Alex PPA. Te conheço de onde? De onde, hein? Galera, chegou a hora, chegou o momento tão aguardado, né? Porque a partir de agora, meu querido, vai ser só pra.

0: senhoras e senhores. Bateu o sino, vai começar a catequese.
1: E daqui pra frente é só pra trás. E está decretado a abertura de mais um fim de semana, galera. E atenção, lá vão elas. Ó a lixeira aí, meu querido. Lá vai mais uma. Que eu vou dizer, rapaz? Esse é o nosso Sertão Encanto. Obrigadão aí pela companhia. 998391001. Galera, pode mandar aquele alô, mandar aquele recadinho, participar, interagir. Daqui a pouquinho, olha, tem Zé Antônio. Agora, Giovanni Gil, direto e a jato. Ah, não vamos perder tempo com o Zé Antônio, né? Vamos direto com ele. Ah, rapaz, vamos abrir os portais aqui. Ele tá lá na bela, maravilhosa e linda Bom Retiro do Sul. Hã? Bora, Zezito. Ô, meu querido Zé Antônio. Vamos lá, porque tá na hora de mais uma edição aí do nosso Pit Stop. Brindes pra galera, vamos!
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1: E aí, Zé, fala comigo, pra onde é que você anda, menino?
3: Fala aí, Giovanni Gil, e é o seguinte, ó, a galera pede, a gente vem, o Giovanni Gil vem pela manhã fazer o Pit Stop em Bom Retiro, a galera pediu pra mais tarde, né? Então é o seguinte, a gente colou agora, aqui em Bom Retiro, tem brinde pra galera, tem, ó, tem toalhinha, tem a lixeirinha também, tem caneta e tem o adesivo. Eu tô em Bom Retiro do Sul, bem na frente do posto BR, aqui na Avenida Principal. Então é o seguinte, me encontra agora aqui, ó, em Bom Retiro do Sul, bem na entrada da cidade, você já encontra o nosso MOB, a unidade móvel da Encanto FM. Porque é o seguinte, Encanto FM, o vale é seu!
1: Aê, Zé Antônio, alô, Bom Retiro do Sul, a bela e linda Bom Retiro, partiu!
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1: Esse é o nosso Sertão Encanto para mais looks, onde você encontra aquela mureta da Corsan, né? Prontinha pra tua obra, viu, meu querido? Praticidade e qualidade no teu projeto!

0: E aí, vamos! Encanto FM, a rádio que dá pit stop aí pelas ruas e prêmios pra galera. Agora 6:03.
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0: Vamos lá para os principais portais de internet. Destaques aí, começando pelo site UOL. MPF e Receita fazem operação contra a dona da Bet Nacional por suspeita de lavagem de dinheiro. No Terra, quem são os 10 maiores bilionários brasileiros em 2026, segundo aí a revista Forbes? IG, Casas Bahia, Habib, Braskem, o que está por trás das ondas de repercussões e também as recuperações que elas estão tendo que trabalhar? No IG, clique RBS. Direitos de imagem, parcela de 13º salário. Veja aí detalhes no atraso com o Internacional e os seus jogadores. Vão jogar a toalha, hein? Tá doido. Ainda no... essa informação aí dos direitos de imagens no Clique RBS, viu? No G1, Forbes divulga os 10 maiores bilionários do Brasil em 2026. Cara, procurei, tô procurando até agora. Não encontrei meu nome, não sei o que tá vendo. No R7, escala 6x1. CLT e também aplicativos. Confira as propostas dos presidenciáveis para o trabalho. 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

Chimpa. Por quê? Vamos cair pra dentro! Ei, 6h13 é o nosso Sertão Encanto, 998-39-1001. Segue mandando seu alô, seu recadinho, né? Participar aqui da programação. Vamos lá! Eita, Sertão Encanto!

0: Santo com Guti Lorenzo. Deu barraco, oi, Giovanni Gil. Ó, a galera aqui participando. Deixa eu mandar abraços aí pra turma, né? 998-39-1001. Daqui a pouquinho tem Zé Antônio de novo, hein? Vai fazer aí uma unidade móvel, mas Zé Antônio, hein? Ei, garoto! Vamos lá. Oi, fala comigo! Boa noite!
1: Marcos Falcão de Lagado, gostaria de participar do sorteio dos ingressos pro cinema.
0: Valeu! Tá dentro! Olha ele! Ai, meu Deus do céu! Ai, o que que ele vai dizer pra mim agora?
2: Vamos que vamos, Gil! Vamos. É, agora foi, hein?
0: Foi?
2: Não tem o que fazer.
0: É.
2: Daqui pra frente é só pra trás.
0: Valeu, meu querido Jonathan! Um abraço, né? Ei, Jonathan! Bom final de semana aí pra tu, tá, meu querido? Deixa eu mandar um abraço aí pra toda a família do Sicredi. Olha, são 45 anos na região, hein? 4,5 milhões em prêmios. 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Portanto, bora lá, meu querido. Ó.
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0: Eita, vamos. Quem lembra dessa aqui, hein?

0: Gustavo Mioto com o Murilo Rufi, um novo sozinho aqui no nosso querido Sertão Encanto. Obrigado aí pela companhia. E Giovanni Gil, o Nini foi lá no Majolinho hoje de novo. Meu chapéu, mas gente, daqui a pouco, não sei, vai ter que botar um implante? Não, Nini, mas tá louco, fio. Não, tudo bem. Fazer lá as manicures lá no salão, tudo certo. Agora, dá um tapa no visu de novo. Assim o Majolinho vai enlouquecer. Não, o Majolinho tá fazendo até as malas desse jeito.
1: E aí, Gil? Oh, tranquilo? Ah, vamos que vamos. Sextou. Vamos aproveitar, oferecer música aí pra todos os ouvintes.
0: Olha aí.
1: Uma ótima noite a todos e um ótimo final de semana. Olha. Abração, meu garoto.
0: Ah, que
1: é, Gil, o Nini não tem mais conserto. Você foi a boa com as cordas.
0: Ai, ai, ai. Era tudo que eu temia, o meu querido. É o Elvis. O Groseli. Meu chapeleiro. Ai, ai, ai. Zé Antônio, bora, vamos, vamos. Cadê ele? Vamos, fala comigo, Zé Antônio. Bora.
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0: Bora, fala comigo, Zé.
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0: Valeu, Zezinho.
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0: Bora, na mais que ouvinte, nossos amigos. Encanto FM, a rádio que te dá aquele parzinho de ingresso pro cinema. Conferindo a hora? 29 para 7. Boa noite.

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2: 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Bora falar de tempo, meu querido, aqui na programação. Olha, pra amanhã, sabadão. Olha, sábado, dia 29 de agosto, mínima de 16 e máxima não passa dos 20 graus, viu? O tempo deve seguir instável. Tem previsão que é um dos dias com, segundo os entendidos, né, com o maior volume de chuvas, é para amanhã, viu? Amanhã podemos ter 55 milímetros. O tempo deve ser instável, predomínio de nebulosidade, condições para chuva em diversos períodos do dia. Alguns momentos chuva pode ocorrer com intensidade moderada, forte, especialmente em áreas sob atuação mais persistentes aí da faixa de instabilidade. Podem ocorrer intervalos também de melhoria, mas áreas de chuva seguem avançando sobre a região ao longo do período, viu? Temperaturas apresentam pouca variação e permanecem amenas. Domingo, a previsão é de 25 milímetros. Domingo, o tempo deve seguir instável. Vai ter nebulosidade, condições para chuva, diferentes períodos do dia. Podem ocorrer pancadas de intensidade moderada a forte, especialmente em áreas sob atuação mais persistente da faixa da instabilidade, viu? Então, tá aí. A mínima vai ser de 15, a máxima não passa no domingo de 21. 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
6: Bora lá, temperatura nos vales em Campo FM, o vale é 100, 18 graus, tempo instável.
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6: Vamos lá, meu povo! Simbora, reta final, hein? Do nosso Sertão Encanto. Obrigado pela companhia, uma excelente noite. Galera no trânsito, né? É. Pessoal aí, devagar e sempre, pista molhada. Então, bora. Mas, a princípio, tá bem tranquilo, né? Claro que tem momentos um pouquinho mais de lentidão, até pelo fluxo, né? Não tem pra onde correr, né, o Giovanni Gil? Deixa eu mandar um abraço aí pra galera Univates. 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Alô, Juliano, alôzinho aí para toda essa família, hein? Eita! O Sertão, Gustavo Lima!

0: 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Daqui a pouquinho a galera tem aí o nosso glorioso, né? Pessoal que fez aquela fezinha, né? Tem os números da sorte. Segura
1: daqui
0: aí.
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1: 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E a hora? Agora, 7 horas, boa noite.
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6: Vamos lá, conferindo aí os números da sorte, galera que fez aquela fezinha no Sextão, bebê. Sexta-feira, dia 28, hein? Hã? Vamos lá, direto e a jato aí pra galera. Quinto prêmio, 2.188. Quarto prêmio, 1.630. Terceiro prêmio, 7.809. Segundo prêmio, 690. E o primeiro prêmio, 1.551. 1.551. 1.551.
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8: 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Pit Stop pelas ruas. Temperatura nos vales 17,5 graus. Boa noite.
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8: Uepa! É hora de dizer bye bye, so long goodbye. Vem aí, Zé Antônio. Sextou, bebê, bora! Ah, pra aquele gole bom. Hoje é sexta-feira, meu querido. Então, bora, cai pra dentro, porque daqui pra frente é só pra trás. Dali pra não tomar-lhe. Vamos, Zé, vamos. Vamos, caseinha, vem, veinha, vem, vem.
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1: Sim, vamos lá então, porque hoje é sexta-feira. E a gente começa o nosso programa nesse pique, porque hoje a galera pode beber. Tem gente que não trabalha amanhã, tem gente que trabalha só de manhã, tem gente que nem trabalha como eu. Folguinha amanhã, que maravilha, né? Então, vou botar todo o gás agora. Vem junto comigo, porque Giovanni Gil já oficializou o início do final de semana e a gente só aproveita com duas horas de som das pistas. Na primeira, DJ Diego Marçal. Na segunda, DJ Carioca. E depois, na prorrogação, rotação máxima das 10 à meia-noite, mixagens comigo. Pegou essa dica? 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Hoje eu ia passar lá devido à chuva, não fui. Mas na terça-feira, que tem previsão de sol, a gente vai estar atacando a galera na saleira com a caixinha premiada do Fechado com a Encanto. Pegou a dica? Agora a próxima dica é: manda mensagem pra mim no WhatsApp da Encanto, área 51 998 39 101, pra concorrer ingresso para o cinema Arcoplex. Pegou essas dicas aí? Agora sim, sexta-feira, eu quero saber se eu posso começar o programa de hoje. Pra começar o programa, tem que ter aquele nível de participação lá em cima, mostrando que o nosso programa é, além de o mais musical do rádio, que tem as músicas mixadas, também é o programa mais interativo. E mostrar que a gente tá em primeiro lugar em audiência. A partir de agora, a gente vai turbinar o WhatsApp da Encanto, colocando as mensagens de áudio falando assim, ó: Zé Antônio, tô na escuta do som das pistas Revival. Manda ver tua mensagem e já concorre a dois ingressos para o Cinema Complexo, como eu já falei e não vou repetir mais.
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0: Tá aí, a primeira meia hora apenas, que a gente tem mais três partes desse nosso programa de hoje. Vamos lá, galera, hoje é sexta-feira. Bebê, vamos lá então, hein? E a galera tá aí comigo, tá no WhatsApp da Encanto, e agora aquela hora de a gente trocar aquela energia. Quem tá comigo, manda assim, ó. Zé Antônio, eu tô na escuta. Manda teu áudio pra área 51998-39101. Já vou convocando aquela galera que tá em outros pontos do estado do Brasil aí também, área 48-54. Manda ver aquela mensagem pra mim, porque essa mensagem que você mandar vai te ajudar. Vai dar sorte, vai dar alegria na sua vida. Manda um abração, André Luiz Schneider da Linha Franca, 18 graus, fala ele lá. Boa noite, Zé. Aqui é Amanda e Alexandre de Gramados, passando pra desejar uma ótima noite a todos os ouvintes. Isso aqui, a programação está perfeita. Aquele abraço, valeu pela audiência. Vamos lá. Boa noite. Aqui é Johnny Abrante Lajeado. Manda alô pro meu filho Gabriel, a Antonella e a esposa Tatiane. Tô na escuta. Aê, rapaz. Vamos ao áudio da galera. Fala comigo.
1: Zé, eu tô na escuta.
0: Dali, Caqui, vamos que vamos. Anderson Dávila também registrando presença com a torcida do Tricolor. Deu 0-0, mas a torcida fica, continua. Boa noite, Zé. Duas coisas boas: arrumando as tralhas para a pescaria e ouvindo a Encanto FM, o programa Tops das Galáxias. Abração, boa pescaria pra vocês. Altos peixões lá, galera mandando foto aqui. Será que ele peixe? Eu não sei dizer qual, porque eu não entendo de pescaria muito, né? Mas 18 quilos. É carninha boa, hein? Ô, peixinho frito vai bem, hein? Hoje eu comi no almoço. Vamos lá, também aqui, ó. Sextão, encontro da juventude. Os de 1977 se reunindo. Abração, Valmir. Reunindo essa galera toda aí. Vamos lá, quem mais que comigo? Rafaela Fernandes da Silva de Lajeado. Também aqui, ó. Boa noite, Zé. Gostei de oferecer a música da Baltimore Tarzan, pra boy, para meus amigos e para minha companheira Marinês. Pedro Ronaldo de Ponte Queimada, Venan Soares curtindo a gente. Vamos lá, Zé. Aqui é o Robson Azeria de Lajeado, toca pra nós aí Solid Bass Base. É, Solid Base com Love aí, né? Boa, boa pedida. Cláudia de Oliveira Moura, também aqui a galera da linha Santa Cruz, tá na escuta aí, grande abraço, Ismael. Gente, galera mandando mensagem, vamos fazer o seguinte, manda aí também tua mensagem pra mim no WhatsApp da Encanto, né? Porque eu falei já pra vocês, quem manda mensagem no Encanto, né? Tem a chance de ser mais feliz, né? Eu brinco sempre, né? Quem manda mensagem da Encanto tem chance de ganhar na Mega Sena. Todo mundo tem, mas tudo bem, né? Tem mais chance, mais alegria, atrai positividade e tudo mais. E a Encanto FM é isso aí. Manda tua mensagem agora pra mim. Área 51 998-39101. Não perde tempo, não. É a primeira vez que tá curtindo o programa? Nunca mandou mensagem agora. Mas tem aquela galera que tá trabalhando, não pode mandar nem escondido o chefe. Tá curtindo a programação, tem aquela galera que tá dirigindo, tá na estrada, não dá pra mexer no celular. Tem aquela galera que tá longe, que não pega sinal, né? Esperando pro satélite agora. Diz que em breve todos os telefones vão pegar o sinal aí, hein? Grande abraço! Vamos lá! Ô Zé, boa noite! Posso pegar o meu prêmio de palpite? Ah, não foi comigo essa promoção aí, não. Não é comigo, tem que ser com quem prometeu. Acertou o palpite 0-0, rapaz. Olha aí. Abre o intervalo e a gente já volta. Na verdade, é o seguinte: deixa eu chamar o Gabriel, tem conexão comigo? Fala aí! O
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0: Fala, Gabi!
3: Segura, rapaz! É, Antônio, tô me coçando aqui, ó.
0: Fala aí.
3: O mundo dos famosos é uma coisa de louco.
0: Ah,
3: tem notícia,
0: é
3: confusão, curiosidade, ah, cada história na semana. É aquele tendel que todo mundo gosta de olhar, aquela fofoquinha, né?
0: Ah,
3: quer ficar por dentro de tudo? Ah! Então vem comigo, Gabriel, conferir o que rolou lá no nosso Instagram. É Encanto 100.1.
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0: Sobre o Instagram, gente.
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0: Encanto FM, posto A, que a gente vai formar a hora certa, mas antes, deixa eu dar uma dica especial pra você. 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Agora são 7:38.
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0: Encanta FM, a temperatura no vale. Olha aí, 17 graus. Trouxe até meu casaco.
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0: E a volta dos que não foram, é isso aí, tá todo mundo ouvindo a mesma batida, a mesma emoção, a mesma sintonia, a mesma conexão, tá todo mundo na melhor. Energia boa, galera, mandando mensagem aqui no WhatsApp da Encanto. Ah, tem sempre mensagem pra eu botar pra depois aqui, eu não consigo ouvir todas, mas é o seguinte na hora, né? Mas é o seguinte, daqui a pouquinho eu coloco no ar a tua mensagem, então manda pra mim, Zé Antônio, eu tô na escuta, porque a gente segue junto com a Tiger Store. 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E agora, senhoras e senhores, botando o volume no talo, porque agora, te prepara aí, sente essa emoção, porque vem chegando mais música, põe o volume lá no máximo.
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0: DJ Diego Marçal, manda ver, rapaz.

0: vamos que vamos! É isso aí, essa é Encanto FM, apenas a primeira hora. E hoje nós vamos até meia-noite tocando muita sonzeira. Vem comigo que é só pedrada de verdade, hein? WhatsApp da Encanto, área 51 998 39 1001. Vou dar uma conferida. Quem já tá por aqui mandando mensagem? Fala aí, fala comigo, uma ótima noite. Boa noite aí, diz aí.
1: Boa noite, Zé. Boa noite. Aqui é o Pedro Ronaldo, aqui da Ponte Queimada. Se puder, tocar a música da Tina Turner aí, velho.
0: Vai, tá pedindo.
1: Rio de Niro.
0: Ó,
1: se
0: outra.
1: Puder tocar aí pra todos meus amigos e pra todos os ouvintes da rádio aí que estão curtindo o programa aí, velho. Um abraço pra vocês aí, velho.
0: Dá-lhe aquele abraço aí, vamos que vamos. Fala comigo, galera de São Jerônimo. Oi, sextou, né?
2: Olá, Zé, sextou. Tô na escuta. Um bom final de semana pra todos. É a Lady de São Jerônimo. Aqui muita chuva.
0: Ai, ai, ai. Eu ia pra praia, Lady, hoje, né? Ia tocar numa festa, lá cancelamos tudo, tá? Devido à chuva, não dá pra arriscar não na estrada, né? Ano passado eu fiz essa loucura, meu Deus do céu, em setembro também. Boa noite, Zé, aqui é a Meire de Estrela, passando pra desejar uma ótima noite, sexta, a todos os ouvintes, mandar um beijo pro meu marido Rafael, que ainda está trabalhando, e um grande abraço à família Encanto FM. Aí eu falei agora setembro, mas não é setembro ainda, faltam alguns dias. Calma, respira, Zé. Tô louco que agosto acabe. Vai lá, fala comigo.
3: É o Paulo Sérgio Silva de Lajeado. Não sei se já te avisaram, mas tem um caminhão na alça da 386 pra 130 ali, quebrado.
0: Tô,
3: né?
0: Avisado
3: tem uma
0: agora.
3: Tranqueira ali.
0: Tô avisado.
3: Valeu,
0: agora.
3: Já vou olhar... escuta.
0: Já vou olhar nas câmeras aqui, tô avisado agora, hein? Galera, pode avisar no trânsito aí. Está com uma grande audiência, então é bom a gente avisar todo mundo. Ô Zé, boa noite. Quero pedir uma música. Sou o Josi de Posto das Antas. Abração, Posto das Antas. Toca uma boa música pra mim e meu esposo. Estamos na escuta pelo celular aí, curtindo a programação. Abração pra vocês. Já fui no aniversário de vocês aí no ginásio, hein? Ô, comida boa, muita música. Abração, fala comigo.
4: Fala, fala, fala, pessoal do Encanto, tudo certo? Aqui é a Mariela em Borges Fritz de Lajeado. Gostaria de dizer que eu e meu marido Joel estamos ligadinhos na Encanto FM.
0: Maravilha.
4: A melhor dos vales, nota 100, nota 1000. E participar do sorteio dos ingressos do cinema.
0: Tá,
4: valeu,
0: concorrendo, tá concorrendo, tá participando aí. Boa noite, Zé. Sextão com alegria, bota pra derreter. Aqui é o Renner do Trânsito Eutônia. Como me conhecem, né? E a filha Ana Vitória Renner hoje pede aquele churrasco no fogão campeiro. Ô, maravilha! Olha a lenha lá, tá um fogo aí, beleza, aquele abraço. Ô Zé, tô sempre na companhia da melhor aí, ó. Galera trabalhando aqui, curtindo a gente, né? Só não mandou um nome aqui, deixa eu ver se eu consigo achar o nome, não? Não veio o nome. Mas a Michelle de Vestfália, aí tá montando um roupeiro, o que que é isso? Meu Deus! Se larga isso aí na minha mão, esse parafuso, meu Deus, vira uma... vira um carrinho dos Flintstones, mas não vira um roupeiro. Não vira um roupeiro de jeito nenhum, meu amigo. Ela tá montando um roupeiro lá, curtindo a programação, mandou as fotos. Eu te ajudo. Te ajudo com as músicas, com a moral, vai lá. Eu não.
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0: 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Agora são 8:11, ótima noite.
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2: Encanto FM, a temperatura no vale, 17 graus.
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1: Tô olhando aqui o caminhão aqui, a câmera focou ali. Galera, dá pra passar pelo ladinho do caminhão, hein? Mas na hora que for rebocar, não vai dar pra passar por ali, não. É na Alça de Acesso, 36 para 130.
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1: Em Lajeado. Em tudo que é lugar, rapaziada, a gente tá junto com você no trânsito, em casa, no trabalho. Ó, tem galera que tá na praia que eu tô sabendo. Onde você estiver, a gente tá aqui no 100.1 e também no EncantoFM.com.br e na Alexa também. Alexa, é o seguinte, Encanto, toca Alexa. Toca Encanto FM, é isso que eu quero falar. Hã? Não, Alexa, toca Encanto FM. Muito bem. Enquanto isso, eu falo com a Nils, cara, tá aqui, acendeu, valeu aqui, provoquei o bichinho, hein? Meu Deus do céu. Valeu, Nils, cara, é a mecânica especializada Toyota, faça revisão com mecânicos altamente qualificados. 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E tem lugares que a câmera não tá pegando, não. Tem muita nuvem aqui. Vamos puxar outra câmera aqui, ó. Ai, ai, ai, aqui também não vai. Vamos puxar outra aqui que eu consigo imagens. Chuviscando de leve agora, né? Já acalmou um pouquinho a chuva. Pior já foi. Gente, rezar que o rio não se leve, que tudo que falaram seja pura ficção. É isso aí, vamos por esse lado aí. Manda um abração pra vocês lá no trânsito, coloca o cinto de segurança também. Tá no aplicativo aí? Deixa eu provocar os motoristas de aplicativo de novo. 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

E é nessa batida, nessa emoção que a gente segue a nossa programação com muita chuva, então cuidado pra não deslizar na estrada. Vem junto comigo que essa aqui é Encanto FM, esse é o som das pistas Revival. E a gente tá junto ao som dele, DJ Carioca. Mais um pouquinho você quer aí, né? É isso aí, vamos.

0: Eu não podia cortar direto assim, te deixar mais um pouquinho. Caramba, que emoção, maravilha. Vamos que vamos, lá em Canto FM. Todo mundo tá curtindo a programação, vem comigo no WhatsApp da Encanto, área 51998391001. Vamos que vamos! Aí, te mandar um abração pra toda essa rapaziada ligada comigo. Eu tava olhando agora aqui, a galera mandou assim, ó, tá trancada a BR na lista 130, hein? Melhor ir pelo Montanha, a galera indicou aqui. Pega a dica aí, rapaziada. Também tá comigo aqui, boa noite, Zé Sextão. Tá ligado aqui comigo, a Bárbara. Alô, Bárbara, colou ontem no Pit Stop. Vamos que vamos.
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0: É isso aí, olha só, também aqui curtindo a gente, boa noite, Zé. Boa noite do hambúrguer hoje, manda uma música pra nós, Fernanda Dalita Petri, Arroio do Meio. É isso aí, deixa eu mandar aqui, ó, mandar abraço pros motoristas de aplicativo aqui que estão curtindo a gente. Manda aí você que tá dirigindo aí, galera, pedi pra mandar abraço antes, a galera já curtindo a programação aqui, ó. Maravilha, vamos que vamos. Ó, deixa eu falar aqui também aqui. Na verdade, ela tá montando uma cozinha, mas sobrou uns parafusos. Eu, quando era criança, eu brincava de montar rádio, mexia nas coisas eletrônicas, tudo, e sempre sobrava pressa e funcionava. Sobrou parafuso, é preocupação, hein? Vamos lá, Cláudia. Aí, grande abraço, Cláudia Suzana de Oliveira de Moura, Cruzeiro do Sul. Também aqui curtindo a gente. Carlos de Cruzeiro do Sul, é nós, tá como, hein? Confere aí, deixa eu ver esse vídeo aqui. Olha aí, tem aquela cervejinha geladinha. Aos 18 graus de temperatura. É isso aí, vamos que vamos. Deixa eu mandar um abração pra galera de Cruzeiro do Sul, também tá ligado comigo. Tá aí, é o filho e o pai. Alô, Yuri, manda abração pro teu papai. Fala comigo, alô, Câmbio.
2: Boa noite, Zé Câmbio, na escuta.
0: Na escuta.
2: Tá o Yuri escutando hoje.
0: Ah, olha aí.
2: Consegue tocar Open Your Eyes, Snow Patrol?
0: Olha aí, cara, olha, por enquanto a gente tá com o Di Carioca conectado com a gente. E aí eu não consigo mais mexer toda a programação. Mas depois das 10 da noite a mixagem é comigo. Já tô preparando tudo aqui. Deixa eu mandar um abração aí pro Jonas. Tá ligado comigo, vai buscar a gurizada que vai comer hambúrguer hoje. Falaram que a noite hoje é do hambúrguer. De motorista Jonas, que tá ligado com a gente aí. Não, motorista de aplicativo curtindo a programação da Encanto FM, indo rumo a Bom Retiro do Sul. Ederson, Juliano Monteiro Fonseca de Lajeado, Brate, Supermercado Encantado também tá curtindo. E olha só, Zé, na próxima para o posto Buffon, é onde eu trabalho. Quero mandar um abração pra galera de Teutônia, aonde eu tive ontem fazendo pit stop da Encanto. Aquele abraço pra vocês aí. Vamos que vamos, galera do posto tradição, posto Buffon, é todo mundo curtindo aí, Zé Antônio, a galera aí. Vamos lá. Hoje eu tô a fim de falar, galera. Vamos lá então fazer o seguinte, tem que botar um intervalo, porque na volta tem mais música, mas agora é o seguinte, quem tá conectado, quem tá sintonizado, tem agora que mandar uma mensagem pra completar essa bênção de locutor pra você, mandando agora aquela energia positiva pra completar todo o ciclo. Eu mando energia daqui pra aí, você manda pra mim, e como eu faço com todo mundo, mando em dobro. Olha, tudo que pensa pra mim, manda energia pra mim, eu só desejo em dobro pras pessoas, seja coisa boa ou ruim, hein? Vamos um abraço pra Arroio do Meio. Alô, Mauri, tá curtindo a gente, grande abraço, Mauri. Quem mais tá ligado? Cadê a galera de Bento Gonçalves? Cadê? Ah, cadê a galera de Serra Gaúcha, Farroupilha? Cadê a galera que tá ligada comigo? A galera de Sério, que sempre pede alô. Galera de Fazenda Vila Nova também. Alô, Colinas. Alô, Bom Retiro do Sul. Deixa eu ver quem mais aqui, ó. Ah, Angélica veio de Lajeado. Sente essa batida aqui, só um pouquinho mais, ó. Didi Carioca, passei do horário, mas toca um pouquinho mais aí pra mim, deixa conectado, vai.
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3: Barbra Streisand.
0: Cara, esse programa é demais, não tem igual. Guri do Guincho, tá ligado comigo em Teutônia? Precisou de guincho, chama o rapaz aí.
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0: 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Eu prometo que no próximo bloco eu toco mais música do que falo. A hora certa na Encanto. Faltando 22 para as 9.
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0: Encanto FM, a temperatura no vale. Agora 17 graus.
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4: Vamos fazer o seguinte, nem vou falar muito, eu vou tocar música. Enquanto isso, eu espero a tua participação aqui, hein? Manda ver. WhatsApp da Encanto, área 51-998-39-1001. Eu não vou falar muito, só que eu mexi onde não devia. Na verdade, eu tenho que apertar o play.
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4: A galera da mecânica, DMC, tão ligado com a gente aí, grande abraço. Vamos que vamos, rapaziada. Vamos no máximo que o Zé vai fechar a boquinha agora. Abração pra Débora de Vesfalha. Mandando abração pra galera da mecânica que está trabalhando. Quer oferecer uma música? Mil anos.

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1: 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Senhoras e senhores, esta é Encanto FM, esse é o 100.1. Você está conectado com milhares de pessoas, está sintonizado com milhares de pessoas na mesma batida, na mesma emoção. Mas é o seguinte, o que acontece agora? Eu tenho que entregar aqui dois ingressos para o cinema Arcoplex, para a galera curtir aquele filmaço no cinema aqui no Lajeado Shopping. E tem também que fechar o programa, mas aí tá as mixagens, DJ Carioca. Primeiro, vem aqui. Dois ingressos vai para... Atenção, atenção. Karine Kinesh. De Encantado, parabéns aê pra você, muito obrigado por ter participado, é isso aí. E agora, vem a finalização do programa, mas a expectativa de que voltará dentro de instantes com rotação máxima, mixagens comigo, ao vivo aqui na programação da Encanto FM. Vamos fazer o seguinte, deixa eu te falar agora no pé do ouvido da tua consciência, para tudo e presta atenção que essa pedrada vai pra você. A gente tá chegando a um fim de mais um dia, de mais uma semana. 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